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0: trilha sonora da tua noite é aqui. Olá pra você, Wesley Safadão e Rei Vaqueiro. Displicente. Teve também Turma do Pagode. E abrimos aí com Biquíni Cavadão. É o Noturno 105,9 fazendo companhia pra você. Música e informação. Aquele clima gostoso de rádio que aquece até as noites frias.
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0: Hoje, segunda-feira, 3 de agosto. Nesse momento, os termômetros marcam 18 graus. A umidade relativa do ar está muito alta, hein? 94%. Previsão de chuviscos para próximas horas aqui na Zona Sul. 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Olha, e a nossa programação, é claro, fica bem melhor ainda com a sua participação. Você liga para cá pro 3232-2303, assim como já fez a Rejane, moradora no Barro Duro, lá em Pelotas, curtindo a programação e pede a música da Marília Mendonça. Daqui a pouquinho vai tocar exclusivo para ela. Beijão, hein? Para nossa querida Rejane, Balneário dos Prazeres, ou Barro Duro, Pelotas. Pelo WhatsApp, olha, você aqui fora da região, prefixo 53 99164-7867. Manda teu recado, texto de mensagem de texto ou voz. Conte onde está ouvindo a cultura, envie aquele abraço especial ou peça música. E diz pra nós o que tá fazendo você nessa noite. E fica a pergunta para hoje, hein? Qual é a música que não pode faltar para você começar bem a tua semana? Participe, daqui a pouquinho a tua mensagem vai estar saindo ao no ar. Pessoal já chegando por aqui, dando aquele boa noite pelo WhatsApp. O Edinho passando por aqui, dando boa noite, Marquinhos. Boa noite, Edinho. Cedinho, quem tá por aqui também é a Lucinha Ávila.
2: Boa noite, meu gordo. Bom início de semana, boa noite. Há de uma música daquelas que eu sou apaixonada. Beijo no teu coração. Jesus te ama, eu também. Beijão. Ah, eu vou mandar essa música para uma amiga querida do coração, lá em São Lourenço, que está de aniversário hoje. A Ana Elisa, tá bom?
0: Tá bom, então, tá bom. Feliz aniversário aí pra Ana Elisa em São Lourenço. Um grande abraço para todos aí que estão curtindo a programação. A nossa Pérola da Lagoa. E é claro, um beijão especial aí pra toda essa turma aí em São Lourenço, região sul, que está com a gente. E também pra aniversariante de hoje. Obrigado, valeu pela parceria. Ela quer aquela música que ela é apaixonadinha. Essa que ficou apaixonadinha. Essa é com a Marília Mendonça, Léo Santana. Agora 9:18.

0: Sorri pela 105,9. Essa é Cia, Velvet Fine. Teve também João Neto e Frederico. Participação da Mariana Fagundes. Ai, que dó. E com Marília Mendonça, com Léo Santana. Apaixonadinha, rodando aí pra Lucinha Ávila, curtindo a programação aqui no condomínio, né, no condomínio Junção. 9h28, lembrando que hoje, segunda-feira, 3 de agosto, temperatura 18 graus. 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No 3232-2303, a Seferina está curtindo a programação. Diz que passou um domingo zen, está começando bem a semana e gostaria de ouvir Beijo Doce. Com Tiaguinho, ela vai levar como bônus também domingo.
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0: Agora 9h29.

0: Segunda-feira, segunda-feira aí da Zefinha, curtindo a programação na Junção. Tiaguinho cantando domingo e é claro que ela pediu Beijo Doce. Agora faltando aí 27 para as 10. Bora aí para mais um intervalo e voltamos na sequência.
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4: Previsão do tempo.
5: Previsão do tempo.
6: A terça-feira será de tempo fechado, pancadas de chuva e trovoadas. Pela manhã, possibilidade de queda de granizo. Os ventos serão fracos, com a umidade relativa do ar em média de 90%. A mínima será de 16 graus em toda a região. Durante a tarde, a temperatura chega aos 22 graus em Rio Grande e 21 graus em Pelotas e São Lourenço do Sul. Com informações do Instituto Nacional de Meteorologia, IMET.
4: Previsão do tempo. 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
0: Agora faltando aí 21 minutos para as 10. Bora comigo até as 2 da manhã. Você que está ligando o rádio agora, olá, eu sou Marquinho Oliveira e esse é o Noturno 105,9. A tua participação, a tua interatividade está liberada no 3232-2303. Quem ligou agora há pouco foi a Margarete, está curtindo a programação lá na Vila Mangueira. Beijinho para toda essa galera aí, a zona aí da Vila Mangueira, da Barra, todos ligados aqui na 105,9. Pelo WhatsApp, o prefixo é o 53. 991647867. Passando por aqui a Tereza Alves. Boa noite, Marquinhos, na escuta. Também quem está ligado com a gente é o Edinho e a Vera Regina. Eles disseram que estão coladinhos, curtindo a programação. Já o Antônio, Antônio dos Bingos, quem lembra, hein? Grande fera. Ele está pedindo conexão. Daqui a pouquinho vai estar rolando, porque aceitem vários pedidos, então fazemos um espeto só. Então, um grande abraço aí para o Antônio. Ele que pede daqui a pouquinho, vai rodar conexão com o Daniel Júnior. Ah, também quem está com a gente é a dupla Lourdes e Holanda, mamãe e filha. Boa noite, Marquinhos, gostaria de oferecer uma música para minha mãe Holanda. Nós vamos na carona. Tá legal? Claro. E olha, você vai na carona com um lançamento, hein? Pois é, tem novidade na área. Chegando aí na programação, hein? Olha, ia ser uma conexão internacional de peso. De um lado, um fenômeno sertanejo brasileiro, que é a nossa boiadeira sempre simpática, Ana Castela. Do outro, os irmãos Kalema, que são naturais aí de São Tomé e Príncipe, na África. E se consagraram aí em Portugal como uma das duplas mais ouvidas da música em língua portuguesa. Juntos, eles provam que o amor não tem fronteiras e falam todas as línguas. Aumenta então, é o lançamento, é novidade pra você aqui na 105,9.
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0: Já é sucesso. Ana Castela e Kalema. Deixa o amor falar.

0: Os irmãos com a dupla Kalema, organizada lá de Porto Príncipe, na África. E a boiadeira Ana Castela, Deixa o Amor Falar, para você aqui na 105,9. E aí, gostou? Eu gostei. Fala para mim aí, manda mensagem. 991647867. Ou liga para cá, 3232-2303. Olha aí pelo WhatsApp, tem mensagem a Cris. Olá, Marquinhos, boa noite. Tá demais a programação da 105,9. Gostaria de ouvir Matuê com Glória Golve. Quero oferecer pro meu namorado com amor e carinho.
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0: Ô, Cris, fala pra nós qual é o nome dele. Tá aí, Matuê. Glória Golve. Fica mais um pouco.

0: aí, Matheus Icaua com Simone Mendes, Meu Silêncio. Ele é pedido aí da Cris. Aparecendo pro Namorado com Amor e Carinho, Matuê com Glória Groove. E você curtindo em primeira mão um novo sucesso aí da Ana Castela e Kalema. Deixa o amor falar. A Margarete disse que adorou essa nova música. Bora comigo agora, faltando 11 minutos. Para as 10 da noite.
1: Valeu, valeu, Matheus Caos, Simone Mendes.
2: Que linda!
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0: Até as 2 da manhã. É o Noturno 105,9, aquele programa que conquistou a tua noite. É, e agora também invadiu a tua madrugada. De segunda a sextas-feiras, estamos juntos, hein? Das 9 da noite até as 2 da manhã. Já nos sábados, das 7 da noite até meia-noite. E nos domingos, das 9 da noite até a meia-noite. 7 dias da semana, fazendo a tua trilha sonora em todas as tuas noites. É, e tem mais, aqui você faz a programação, você pede a tua música, bate um papo no 3232-2303, ah, no WhatsApp, 991647867. Tá aí, Ferrugem, todo amor do mundo. Agora 10 para as 10, 18 graus lá fora.

Esse é o Jota Quest com a imunização racional. Que beleza, Projeto Team. Rolou pra você também, Léo Foguete, Quem de Nós. E abrimos aí com Ferrugem, Todo Amor do Mundo. A tua trilha sonora nessa segunda-feira, começando bem a semana. Um abraço especial pra galera que tá curtindo a programação e levando eu na carona. Pra você, motorista de aplicativo, valeu a carona. Tá parado, tá no QG? Fala pra nós. Tá fazendo o que nesse momento, hein? Movimento por aí? Pra toda a galera aí que tá gastando pneu aí pela cidade, um grande abraço aí pra todos os motoristas de aplicativo. Faz o seguinte, vamos aí pra um rápido intervalo. Vamos tocar aquela mesma, a mais pedida, a mais tocada, na sequência depois do intervalo.

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0: Bora comigo agora quando são 10 horas e 5 minutos. Boa noite. Temperatura lá fora agora 17 graus, uma pequena queda. Nesse momento aí relâmpagos, trovejando, mas é chuva leve para dentro distantes, hein? Assusta não. Vai ser aquela bênção. Lembrando que você começa bem a semana já nessa terça-feira. Você continua sempre informado com o Manhã Regional. A equipe de jornalismo aqui da Cultura, José Augusto Valerão, juntamente aí com Rafael Chaves, comando aí a notícia com credibilidade. Manhã Regional, de segunda a sextas-feiras, das 7 às 9 da manhã. 3232-2303, um beijão aí para Damiana, para toda a galera lá na São João, curtindo a programação. Boa noite para vocês. Para você que está participando também pelo nosso WhatsApp, 991647867. Pessoal fazendo aí pedido musical. Abraço especial aí pro nosso querido Oscar, lá no Povo Novo, o Terrível. Agora quero mandar um beijão bem estralado ali para a Avenida Pelotas, para Eliane, curtindo a programação. Olá, Eliane, boa noite para você. Tudo tranquilo em casa? Conta para nós, tá fazendo o quê? Já o Antônio Rodrigues, a galera que conhece ali do tempo do Bingo, Antônio do Bingo, tá pedindo a música Conexão. Tem mais gente pedindo para você que curte essa música. Abraço também, vai lá pro Edinho, curtindo a programação. Quem mais? Ah, a Margarete também sempre pede. A Elaine lá em Pelotas. Bom, pra você que é fãzão dessa música, a Lucinha Ávila. E também quem aparece, ela é fã do Amado Batista, mas parece que hoje mudou. Olha só o pessoal lá em São José do Norte, no Beco da Corsã. A Nelson, como é que tá?
1: Boa noite, Marquinhos. Bota a música Conexão. Ah. Para oferecer para todos aqui no Beco da Corsã.
0: Tá bem.
1: Nelson, obrigado. Fica com Deus.
0: Abraço, Nelson. Um abraço aí pra toda a galera em São José do Norte.
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0: Só as melhores tocam aqui. Agora 10h07. Boa noite.
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0: Essa é a clássica, é hit. Regravado é com Vitor Fernandes e com Silvano Salles. Eu tô carente. E você?
1: Nossa.
0: Só na rocha. Também teve Marília Mendonça. Tudo vai ficar bem.
1: Obrigado, Silvano Salles.
0: E abrimos aí com a mais pedida, conexão Daniel Júnior.
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0: O apaixonado.
2: Deus abençoe. 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
0: Bora comigo até as 2 da madrugada. 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De segunda a sábados, das 9 da manhã até as 9 da noite. 10h19, a participação do ouvinte é pelo 3232-2303, pelo WhatsApp 991647867. Olá, Oscar, tudo bem? Daqui a pouquinho, na sequência, roda a tua música. Quem tá curtindo a programação, ligou agorinha pra mim. Pessoal aí que tá fazendo o Rio Grande andar, fazendo o Brasil andar. A galera aí do Poçante, é. Você que tá dirigindo aí teu Ivecão, Mercedão, o Scania. Opa, tem até Jacaré. Grande abraço aí pra galera e nossos amigos caminhoneiros. Principalmente a galera aí da Mercontainer, lá na Via 1. O Clodoaldo tá ampliando o som, tá curtindo a programação. Manda um beijão pra mamãe Damiana. E ele pede em Raça Negra. Bora lá então com Hugo e Guilherme.
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0: Puxa, e Raça Negra, puxa que vai. 10h20, boa noite.
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0: Marquinho, tá te ouvindo hoje? Não, mal acostumado.
1: Deixa eu falar uma coisa só.
0: Eu tô aqui, pra estar de seu aniversário hoje.
2: Calma, deixa eu respirar.
0: Obrigado. Tá, tudo bom pra ela.
2: Somos os outros.

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1: Vai mudar, essa aqui também é do tempo, tempo bom das músicas, hein?
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0: Tá a indicação do Oscar, presente aí pra nossa querida amiga Glaci Matos, no Parque Marinha. Feliz aniversário, menina! Aí deve estar curtindo a festa aí com as colegas delas, amigas. Grande Glaci Matos, essa sabe viver. Feliz aniversário! Agora, quando são 10h30, 10h31 já, boa noite pra você.
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0: Previsão do tempo.
1: Previsão do tempo.
2: A terça-feira será de tempo fechado, pancadas de chuva e trovoadas. Pela manhã, possibilidade de queda de granizo. Os ventos serão fracos, com a umidade relativa do ar em média de 90%. A mínima será de 16 graus em toda a região. Durante a tarde, a temperatura chega aos 22 graus em Rio Grande e 21 graus em Pelotas e São Lourenço do Sul. Com informações do Instituto Nacional de Meteorologia, IMET.
0: Previsão do tempo. 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
5: Agora faltando aí 26 para as 11 da noite. Você segue comigo até as 2 da manhã, hein? Você participa, você interage, estou esperando você ligar. Liga para mim, liga. 3232-2303. Fala comigo, bate um papo, diz qual é a música que não pode faltar aí para começar bem a tua noite aí de segunda-feira. Também pelo WhatsApp, o prefixo é 53 99164-7867. Pesa a tua música e interaja. Manda aí teu recado de texto ou voz, de preferência 15 segundos, tá feito? Bom, quero mandar uma boa noite aí para quem tá no trabalho. Enquanto a cidade agora começa a desacelerar, seja você que esteja no volante, nos bares, restaurantes, pubs, trailers, lancherias, em plena segunda-feira tomando aquela breja bem gelada, você que está nos postos de combustíveis ou em qualquer profissão que movimenta a nossa noite, grande abraço aí para você, a nossa companhia. Você curtindo a melhor programação, é claro. Rádio Cultura Zona Sul FM 105,9.
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5: É esse mesmo, de segunda a sextas-feiras, das 9 da noite até as 2 da madrugada. É, e nos sábados, das 7 até a meia-noite. No domingo, das 9 à meia-noite. Gente, são 7 dias da semana fazendo a trilha sonora das tuas noites. Um abraço aí pro Cássio Curz lá em Pelotas, curtindo a programação. Valeu, meu irmão, um grande abraço para você. Também ligado com a gente, João Paulo, curtindo a programação aqui no bairro Bucos. É a galera curtindo, mandando aquele boa noite. Cadeira cativa, Zé Neto e Cristiano. Agora 24 para as 11.
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1: Existe uma teoria que se chama 90-10, onde uma pessoa tem 90% daquilo que você procura em alguém, só que você foca naqueles 10% que falta. Aí você sai pra rua, se aventura, e realmente você encontra aqueles 10%, mas não se deu conta que perdeu os 90%.

0: Esse é o nosso embaixador Gustavo Lima com Priscila Senna, Doce Mel. Teve indicação aí da Mara Henk, lá de São Carlos, São Paulo. Mari Maraíza, 90 por 10. Teve Zenete Cristiano, Cadeira Cativa. Mais uma sequência musical feita pelo ouvinte. A Magda e a Damiana estão curtindo a programação, acabaram de ligar, estão aqui juntinho com a 105,9. É a cultura. Integrando a Zona Sul, conectada contigo 24 horas.
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você continua participando no 3232-2303. Nosso WhatsApp é o 991647867. Peça a tua música, manda a tua mensagem, interaja com a gente. Vou repetir, 991647867. Boa noite para você que está trabalhando quando a cidade está desacelerando aí, agora principalmente nossa galera aí, motoristas de aplicativo. João Carlos ligou, tá no QG, disse que tá tranquilo pela cidade. Vou aproveitar também e mandar um abraço aí pro Abner, os motoristas de... os nossos taxistas cruzando a cidade. Boa noite para você. 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A Capri e o Maridão são apaixonados por essa música na Transinha. Voando baixo. Agora 14 para as 11.

esse é o Camisa 10, 5 letras. Rolou também Grupo Pichote. Alô, alô, Brilho de Cristal. E abrimos aí com a Natanzinho Lemo Ferinha da Bahia, Voando Baixo. E Voando Baixo, esse é o Noturno 105,9. Que vai chegando ao final aí, a sua primeira parte, hein? Mas fica triste não. Com a força aí de Vavá, Gás e Água Mineral, nós voltamos aí pós meia-noite, seguimos até as 2 da madrugada, porque na sequência agora estaremos abrindo espaço para o programa Palavra de Fé, um programa da Igreja Ministério Adoradores em Cristo. Eu? Fica combinado então. Estamos juntos aí na sequência a partir da meia-noite até as 2, tá bem? Na sequência Palavra de Fé, apresentação do pastor Cleiton Soares e Bira Almeida. Para encerrar essa primeira parte, atender um pedido, mandar um abração especial primeiro para Ângela Maria. Abraço aí para ela que está sempre curtindo a programação. Não vai ser possível, viu, Ângela? E também para o Frank Perfeito, sempre ligado com a gente. Está pedindo aí uma música do Gustavo Lima, então vai para mais uma. Oferecendo aí para todos que estão ligados aqui na 105,9. Aí, Gustavo Lima, nosso embaixador, com João Bosco e Vinícius. 25 horas. Mudando.

0: Hora Certa.
1: Cultura 10h58.
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0: Nosso boa noite a todos vocês que estão na audiência amiga da Rádio Cultura, que a paz de Cristo esteja sobre a sua vida, sobre a sua casa, sobre a sua família. Estamos iniciando mais uma sequência de programas, hoje segunda-feira, dia 3 de agosto de 2026, nosso primeiro programa de um novo mês. E desejamos a todos que possam ter um mês abençoado, um mês de muitas vitórias, de muitas conquistas, de muito aprendizado, de muito fortalecimento espiritual, que possamos desfrutar desse período de uma forma proveitosa. Nós queremos já, nessa primeira parte, receber aqueles que nos ajudam a fazer o programa. À minha esquerda, o irmão Bira, à minha direita, o Marquinhos. Boa noite, irmão Bira, na paz do Senhor.
1: Boa noite, pastor. Boa noite, Marquinhos, na paz do Senhor. Que Deus abençoe a todos.
0: Graças a Deus. Boa noite, Marquinhos.
2: Boa noite, pastor Cleiton. Boa noite, Bira. Boa noite, ouvintes. Começamos bem. Ótima semana.
0: Maravilha, gente. Sempre que nós iniciamos o nosso programa, nós mostramos a você como é possível participar e interagir conosco. Uma das maneiras que você pode interagir com esta programação é através da nossa live, que já está ativa. Nós já estamos com alguns irmãos aqui, inclusive, trazendo o seu boa noite, trazendo a sua participação. Você também vai poder participar através do 3232-2303, a linha da cultura. Você também vai participar pelo WhatsApp, não é isso, Mombino?
1: Isso, pastor. O WhatsApp da rádio é 53-991-647867. 53-991-647867. Para mandar mensagem de texto e gravar um áudio, deixe seu nome que você acorda.

0: nós, para ir mais longe.
1: Um abraço para a irmã Elania Maica, ligada conosco, trazendo o seu boa noite, pedindo oração por ela, pela família. Também a irmã Carla Rosane Santana Fortes, trazendo o seu boa noite, a mim, o irmão Biro, Marquinhos. Pede oração pela família, o pastor Gilberto e família, obreiros, família Adoradores em Cristo, também pela minha família. Uma boa noite e um bom retorno para casa. A irmã Maria Isabel, pedindo oração pela família, a todos os irmãos, pede louvor. Essa luta vai passar. Quem canta é Os Levitas, bom retorno para casa. Também a irmã Tereza Alves, boa noite, pastor. Eu peço oração por mim, por minha família, em nome de Jesus, sempre com muita fé. Amém. Nós vamos orar ao Senhor, vamos conversar com Deus. Tivemos no dia de ontem 3 abençoadas celebrações de Santa Ceia. O Senhor, ele falou de forma impactante ao nosso coração, nos mostrando que nós podemos ir além do que até aqui fomos. Quando eu falo, me refiro à comunhão, à busca, ao fortalecimento no espírito, ao encorajamento, ao ânimo que nós precisamos para poder superar as lutas do dia a dia. Vamos orar ao Senhor, vamos falar com Deus. Pai de amor e bondade, Deus soberano, em nome do teu filho amado Jesus Cristo, nós estamos aqui mais uma vez dando início à programação que tem levado palavra de fé, de esperança a cada um dos nossos ouvintes, aqueles que de perto ou de longe nos ouvem. Derrama, Senhor Deus, da sua bênção, da sua graça a todos. Enche-nos com teu espírito, com as tuas virtudes. Senhor, se há alguém que nesse momento está ouvindo esta programação e se encontra enfermo, doente, receba essa pessoa cura, milagre, porque o Senhor é Deus que tem poder para isso. O Senhor continua sendo aquele que tem o poder para fazer milagres, para restaurar famílias, mudar situações, circunstâncias. E nós te pedimos, meu Pai, que toda porta que está fechada venha se abrir para a honra e glória do teu santo nome. Tudo aquilo que essa pessoa tem vivido dentro de si, uma preocupação, uma angústia, uma insegurança muito grande, ajuda essa pessoa, meu Pai, para que possa se fortalecer e sair de tudo isso mais forte do que entrou. Quem sabe aquele que está com o seu coração apertado porque tem procurado emprego, porém as portas não se abriram ainda, mas eu creio, meu Deus, que se ele perseverar, se ele for firme na sua fé, eu creio que esse mês alguma coisa vai acontecer de bom. E essa porta vai se abrir e a vitória vai chegar. Não podemos é desanimar. Precisamos continuar crendo de todo o nosso coração. E a vitória, no momento certo, ela há de chegar sobre nossas vidas. Consagra, meu Deus, a água, se há alguém que colocou nesse momento um copo, uma porção, quem sabe algo foi colocado, meu Deus, próximo do rádio ou do celular. Em nome de Jesus, eu te peço que torne-se remédio

para que essa pessoa seja curada, seja livre de todo e qualquer mal. Em nome de Jesus, santo, santo é o teu nome, exaltado, glorificado seja o nome do Senhor. Amém.

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0: Muito bem, quero mandar um abraço aqui para a irmã Nair, que Deus abençoe grandemente, a ela, irmão Ademir, estão sempre ouvindo o programa, tive a oportunidade de estar com eles hoje. Também um abraço para a nossa querida irmã Rosalina, que Deus abençoe, nosso querido irmão Aristides, todos aqueles que estão sempre na audiência, a nossa querida irmã Georgette também, ligada conosco, irmã Maria Brião, que ontem estava no culto da ceia de tarde, eu não consegui nem falar com ela. Eu só vi ela sentadinha no meio ali, daqui a pouco acabou a Santa Ceia, e aí eu já não vi mais ela, mas estava lá, graças a Deus. Graças a Deus, a irmã estava lá. E todos vocês que estão participando conosco agora aqui, o Bruno Spiering também, Deus abençoe, trazendo seu boa noite. Nós temos a irmã Maria de Lourdes trazendo seu boa noite, pedindo oração por ela e toda a família. Também para minha família e todos os adoradores em Cristo. Nosso querido irmão Jorge Santana, boa noite, pastor Cleiton, Bira Marquinhos. Paz do Senhor Jesus, bom retorno. A irmã Rosângela, boa noite, pastora, paz do Senhor. Boa noite, Deus abençoe. O irmão Rodinei Souza de Castro, também participando conosco, pedindo para colocar o nome da sua família na oração. Há pouco eu recebi também uma mensagem da irmã, só confirmar aqui certinho, acho que da irmã Alzira, vamos ver se é isso. Vamos verificar aqui. Agora sim, conseguiu chegar. Irmã Jéssica Vaguete também, trazendo seu boa noite, participando conosco. Alzira Alves, boa noite, pastor, eu peço oração por mim. Fiquem na paz. Irmã Elani, eu tinha mencionado há pouco. Um abraço, irmã Elani, irmão Jesus, todos vocês aí. Irmão Bira, temos alguma participação, algum ouvinte?
1: Tem pelo WhatsApp, pastor, irmã Gorete Capão do Leão.
0: Vamos ouvir então a irmã Gorete participando conosco.
2: Pai do irmão Bira, que já está me abraçando, meu filho, dos meus netos, meus familiares de perto e longe, para vocês da rádio, para todos os ouvintes. Para minha mãe Maria, para o Kiko, meu retorno para casa. Para o Everton e para a irmã Eva.
0: Um abraço, irmão. Deus abençoe.
1: E agora tem o áudio, irmã Vera Regina, irmão Edinho.
3: Oi.
4: Nós temos a irmã Maria de Lourdes.
3: Olá, Vera.
5: A paz do Senhor, irmão. Aqui é a irmã Vera Regina e o Edinho. Estamos aqui na escuta do programa. Peço oração por toda a minha família, por todos os adoradores em Cristo, para o Senhor, e que Deus abençoe nós todos, pela graça e o poder de Deus. Em nome de Jesus. A paz do Senhor, irmão. Que Deus abençoe vocês e nós todos. Vera Regina e Edinho. Oração por todos.
3: Boa noite, pastor.
0: Boa noite.
3: Boa noite para casa.
0: Um abraço para vocês aí, Deus abençoe.
1: E agora tem o áudio da irmã Maria.
6: Boa noite, pastor. Peço oração pelo Greg, que se encontra enfermo, da Maria.
0: Um abraço, irmã Maria. Deus abençoe grandemente. Você pode ligar para nós, 3232-2303. A linha está liberada para sua participação. Daqui a pouquinho eu quero trazer aí um momento de reflexão da palavra. Que bom que você pudesse conosco receber aí a palavra do Senhor na sua vida. E eu quero daqui a pouquinho também atender um pedido de louvor do irmão Aristides, que é o louvor da Eixila, fiel a mim. Irmão Bira.
1: Tem o áudio da irmã Eva do BGV.
0: A irmã Eva do BGV, vamos ouvir.
7: Paz do Senhor, pastor Cleiton, irmão Bira e jovem Marquinhos. É o Everton.
0: Oi, Everton.
7: Eu vou botar o nome aqui na oração da Ariane, do Isaías, o meu irmão Helber, para a avó também, para o senhor, para a irmã Manuele, para o Felipe, também para o irmão Bira. Também para a irmã Gorete, também para a irmã Damiana, também para a irmã Maria Abrião, também para o irmão Rodinei e para todos os adoradores de Cristo, o pastor Gilberto, para a irmã Denanira, e para todos, o pastor Cleito. E eu gostaria de pedir com a cantora Estela Laura, descansa, tá bom, pastor Cleito? Bom retorno para casa, fica com Deus, Deus abençoe, pastor.
0: Um abraço, meu amigão.
3: O senhor também, um abraço para todos aí, que Deus abençoe.
0: Tudo de bom, irmã, fica na paz. Mais alguém, irmão Biro?
1: Não.
0: Bom, você pode participar conosco aqui então. Daqui a pouquinho nós vamos estar trazendo aí o seu nome e o seu pedido de oração. São 23 horas e 20 minutos. Vamos ouvir mais um louvor. Eu volto em seguida com todos vocês.

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0: Muito bem, vamos dando seguimento então aqui ao programa. Nós gostaríamos de mandar um abraço aqui para a irmã Mara, Fani, Vaguete. Boa noite, pastor. Eu peço oração pela minha família, para o meu filho Bruno Spirin, que mora em Santa Catarina. Tive a oportunidade de conhecer ele hoje por mensagem. Tá bem, irmã Mara? Conversamos um pouco. Que Deus abençoe grandemente a vida dele. O irmão Carlos Alberto também ligado conosco. Boa noite, pastor Cleiton. Boa noite, irmão Bira, Marquinhos. Deus abençoe vocês. Quero oração por mim e por toda a minha família. Amém. Pessoal participando aí, já estamos anotando os nomes. Nós vamos fazer uma leitura aqui na palavra. E está escrito no livro de Josué. Vamos usar de algumas abreviações aqui, ou seja, eu não vou ler todo o texto. Josué capítulo 7, nós vamos inicialmente ler o versículo 1, e depois já vamos para o versículo 10. O texto diz assim: mas os israelitas foram infiéis com relação às coisas consagradas. Acã, filho de Carmi, que é filho de Zinri, também como filho de Zerá, da tribo de Judá, apossou-se de algumas delas, e a ira do Senhor acendeu-se contra Israel. O versículo 10 diz a palavra: o Senhor disse a Josué: levante-se, porque você está aí prostrado. Israel pecou, violou a aliança que eu lhe ordenei. Apossou-se de coisas consagradas, roubou-as, escondeu-as e as colocou junto de seus bens. Por isso os israelitas não conseguem resistir aos inimigos, fogem deles, porque se tornaram merecedores da sua destruição. Eu vou repetir: fogem deles, porque se tornaram merecedores da sua destruição. Não estarei mais com vocês, se não destruírem do meio de vocês o que foi consagrado à destruição. Versículo 13. Está escrito: vá, santifique o povo. Obrigado, Marquinhos. Diga-lhes: santifiquem-se para amanhã, pois assim diz o Senhor, o Deus de Israel: há coisas consagradas à destruição no meio de vocês, ó Israel. Vocês não conseguirão resistirem aos seus inimigos enquanto não as retirarem. Vou repetir: vocês não conseguirão, diz Deus, resistir aos seus inimigos enquanto não as retirarem. Você sabe que é muito claro, é algo evidente, aquilo que eu vou falar aqui. Deus, ele não se agrada daquilo que nós, seres humanos, fazemos de forma errada. Principalmente quando somos instruídos a fazer de uma forma e passamos a fazer de outra. Nós somos instruídos a fazer de uma maneira as coisas, mas ao invés de fazermos daquela maneira em que Deus nos mostra,
1: faz de outra maneira,
0: de forma oposta. E isso traz consequências para as nossas vidas. Toda vez que Deus nos orientar a fazer as coisas de uma maneira e nós virmos a fazer de outra, inevitavelmente, isso vai trazer algum tipo de consequência na nossa vida. O pecado que aqui é mencionado no livro de Josué, no capítulo 7, envolvendo Acã, ele que era um israelita da tribo de Judá, é uma das passagens mais importantes para nos ensinar algumas coisas que nós precisamos zelar por elas. E dentre essas coisas, o que temos? Primeiramente, a importância da santidade. Uma outra coisa, a obediência. E essa fica no topo. Em contrapartida, mais uma coisa importante, a nossa responsabilidade diante de Deus. Vou repetir. Nesta passagem, nós observamos o quê? Que somos ensinados a praticar santidade, obediência e responsabilidade diante de Deus. Após uma grande vitória que se teve em Jericó, uma grande conquista, Israel sofreu uma derrota inesperada. Irmão Pires, eles não esperavam viver aquela derrota. Por quê? Porque a vitória que haviam alcançado anteriormente sinalizava que tudo iria continuar correndo ou transcorrendo da melhor forma e certamente uma nova conquista, uma nova vitória estaria por vir. Só que aí aconteceu o quê? Ao invés de uma vitória, sofreram uma derrota. E essa derrota, no lugar, numa cidade chamada Ai, porque é importante nós entendermos o motivo dessa derrota. O porquê que os mesmos que venceram em Jericó foram envergonhados nesta cidade. E o que que a palavra nos mostra? Nos mostra que havia uma pessoa, e essa pessoa, cujo nome é Acã, ele desobedeceu a ordem de Deus. Havia uma instrução, havia um direcionamento, e junto a isso houve a desobediência. E segundo a Bíblia, o que ele fez? Ele tomou para si objetos que haviam sido consagrados ao Senhor. Aí, o que que nós aprendemos? Que a desobediência, irmão Bira, mesmo quando ela é oculta, ela é conhecida por Deus. Ou seja, não existe absolutamente nada que fique oculto perante Deus, seja a nossa obediência ou a nossa desobediência.
1: Desobedecer.
0: Nada fica em oculto perante Deus. Tudo é conhecido por Ele. Tudo é visto por ele. Tudo é observado por ele. Acã, ele conseguiu esconder os objetos debaixo da sua tenda. Mas não conseguiu escondê-los de Deus. A gente pode esconder algumas coisas uns dos outros, mas de Deus...
1: não tem como esconder.
0: Porque os olhos dele estão em todo...
1: lugares.
0: Você está entendendo aí do outro lado, você que está ouvindo o programa? Nós podemos ocultar os nossos pecados uns dos outros. Você não sabe o que eu fiz hoje. De repente eu fiz um monte de coisa errada. E você não sabe. De repente o irmão Bira, antes de vir para cá, ele fez um monte de coisa errada. Né? Bateu na esposa dele. Hein, irmão Bira? Já pensou? Ela tá, acho que está ouvindo, deixa eu ver se está ouvindo. Ó, acho que está ouvindo o programa. Né? Xingou, falou palavrão, meu Deus do céu. Aí, de repente, foi no bar, encheu a cara. Ah, mas ele está inteiro aqui, está tão certinho. Bom, de repente o efeito já passou. Não, eu estou brincando, o Mombira não bebeu nada. Já bebeu, né?
1: Há muito tempo atrás.
0: Mas a questão é você entender que nós conseguimos esconder os nossos pecados uns dos outros, mas ninguém consegue esconder de Deus. Nada é possível ficar oculto aos olhos de Deus. É como, me faz lembrar uma passagem, abre para nós aí, irmão Bira, Hebreus capítulo 4, versículo 13, eu não sei como é que está na tua tradução aí, que diz assim, ó, na minha está escrito assim, ó, nada em toda a criação está oculto aos olhos de Deus. Vou repetir. Nada em toda a criação está oculto aos olhos de Deus. Tudo, porém, está descoberto e exposto diante dos olhos daquele a quem havemos de prestar contas. Você não vai ter que prestar conta para as pessoas. Você não tem que prestar conta para o ser humano. Você tem que se preocupar...
1: Hebreus
0: 4:13. Você vai ter que se preocupar no sentido de quê? De saber que é para Deus que você vai ter que prestar contas. Então eu repito e afirmo, a desobediência, mesmo oculta, escondidinha, secreta, ela é conhecida por Deus sempre. Seja aquilo que você faz, seja aquilo que você fala, seja aquilo que você pensa, ela é conhecida por Deus. Liu aí?
1: Achei.
0: Como é que está aí?
1: É, versículo, capítulo 4, versículo 13, né?
0: Isto.
1: Não há nada que se possa esconder de Deus. Em toda a criação e tudo está descoberto e aberto diante dos seus olhos. E a ele que todos nós teremos prestar contas.
0: Pronto. Você precisa de ouvir mais alguma coisa?
1: Não precisa.
0: Não. Então, é a ele que nós vamos ter que prestar contas. Mal ele sabia que era a Deus que iria ter que prestar conta. Só que nesse caso aqui tem uma coisa importante que a gente precisa também aprender. Que um pequeno pecado, um pequeno, que na verdade pode ser visto dessa forma, ele pode trazer grandes consequências. Porque para ele, irmão Bira, aquilo ali era algo pequeno, era algo simples, era algo que não tinha importância, né? Algumas coisas que foram separadas, colocadas na tenda. Mas... aprenda uma coisa, aquilo que você acha que é insignificante, aquilo que você acha que não tem importância, pode gerar grandes consequências. Aos olhos humanos, Acã apenas tomou algumas peças ali de valor. Por quê? Porque entrou a cobiça, entrou ali o desejo de tomar posse daquilo, mas aos olhos de Deus, ele quebrou uma ordem. E esta ordem foi dada de forma clara. Então, aos olhos dos homens, ele apenas tomou algumas peças de valor. Porém, aos olhos de Deus, ele quebrou uma ordem. ele rompeu aquilo que chamamos de confiança. Ele quebrou a confiança perante Deus. Claro que Deus não confia nas pessoas. Mas, em contrapartida, o vínculo com Deus ali, ele foi rompido. O elo, no sentido de ter recebido instruções a se fazer de um jeito e ter feito de outro. Aí, vamos ver quais são as consequências do pequeno erro aos olhos humanos, da pequena falha aos olhos humanos, né? Algumas peças que foram separadas ali, né? Qual foi a consequência? Bom, a Bíblia nos diz que Israel foi derrotado em Ai. Anteriormente, tinham vivido uma grande vitória. Então, está aí a primeira consequência, a derrota. A consequência está aí. Mais uma, quer mais uma consequência? Eu te digo, soldados morreram. Poderia ter evitado mortes. Viu como não é uma coisinha tão pequenininha? Soldados morreram. O povo, nesse momento, o que aconteceu? Ele perdeu a confiança. Por quê? Porque como pode uma luta tão maior ter sido vencida da forma que foi vencida em Jericó, e aquela situação que poderiam tirar de letra, foram derrotados? Perdeu-se a confiança. E talvez a parte mais importante, né, e a primícia que foi rompida aqui, que é a comunhão com Deus, ela foi interrompida. Então aprenda que não existem pecados insignificantes. Pode ser vistos pelo ser humano. Quando Deus já falou claramente sobre um determinado assunto, te dizendo, não vai por aqui, não vai por ali, não faz isso, não faz aquilo, não te envolve, não alimenta esse tipo de pensamento, não alimenta esse tipo de sentimento, e você insiste em fazer isso, mais cedo ou mais tarde, as consequências virão sobre esse ato que está em desacordo com a vontade de quem? De
1: Deus.
0: O pecado de uma pessoa, irmão Bira, que a gente está vendo aqui, ele pode afetar muitos. A ação isolada de Acã não comprometeu apenas Acã. É bem verdade que nós observamos o quê? Que o ato dele comprometeu a vida de outras pessoas que não tinham nada a ver com a história. Já pensou? Nós estarmos vivendo alguma coisa na nossa vida, praticando alguma coisa na nossa vida, que além de estar em desacordo com Deus, estamos prejudicando outras pessoas. Veja que ele agiu individualmente, mas toda a nação sofreu as consequências. Isto mostra o quê? Que as nossas escolhas, sendo elas certas ou erradas, nesse caso aqui as erradas, pode impactar diretamente o quê? A nossa família. As nossas escolhas, elas podem impactar a nossa família. Obrigado, Mombira. Desajustou aqui da caixinha. As nossas escolhas, né, erradas, elas podem impactar e comprometer muitas vezes até mesmo a igreja, o lugar que você faz parte. Pode, pastor, sim, o teu ministério pessoal, aquele que você almeja viver com Deus, aquele que nasceu a partir de uma decisão em que você se batizou e se converteu, entregando a sua vida para Jesus. As suas escolhas, elas podem impactar diretamente as pessoas que caminham conosco. pois foi exatamente isso que aconteceu. E quando um sofre, os outros sofrem juntos. O apóstolo Paulo, ele fala em 1 Coríntios, capítulo 12, versículo 26. Você que tem a sua Bíblia e pode acompanhar, ele fala o seguinte: se um membro sofre, todos os outros sofrem com ele. E se um membro é honrado, todos os outros se alegram com ele. Isso é uma grande verdade. Muito bem colocado as palavras de Paulo aos Coríntios. Se um membro sofre, os outros sofrem com ele. Agora, se um membro é honrado, o que acontece? Todos os outros, deveria ser assim, né? Se alegram com ele. Uma outra coisa importante que eu gostaria de falar aqui para você nessa noite é o seguinte. Toda cobiça, irmão Bira, ela precede, ela antecipa a queda de uma pessoa. Então o caminho é nós eliminarmos esse sentimento de cobiça dentro de nós. O próprio Acã, ele confessou a sequência do seu pecado, quando ele disse assim, ó, vi, cobicei e tomei para mim. Eu vou repetir, a sequência daquilo que Acã viveu foi o seguinte: ele viu, ele cobiçou e ele tomou para si. Quer dizer, ele não conseguiu vencer a tentação. E isso é um ensino que nos é dado através do livro de Tiago, irmão Bira. Tiago capítulo 1, versículo 14 e também o versículo 15 nos ensina o quê? Que cada um, porém, é tentado pelo seu próprio desejo, sendo por este arrastado e seduzido. Aí no versículo 15 diz assim, ó, então, esse desejo, tendo sido concebido, dá à luz ao pecado. Ó, preste atenção, o desejo sido concebido dá à luz ao pecado. E o pecado, uma vez consumado, gera a morte. Estás com ele aí no teu...
1: Estou aqui.
0: Lê para nós aí, faz favor. Tiago 1, 14, 15.
1: Versículo 14. Mas as pessoas são tentadas quando são atraídas, enganadas pelos próprios maus desejos. Versículo 15. Então, esse desejo faz com que o pecado nasça. E o pecado, quando já está maduro, produz a morte.
0: Produz a morte. E essa morte nem sempre é a morte física, né? A morte espiritual é a pior de todas. É o que a gente tem falado muito na igreja. Deus, ele espera a santidade daqueles que representam o seu povo. Não é daqueles que não estão vivendo absolutamente nada daquilo que ele ensina. Mas aqueles que são ensinados pela palavra, pelo evangelho, Deus espera ver em nós o quê? Santidade. Antes de vencer mais uma vez, Israel precisou fazer o quê? Remover o pecado do seu meio. Havia algo ali que estava impedindo Israel de vencer mais uma vez. Já pensou? Você está aí patinando, né? Já venceu algumas coisas, mas tem outras que você não vence. Olha, parece que, sabe, travou aí. E você não consegue avançar, será que não é o momento de você pensar se a referência da palavra não associa alguma coisa, de repente, na sua vida? Quem sabe tem alguma coisa que não está fluindo, aleluia. Quem sabe tem alguma coisa que não está acontecendo, porque tem um item desapercebido, tem uma situação que você acha que está resolvido, que está tudo certo perante os teus olhos e aos olhos de outras pessoas, mas de repente, diante de Deus, isso está sendo uma pedra de tropeço, está interrompendo para que você alcance novas vitórias, e é por isso que você não consegue sair do mesmo lugar. Você anda em círculo. Você está sempre ali, ó. Vai, daqui a pouco volta de novo. Vai, daqui a pouco volta de novo para o mesmo lugar que está. Será que nessa noite você não está tendo respostas importantes na sua vida? Deus deseja ver em nós o povo santo, o povo separado para Ele. A santidade não é uma opção para aquele que quer servir ao Senhor. É uma exigência, é uma necessidade. Essa comunhão, ela só pode ser alimentada dessa forma. Então não é uma opção, eu vou ver se penso nesse assunto, eu vou ver se isso é realmente uma coisa importante. Não é opcional. É necessário. As vitórias na vida da gente dependem da nossa obediência. Se não há obediência, como é possível se viver vitória? Enquanto o povo conseguia sustentar a obediência, o povo mantinha as vitórias. Mas quando o povo ou alguém do povo não sustenta a obediência, como é possível exigir ou cobrar ou esperar que Deus dê vitória? Depois que o pecado foi tratado, olha o que aconteceu. Deus voltou a conceder vitória sobre o povo de Israel e sobre a própria cidade de Ai. Viu que simples? Tratou o pecado, tratou o que estava errado, corrigiu aquilo que precisava ser corrigido, e olha o que, que Deus fez. Deu a bênção. E a bênção está ligada à obediência. Vou repetir, talvez você não tenha entendido. Toda bênção está ligada à obediência. Não é apenas a força, porque força eles tinham, mas não venceram. Não é apenas a estratégia, irmão Bira, porque estratégia de guerra eles tinham, mas não venceram usando a estratégia. Eles venceram usando a obediência.
1: Obedeceram, né?
0: E uma outra coisa que eu termino, o arrependimento, ele não elimina as consequências, gente. Eles se arrependeram, eles consertaram, mas teve consequência. Acã foi lá, confessou seu pecado, mas ainda enfrentou as consequências da sua desobediência. Deus é misericordioso? É. Ele perdoa aquele que se arrepende sinceramente? Sim, mas algumas consequências surgirão através dos nossos atos. Que o Espírito Santo de Deus possa ter tratado com você da mesma forma que tratou comigo, conosco nessa noite. Nós temos uma facilidade muito grande de dar um glória a Deus, de glorificar a Deus, com palavras que muitas vezes nos motivam, mas eu não consigo enxergar maior motivação do que aquela que nos faz enxergar a causa da nossa vida não estar avançando. Vamos orar. Vamos conversar com Deus nessa noite.
2: Quando oramos, os céus se abrem. Deus, do seu trono de glória, ouve o nosso clamor e se apressa em responder a nossa súplica. Creia no seu coração e junte-se a nós. Vamos orar. Vamos falar com Deus.
0: Pai soberano, Deus de amor e bondade, mais uma vez, seu amor é demonstrado a nós quando por meio da sua palavra somos orientados a fazer aquilo que é certo. Senhor, abençoa a vida da irmã Joyce Botelho, que pede oração pela sua família. Também a irmã Carol Bolt, a Evelyn Vieira, a Jéssica Vaguete, citando alguns nomes, Laura, Nicolas, Mirelo, esposo, Cleiton. E todos aqueles que, quem sabe, não participaram aqui com mensagens ou de alguma forma, mas participaram dentro da essência da palavra. Olharam para dentro de si mesmos. E é isso que o Evangelho faz. Nos faz olhar para dentro de nós mesmos. E quando identificamos alguma coisa que está fora do lugar, oh Deus maravilhoso, somos orientados a fazer com que aquilo que está fora do lugar seja colocado no lugar certo. Aprendemos nessa noite, meu Pai, que a nossa vitória depende da obediência. Consagra água no copo e quem beber seja fortalecido em nome do Pai, do Filho e do Espírito Santo de Deus.
3: Quem é o homem para pôr um ponto final onde eu não coloquei? Não entre.
0: Aleluia! Respira fundo, ó.
3: Tudo passageiro, você precisa confiar.
0: Precisamos estar com o nosso coração em paz, com a nossa mente serena para compreender o recado de Deus. Irmão Bira, estamos encerrando a nossa participação por aqui.
4: Estamos embora, pastor, agradecer o trabalho do Marquinhos. Nós retornaremos nessa terça-feira, a partir das 23 até meia-noite. Fique na paz, senhor.
0: Marquinhos?
5: Boa noite, pastor Cleito. Boa noite, Beira. E convido aos ouvintes a continuarem na programação aqui da 105,9.
0: É simples assim. Corrija o que está errado. Coloque em dia aquilo que você um momento da sua vida prometeu a Deus e quem sabe não seguiu fazendo. E viva as bênçãos de Deus na sua vida, viva a vitória do Senhor. Um abraço, gente, até amanhã.

0: Hora certa.
1: Cultura, meia-noite três.
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É, estamos de volta aí com a segunda parte do Noturno 105,9. Relógio marcando aí meia-noite 4. Já estamos mergulhando aí nessa madrugada de terça-feira, 4 de agosto, mês do bom gosto. Temperatura lá fora marcando aí 18 graus. Eu sou o Marquinho Oliveira e a gente segue nesse ritmo batendo o cartão até as 2 da madrugada. 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Tá escutando? É, quando batem os primeiros minutos da madrugada, a cidade silencia. Claro, e o clássico da noite entra em cena aqui na programação. E hoje a nossa viaja aí para 1989. Ano que o mundo conheceu um dos maiores hinos da dance music. On, pop it on, pop it jam. Do grupo belga Technotronic. A música nasceu da mistura de batidas eletrônicas com rap e logo virou febre nas pistas de dança. Um detalhe, hein? É que muita gente pensava que o modelo que aparecia no clipe era quem cantava a música. Não. Na verdade, a voz marcante era do rapper Yakiri K, que deu identidade aos

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1: Voltando no final dos anos 80, Papa Jam, aumenta o som com Technotronic. É o clássico da noite que vai ao ar de segunda a sexta, à meia-noite e à uma da manhã, tocando a história da música pra você. Passando pelas pistas de dança hoje com Technotronic. É o clássico da noite que volta. Daqui a pouquinho, à uma da manhã, com o clássico da noite nacional. A história da música passa por aqui.

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1: Agora quando são 12:13, aquele bom dia já nessa madrugada aí de terça-feira. Hoje, 4 de agosto, temperatura lá fora 18 graus. Eu não olhei aqui pela janela ainda, mas estava previsando aquela chuvinha fina. Será? Conta pra mim como é que tá por aí. Bom, fazer o seguinte, agora você comanda também o som comigo. Você liga pra cá, interage, tá liberado 3232-2303. Também pelo WhatsApp 991647867. Você aqui fora da região, prefixo 53. E o pessoal tá chegando, já estava por aí, mandando aquele bom dia, como a Margarete. Olha, também a Magda lá na São João tá pedindo. Boa noite, Marquinhos. Tudo bem, meu amigo? Gostaria de ouvir Agatha Maia, A Fênix em Mim. Linda, linda, linda música. Daqui a pouquinho, música especial já liberada aí com direitos autorais em A. Daqui a pouquinho vai estar rodando também. Quem sabe a gente fazer uma coisa mais romântica, né? Lembrando que a partir da 1h30 até as 2h, as baladas mais românticas estarão passando por aqui. Clássico, O Amor Está No Ar. Meia hora com as baladas mais românticas. Quem sabe hoje a gente faz 45 minutos? Ou não? Você decide. Meia-noite 14, Colomim. Causas Naturais.

0: trilha sonora entrando agora na tua madrugada. Biquíni Cavadão e Isabela Brandt. Então, olá pra você também, Gil Colares, a nossa Gil. Seu novo trabalho aí, Tatuagem Final. E abrimos aí com Colomi, Causas Naturais. Melhor da MPB. O melhor da trilha sonora da tua noite é aqui no
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0: E não perca ainda hoje, a partir da 1h30 da manhã até as 2h, as baladas mais românticas passam por aqui. O amor está no ar. Faça a programação comigo, ligue 3232-2303, assim como a Zefinha. Curtindo a programação ali na junção, mandando aquele boa noite. Diz que tá acordadinha ao som da 105,9. O cara trabalha demais, hein? Olá, Marquinhos, tudo bem aqui no Chimarrão, no meu merecido descanso? Após um dia de luta e batalha. Abraço, meu amigo, bom trabalho. David Sampaio, no Barra América, pedindo Mumuzinho Fulminante. Rola, rola e desenrola, viu? Deixa eu pegar o long play, o LP aqui então. Deixa eu pegar aqui. Vamos ver qual é a faixa, qual é o lado. Olha, aqui na cultura é assim, ó.
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0: 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Toca Mumuzinho Fulminante. Agora meia-noite 25.
3: Vamos cantar, que bonito! A primeira frase é de vocês, hein? Vamos cantar! Bora! Tá lindo, tá lindo!

0: Sorriso Maroto, Ludmilla e Camisa 10, Eu Não Mereço Ser Amante. Também Mumuzinho Fulminante, pedindo aí do Denis. E abrimos aí com...
1: Camisa 10, Ludmilla!
0: Biquíni... Não, abrimos com Fulminante, Mumuzinho.
1: Obrigado, Rio de Janeiro.
0: Biquíni cada cavadão foi lá no início, abrindo a programação. Pois é, porque agora nós fechamos mais um bloco. Feita pelo ouvinte. 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Agora, faltando 28 para uma, bora, vamos para o intervalo e eu volto em seguida, tá bom? Até daqui a pouco.
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3: Previsão do tempo.
4: A terça-feira será de tempo fechado, pancadas de chuva e trovoadas. Pela manhã, possibilidade de queda de granizo. Os ventos serão fracos, com a umidade relativa do ar em média de 90%. A mínima será de 16 graus em toda a região. Durante a tarde, a temperatura chega aos 22 graus em Rio Grande e 21 graus em Pelotas e São Lourenço do Sul. Com informações do Instituto Nacional de Meteorologia, INMET.
2: Previsão do tempo. 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
0: Agora faltando aí 26 minutos para uma da madrugada. Lembrando que ainda hoje, a uma da madrugada, já estou preparando aqui o clássico da noite nacional. Aquele som nacional que marcaram gerações em 70, 80, 90, viajando no tempo. São atemporais, onde a gente conta a história da música. Você continua participando comigo pelo 3232-2303. Liga pra cá, bate papo comigo, peça a tua música. Interaja, bora! Pelo WhatsApp 991647867. Manda tua mensagem de texto ou voz, até 15 segundos. E faça a programação junto comigo. Quero mandar um abraço aí pro Alexandre Molina, sempre ligado com a gente, linda foto aí. Deixa eu ver aqui, Avenida Presidente Vargas, é isso? Avenida Presidente Vargas. Quero mandar um abraço também pra galera aí que tá no Poçante, levando na boleia do caminhão. O pessoal tá mandando a ver, disseram que lá na Via 1 o pessoal tá fazendo a cidade, fazendo o Brasilzão andar na carroceria e levando a 105,9 na carona. Abraço aí pro Clodoaldo e toda a galera aí da Merco Container, né? E também da Conta Contra Can. Em especial, meu querido amigo Gago, meuzão. WhatsApp chegando com mensagem. A Magda tá curtindo a programação. Ela tá lá na São João, não sei se está acompanhada, mas tá lá. E ela diz, boa noite, meu amigo, tudo bem? Gostaria de ouvir Agatha Maia, A Fênix em Mim. Oferece para alguém, não? Agora 25 para uma. Boa noite.

o nego velho Alexandre Pires. Só por um momento. Falou pra você também, Léo Foguete Panda. Alguns defeitos. Quem não tem, né? E abrimos aí com o pedido da Magda Agadaba, Agatha Maia, a Fênix e mim. A trilha sonora feita pelo ouvinte nessa madrugada aí de terça-feira. Estamos aí no dia 4 de agosto.

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Tem muita gente. 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Também com os links para todas as nossas redes sociais e os destaques aí das notícias de Rio Grande região. Em entrevista, destaque vai para a equipe de robótica da FURG. Conquista aí quarto lugar no Mundial Robocup e alcança o melhor resultado da história na categoria doméstica. Na saúde, Secretaria da Saúde do Rio Grande fortalece a estratégia de inovação e transformação digital em visita técnica em Recife. Em Fernando se encerra a edição com mais de 200 mil visitantes e confirma já a data para 2027. Estes e outros destaques em complexoculturazonasul.com.br. O pessoal está interagindo, está dando aquele bom dia, está passando por aqui pedindo música, mas com muita preguiça. Bruno Marrone, Matheus e Cauã. Agora faltando aí 13 para uma.

0: que toca no Brasil, toca aqui. É só a Hit, Natanzinho Lima e Belo. Meia-noite e meia. Temos João Neto Frederico com a Michelle Andrade. Ô, vida! Henrique e Juliano. Quando Matheus e Cauã com Bruno e Marrone. Movimento Sutis. A trilha sonora da tua madrugada também é aqui no
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0: Até as duas da madrugada. E a Magda já tá empolgada, tá preparada, porque ela pega o lencinho e chora bebê. Porque da uma e meia até as duas, as baladas mais românticas passam por aqui. O amor está no ar. Meia hora, da uma e meia até as duas, meia hora, só com aquelas que fazem o coração chorar. Agora meia-noite 59, na sequência tá chegando...
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0: Clássico da Noite Nacional, agora tocando a história da música popular dos anos 70, 80 e 90. A história da música passa por aqui.
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2: Hora certa.
0: Confirmando pra você, meia-noite 59...
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0: É a cultura integrando a Zona Sul e conectada contigo aí 24 horas. Agora sim, uma hora em ponto. Bom dia. É, madrugada já de terça-feira, 4 de agosto. E quando bate aí a tua primeira hora da madrugada, é hora de contarmos a história da música nacional. Clássico da Noite Nacional. É, bora lá voltar para 1984, quando os Titãs lançaram um dos maiores clássicos da história do rock brasileiro. Marvin! Pois é, a música faz parte do álbum de estreia da banda e conta a emocionante história de um jovem que precisa amadurecer cedo para ajudar a família. Bom, mas apesar... de muita gente pensar que ela foi escrita pelos Titãs, Marvin é uma versão em português de Patches. Sucesso internacional de 1970, que vamos tocar no clássico também, viu? Que ganhou uma nova identidade e emocionou o público brasileiro. Com a letra forte, interpretação marcante, Marvin se tornou um dos maiores sucessos da banda e segue emocionando diferentes gerações, sendo presença constante em listas de grandes clássicos do rock nacional.
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0: Aumenta o volume, Titãs, Marvin no
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Esse é Titãs Marvin, no Clássico da Noite Nacional de hoje. Clássico da Noite que volta logo mais, nesta virada aí de terça para quarta-feira. À meia-noite e à uma da madrugada.

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1: Agora, quando são 1h06, bom dia pra você. Bom dia pra você que tá ligando o rádio nessa madrugada. É, bom dia pra você que tá começando o dia de trabalho. É a madrugada desta terça-feira que tá só começando. Agora 1h06 e a gente segue firme aí na tua companhia. Grande abraço pra quem tá na estrada. Para o pessoal dos postos de combustíveis virando no trabalho. É, o plantão aí nos hospitais, farmácias. Um abraço aí pra galera aí das farmácias associadas. Pessoal aí das indústrias aí de

0: Sítio do Vovô, super indico. Boa noite, meu amigo Marquinhos, eu e minha esposa Daisy. Nessa noite fria e chuvosa, estamos aqui agarradinhos, curtindo a 105,9. Abraço aí pro nosso querido Luciano Cardoso. Já no Parque Marinha, a Fabinha. Olá, Marquinhos, a Fabiana Cardoso. Olha, ligadinho aqui no Parque Marinha. Um beijo pra você. Também vamos lá, chegamos longe lá em Itajaí. Se cash, cash, não cash, diz. Nosso querido Fernando mandando bom dia, amigo. Tudo bem? Estou ligadinho aqui em Itajaí. Abraço a todos.
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2: Alô, Belém!
0: Grupo Menos é Mais.
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0: Bom dia.
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0: 17 graus lá fora, hein?

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0: Jorge Mateus, Paradigmas. Inimigos do HP. O nosso santo bateu. Fora da casinha. Abrimos aí com o grupo Menos é Mais. Quebrou a cara.
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0: Quem ama não machuca. E manchete dos jornais. Deixando mais uma sequência musical pra você. Nesta noite aí de terça-feira. 4 de agosto, temperatura 17 graus.
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0: E o mês de agosto, o oitavo mês aí do ano, mais um mês sem feriado. É isso mesmo. Mês de agosto não tem nem feriado nacional? Não lembro, também não tem nenhum estadual ou municipal. É, paciência, feriado mesmo agora só dia 7 de setembro. 1:18, bom dia pra você. Quer bater um papo comigo? Liga pra cá. 3232-2303. WhatsApp é o 991647867. Peça a tua música, interaja, faça a programação comigo até as 2 da manhã. Lembrando, o pessoal já tá na expectativa. Daqui a pouquinho, da 1:30 até as 2, tudo para. É, tudo para, como diria o rei. O amor está no ar, meia hora com as baladas mais românticas estarão passando por aqui. É, e para você que está trabalhando, está sozinho, para você mesmo que tomou aquele tradicional pontapé, está com dor de cotovelo, não posso fazer nada, da 1:30 até as 2, pega o lencinho e chora, neném. Humberto Ronaldo. Essa é clássica, hein?

0: Pequeno Cavadão com o projeto Tim Maia, estrela do meu show. Falou pra você também, Robinho e Marvila, 50-50, e fim de tarde. Roberto Ronaldo cantando aí, clássico pra você, Choram as Rosas. A trilha sonora dessa tua madrugada é aqui na 105,9. Olá, bom dia pra você. Bom dia pra você que tá no volante. Pra você que tá em casa. Pra você que tá deitado, deitada. Opa, tô sabendo que você tá de conchinha. Aproveita. Fique juntinho. Porque na sequência, prepara o coração. Vai rolar pra você meia hora com as baladas mais românticas. Por quê?
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0: Na sequência, prepara o coração, prepara a emoção, prepara o lencinho.
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3: Previsão do tempo.
4: Previsão do tempo.
5: A terça-feira será de tempo fechado, pancadas de chuva e trovoadas. Pela manhã, possibilidade de queda de granizo. Os ventos serão fracos, com a umidade relativa do ar em média de 90%. A mínima será de 16 graus em toda a região. Durante a tarde, a temperatura chega aos 22 graus em Rio Grande e 21 graus em Pelotas e São Lourenço do Sul. Com informações do Instituto Nacional de Meteorologia, IMET.
3: Previsão do tempo. 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

0: É, terça-feira, madrugada de terça-feira, 4 de agosto, mês de bom gosto. Temperatura lá fora agradável, 17 graus. Agora faltando 28 minutos para as 2 da manhã. Lembrando que às 2 da manhã, Paulo Roberto Chavan comanda para você o Insônia Atravessando a Madrugada, com música, interatividade. Ah, e aqueles sucessos que marcaram e que tocam até hoje também passam por aqui. Insônia, apresentação de Paulo Roberto Chavan. Bom, agora sim, faltando 27 para as 2 da manhã.
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0: É, tem noites que a música toca. Tem noites que ela abraça a alma. E esta é uma delas. Então prepare o coração, com aconchegue-se onde estiver e deixe as emoções tomarem conta da tua madrugada. A partir de agora, o Noturno 105,9 entra nesse clima de Love is There, é a paixão, uma sequência especial de canções que marcaram histórias, dispersam lembranças e fizeram aí, ó, muita gente suspirar. Daqui até as 2 da manhã, sem intervalo, só músicas para quem ama, para quem sente saudade, para quem está apaixonado ou para quem acredita que o amor sempre encontra um jeito de voltar. Talvez uma dessas canções tenha sido a trilha sonora do teu primeiro beijo. Talvez tenha embalado um grande romance. Ou talvez esteja prestes a marcar um novo capítulo da tua história, hein? Será? E nesse clima de romance, de amor e de paixão, nós vamos abrir a sequência com uma música muito especial, devido a vários pedidos. Tocando aí da Ângela pro Jair com muito amor e carinho. Essa aqui, ó.
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0: O novo sucesso lançado hoje com Ana Castela e Kalema. A letra diz assim, ó. Deixa o amor falar. Porque a partir de agora...

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2: Uma das mais lindas que eu já escrevi. Meu irmão Bruno Calimã.

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1: Vocês conhecem essa demais. Isso aqui é muito rolo isso aqui.
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0: que essa daqui, ó. Vocês lembram dessa? Lembra dessa, Débora? Bora cantar comigo essa aqui, ó.
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1: Essa aqui, todo mundo sabe essa.
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0: Marvelador desse amor, teve também Guilherme Benuto, teve aí Lauana Prado, teve Rafa Torres, teve Felipe Araújo e Panda, teve também o novo sucesso da Boiadeira na Castela e a dupla dos irmãos lá de Porto Príncipe, na África, Kalema, Deixa o Amor Falar. Esse foi mais um
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0: que volta amanhã a partir da 1:30 da manhã. Meia hora com as baladas mais românticas passaram por aqui. E agora, quando estão faltando 6 minutos para as 2 da madrugada, chegou o fim mais um Noturno 105,9. Nessa madrugada já de terça-feira, 4 de agosto. 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Foi um prazeraço estar com você. Escolheu a nossa sintonia para ser a tua trilha sonora nessa noite. Eu sou o Marquinho, desejando a todos, olha, uma excelente madrugada. E já fazendo o convite para estarmos juntos logo mais, a partir das 21 horas, com mais um
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0: A gente se encontra de novo por aqui então, hein? Ah, mas não sai daí não. Se o sono não veio, se você não pode, você não quer dormir, olha, você não tá sozinho também, viu? A sequência tem Pra Dar Mais Um Céu Limpo Na Tua Madrugada com Chuva, Insônia. Pra você que tem insônia, pois é, nós também temos. Fique agora com a apresentação do Paulo Roberto Chavan, que vai assumindo os controles, trazendo o melhor do som para quem não quer, para quem não pode dormir. Uma excelente noite, um abraço a todos. Excelente terça-feira e até logo mais, a partir das 21. Valeu, valeu. Tchau.

0: Gostoso no final, hein? Gostei do embalo aí no fechamento do noturno. E olha, esse clima é o que vai começar também o nosso programa aí. Vai começar assim nesse clima gostoso aí do sertanejão embaladão, né? É isso aí. É uma mistura do sertanejo raiz com o início daquela, né, mudança do sertanejo aí mais para o ritmo pop e tudo mais, introduzindo outros instrumentos, não é? Saindo um pouquinho do convencional, igualzinho aí o que aconteceu aqui com o Rio Grande do Sul, quando começou aí a surgir a Tchê Music, não é? Então, com esse ritmo também, ele surgiu também lá pro lado, né, da música sertaneja. A gente vai começar assim o nosso programa insônia, né, daqui a pouquinho. Mas eu desejo para todo mundo aí uma ótima madrugada, sensacional, com muita música legal. A gente vai bater aquele papo maravilhoso durante toda a madrugada, no climão que todo mundo já conhece, né? É o nosso Insônia, que vem chegando novinho, na terça-feira, já dia 4, hein? Mas que coisa, rapaz! Terça-feira, dia 4 de agosto. Parece que foi ontem que começou o agosto e já estamos no dia 4, né? E passa, né? Vai passando cada vez mais rápido aí. E eu, como digo sempre, né? A gente se torna repetitivo, mas com certeza, né? A verdade é essa, né? A gente faz tanta coisa que parece que o tempo, ele tá mais curto, mas na verdade a gente ocupa mais ele, né? Correndo para um lado e para o outro, né? Ou então descansando, né? Quando você descansa, né? Já passa aquele momento rápido, né? Então, com certeza, a gente tem aquela sensação que o tempo passa mais rápido, né? Vai saber também, né? É isso aí. Muito bem, agora 2:02, eu vou rapidamente em intervalo e já venho com a sequência do Insônia. Te convido, vamos participar, vamos interagir e vamos curtir uma madrugada sensacional.
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0: Confirmando 2:02, bom dia.
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Agora sim, já estamos em definitivo com o nosso Insônia edição de terça-feira. 2h05, te convido, vamos juntos a partir de agora até às 5 horas com o nosso programa, levando muita música legal durante toda a madrugada, aquele bate-papo que você já sabe, né? Mandando aquele alô para bairros e vilas e cidades que acompanham a nossa programação há mais de um ano aqui na 105,9, né? É isso aí, ó, desejo para todos, hein? Uma boa madrugada, né? Rapaz, olha, alguns relâmpagos, trovejos e tudo mais, né? Mas a chuva não apareceu ainda, né? 17 graus agora na cidade do Rio Grande, pode chegar hoje a 21 graus, hein? Um dia que vai ser aí nublado e tudo mais, que promete chuva, né? Tem possibilidade de chuva hoje, tem possibilidade de chuva na quarta, na quinta, né? Depois aí, final de semana, diz aqui, né, que vai ser um dia dos pais bom, né? Vamos ver se isso vai se concretizar. Meu amigo e minha amiga, 2h06. Vamos juntos então a partir de agora, tá bom? Já, em seguidinho já vou liberar o 3232-2303 para você participar aqui da nossa programação e também mandar mensagem. Já pode agora, 991-64-7867. Começamos muito bem com ele, né? Ele já gravou Jovem Guarda, já gravou Sertanejo Raiz e embalou muito com Pinga em Mim. Até Moraizinho já gravou, né? Tô falando do senhor Sérgio Reis. Começando assim nosso programa. Bom dia.

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1: 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Vamos lá, Solimões.
0: Solimri. Grande menino.
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0: João Paulo e Daniel, rosto molhado. Antes, Roberta Miranda, Mendengo, Sérgio Reis, Pinga em Mim.
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0: João Neto e Frederico. Esse é o embalo da nossa abertura de hoje aqui no nosso...
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0: Lelele. Bom dia, bom dia. Aqui o Baixo Astral fica longe.

0: Lê, lembra dessa? Essa aí balançou bastante, né? E essa aqui então?
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Aí o Michel Teló, Ai Se Eu Te Pego. E muitas trovoadas aqui em Rio Grande nesse exato momento, hein? Olha, quando caísse, né? Essa manga dá, como dizia antigamente. Olha, vai ser cruel. Gilberto e Gilmar. Nós não vimos sem mulher.

0: Aí, Gilberto Gilmar, nós não vive sem mulher. 2h26. Bom dia, Fabiana, aí no Senantes, acompanhando o programa, né? 2h26. Também nosso querido amigo Cristiano Quaresma, tá ligado na programação. Seguimos em frente assim com Teodoro Sampaio, a gostosona.
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Teodoro e Sampaio, a gostosona no povão aqui, curtindo a nossa programação na abertura. E pra fechar, Jean Giovanni, Cospe Grosso. Essa aí é pra você entrar no clima, hein? Bom dia, Marivone. Bom dia.

0: Aí, legal, né? Fechou a primeira parte bem povão aqui do nosso programa de hoje, desta terça-feira. Olha, daqui a pouquinho, às 3 horas, eu vou tocar cada clássico aqui, não é? Olha, tem Toto, tem Christopher Cross, tem muita coisa bacana depois das 3 aqui no nosso programa. Olha, e quinta-feira começa a votação, hein? Começa a votação pra gente saber quem vai aí, né, fazer sucesso no sábado, né? Do nosso especial. Que vai trazer, não é? Vai trazer aqui na programação, né? Só fera, hein? Só fera, né? Daqui a pouquinho eu vou divulgar aqui, que eu me esqueci. Deixa eu ver se eu consigo pegar minha lista aqui. Minha lista está ao meu alcance aqui, né? É, não é fácil, né? Muito bem, né? Vamos em frente com a nossa programação. A lista não é essa, é outra lista. Vamos lá, então. Vamos com o vídeo no ar. Alô, quem fala? Alô?
1: Zeferina, bom dia.
0: Quem está falando? É a Zeferina?
1: É a Zeferina.
0: Tudo bem, Zeferina?
1: Tudo bem.
0: Chove ou não chove, Zeferina?
1: Sei lá. Chove ou não chove? Está trovejando.
0: Trovejando faz tempo, né? Faz horas aí que está trovejando, hein?
1: Faz horas, né?
0: Deu um estouro agora há pouco, aí umas horas atrás, que vou te dizer, né? Eu estava gravando lá em casa, olha, eu vi um. Até achei que tinha caído alguma coisa lá em casa, lá.
1: É, que horror, né?
0: Ah, não é fácil, né? A natureza, quando ela quer se manifestar, ela se manifesta, né? É. É isso aí.
1: Se revolta mesmo.
0: É, não é fácil. Olha, vai pedir música ou vai com todas?
1: Eu vou com todas, tá bom.
0: Então tá bom. Um abraço para ti, uma boa madrugada, tudo é bom. Valeu, querida. Tchau, tchau. Muito bem, rapidamente, intervalo chegando e eu já volto.
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3: Previsão do tempo.
4: A terça-feira será de tempo fechado, pancadas de chuva e trovoadas. Pela manhã, possibilidade de queda de granizo. Os ventos serão fracos, com a umidade relativa do ar em média de 90%. A mínima será de 16 graus em toda a região. Durante a tarde, a temperatura chega aos 22 graus em Rio Grande e 21 graus em Pelotas e São Lourenço do Sul. Com informações do Instituto Nacional de Meteorologia, INMET.
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0: Legal, vamos que vamos agora com o nosso Insônia aqui na programação, né? É edição desta terça-feira, dia 4 de agosto. É isso aí, né? O telefone tá liberado, hein? Pode ligar e participar agora do programa. Vem aí mais uma seleção musical pra você curtir em seguida, né? Isso aí. Alô, Tereza Moreira. Grande abraço, Tereza. Alô, Terezinha.
5: Bom dia, Djavan.
0: Bom dia.
5: Eu queria escutar uma música com o Leonardo. Pode
0: certo.
5: Ser?
0: Pode. Mais tarde, bom bem dia. Mais tarde. Bom dia.
5: Um bom dia de semana pra ti.
0: Obrigado.
5: Tá bom?
0: Tá bom.
5: Acho que não chove, não. Já tem uns pinguinhos por aqui.
0: Não sei, não.
5: É só uns pingos.
0: Tá bom. Cuidado aí, não vai sair na rua agora, hein?
5: Acho que vai passar essa. Yes.
0: Tá bom. Se sair na rua, bota uma lata na cabeça.
5: Bom né, dia.
0: Pra não pegar... Vamos lá. Alô, bom dia.
14: Bom dia.
0: Bom dia, quem é?
14: É a Marivone, do Parque Marinha.
0: Marivone, bem-vindo aqui no programa, Marivone.
14: Já dormi, acordei um pouco.
0: Mas é assim que funciona o insônia, né? Alô?
14: Oi.
0: Ah, tá. Assim que funciona o insônia.
14: É mesmo?
0: As pessoas acordam, dormem. Tem a nossa ouvinte lá no Senantes, que é a Fabiana, ela acorda, ela pede uma música, negócio, às vezes ela não escuta, mas ela acorda bem da madrugada e diz, ah, tô ouvindo o programa. Aí quando eu boto a música, ela tá dormindo de novo. Mas fazer o quê, né? É isso aí, né? Ô Marivone, vai com as próximas? Agora vai entrar uma seleção musical aqui bem brazuca.
14: Ah, tá bom.
0: Tá bom?
14: Tá bom.
0: Então tá bom, olha, uma boa madrugada pra ti, obrigado pelo carinho e pela audiência, viu?
14: Obrigado.
0: Tchau, tchau, Marivone. Vamos lá. 2h38, mais alguém? Mais alguém aí ligando e participando? Vamos ver, vamos dar um tempinho e já vamos cantar com o Rafa, né? O Rafa, ele é filho do Luiz Carlos do Raça Negra, o Rafa Bandeira. Canta bem, hein? Canta bem, guardem esse nome aí. Alô, bom dia.
15: Bom dia, Rafa.
0: Bom dia, Rejane. Seja bem-vinda, Rejane. Vamos aí ouvir o programa, Rejane. Então tá bom, uma boa madrugada, minha amiga. Tchau, tchau. Em Pelotas, curtindo a nossa programação, também o nosso amigo Antônio, lá do Cassino, acompanhando o programa, né? Quando eu falava do Rafa, o Rafa ele já esteve aqui na cidade do Rio Grande, né? Já conversamos, tiramos foto. Eu tenho umas fotos com o Raça Negra, né? De 2017, se não me engano, 2016. Né? E tá no Face lá, tá lá no Face lá. Tem com ele, tem com o Luiz Carlos, com o Fernando, com o Fininho, com a turma toda aí, né? Do Raça Negra, na época, estiveram aqui na Festa do Mar. Baita show, hein? Baita show na Festa do Mar. Foi dois shows muito bons aqui, né? O do Raça Negra e o do Roupa Nova. Baita shows mesmo. Muito bem, o Roupa Nova não queria ir embora, né? Não parava mais, né? 2h40, vamos cantando então com ele. Olha aí, às 3h tem clássicos maravilhosos pra você curtir aqui, hein? Tá aí o Rafa Bandeira. Não posso dizer adeus.

Maravilha, hein? Tá aí o Rafa Bandeira. Inclusive, a irmã do Rafa, né? Ela... A Juliana, ela é back vocal do Raça Negra, né? E grande cantora. Tem uma música que ela gravou solo. Não sei se eu vou conseguir achar agora, ao vivo. Né? Porque deve estar aqui, né? Selecionado em outra pasta. Mas ela também canta muito bem. Aliás, segundo a família, não é? Ela é a que canta melhor do grupo. Aliás, o grupo da família, né? E eu acho que é essa aqui. Vamos ver se eu acerto. E o Rafa, ele tá se relançando, né? O Rafa, ele tem um grupo, né, de base, e ele fez muita abertura do show do Raça Negra, ele e seu grupo, né? E agora tá aí, né? Fazendo, né, aí o início, né, praticamente, da sua carreira, né? Ele esteve aqui na cidade, na época, né? E ele queria, porque queria uma academia, né? Eu estava em outra emissora na época, estava com a Surama Santos, né? Eu e ele, Surama Santos, né? E se não me engano, tinha mais um colega até, nós tiramos tudo fotos juntos, né? E o cara muito bacana, né? Inclusive até eu perguntei para ele se ele não estava receoso de andar sozinho, né? E tinha uma pessoa com ele, né? Mas ele andando tranquilamente na cidade aí, tudo beleza aí. E tá levando em tudo que é lugar aí e não dá nada, né? Então vamos lá então! Essa é a Juliana, essa é a mana dele. Vamos ver se eu acertei, vamos lá. 2h45. Foi assim. Acertei.

0: Aí a Juliana, filha do Luiz Carlos, irmã do Rafa, cantando no Raça Negra, o ritmo da Jovem Guarda, né? Foi assim. 2h47, família, canta bem, hein? Seguimos assim com Bala, Bombom e Chocolate, Caixa Postal. Tá te preparando, hein? A partir das 3, só clássicos aqui no nosso Insônia.
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eu quero música boa. Liga no Insônia. Fica com a gente aqui. Com certeza, alguma música boa você vai gostar, né? Uma delas você vai gostar, né? Bom dia. Claro que a gente não agrada 100%, né? Até eu também não gosto de algumas. Negritude Júnior, Coração Cigano, 251. Mas aqui, olha, 99,9%, eu gosto das músicas, eu sei que você gosta também. Vamos ouvir juntos? Canta, Netinho.

0: Então, hein, o Netinho tá na pista de novo, né? Ele, o Márcio, né? O Márcio, que era do Arte Popular. E o Krigor, né? Fazendo aí o pagode 90. Tá bem legal, hein? Bem legal. Inclusive, até eu tenho esse material, vou trazer pra gente ouvir aqui na madrugada, hein? Em breve. Pagode 90 com eles, né? Com eles. Gravação recente aí pra gente curtir aqui na programação, né? Tem muito clássico gravado pelo Netinho, pelo Krigor e pelo Márcio, né? O Márcio, pra quem não sabe, ele é o vocalista do Temporal, do Arte Popular, né? É a voz dele, né? E uma baita voz. 2h56. Pra Enira, que tá ligado no Baixo Getúlio Vargas. E ela disse pra mim assim: Javan, eu quero Ferrugem. Eu perguntei pra ela: pra quê? E ela: pra escutar. Eu quero escutar. Então vamos ouvir, então.
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0: Ferrugem, Pirata e Tesouro. Foi pra Enira, que ela disse assim, ó, com todas as letras.
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0: Tá bom, Enira. Tá pegando, hein? Tá todo mundo falando aí nos bastidores.
1: Só pra escutar.
0: Tá bom. Que loucura. Muito bem, vamos em frente com o nosso programa. Olha, e vocês depois das três me cobrem, hein? Se eu não rodar... Aliás, se eu rodar uma música que não seja um clássico, que não seja um clássico, pode puxar minhas orelhas. Não, faz o seguinte, puxa as orelhas do Edinho. O Edinho tem bastante, né, Edinho? Chega mais, Vera Regina.
2: Bom dia, Djavan. Bom dia a todos os amigos que estão na escuta. Bom dia, Regiane. Tava te escutando. Um bom dia para tio Edson. Bom dia para Damiano. Bom dia para Dilma. Bom dia para o seu Oscar e para todos que estão na escuta. Eu gostaria de ouvir o Romance Rosa e oferecer a todos. A Vera Regina e o Edinho. Estamos aqui na escuta. Tá muito bom o programa. Um abraço para ti, Regiane. Um abraço para ti, Damiane. Um abraço e um beijão para cada uma de vocês. Bom dia, seu Oscar, a todos aqueles que estão na escuta. Vera Regina e o Edinho.
3: Bom
2: tchau,
3: dia.
2: Tchau, tchau. Até daqui a pouco mais, até às 5.
0: Pô, coitado, o Edinho não teve nem chance de falar. Mas que barbaridade. O Edinho trancou as orelhas lá e ficou, né, sem condições de falar, né? Ficou segurando as orelhas dele, eu acho, né? Ô, Edinho, poxa, brincadeira, hein? Nem deixou de falar, hein? Vamos lá, então. Chega
4: bom
0: mais.
4: Bom dia. Toda a cidade torcida numa só sintonia, 105,9, Insônia. Um show de sucesso por todos e sempre. Paulo Roberto Javan. Que prazer estar em sua companhia, Jorge. Na universidade, falando, tacando facão no toco, eu e meus amigos aqui, né? Na
0: sim.
4: Universidade, né? A todos também, casa e outros trabalhos também, que seja aí, né? Uma noite maravilhosa e tá sendo, né? E um show de sucesso, que é um insônia, hein? Por todo sempre, tá bom? Deixa a programação especial, que seja aí durante toda a noite, nessa madrugada aqui, até lá quando, né? Raiar rumo de. Né, de trovoadas e relâmpago, mas vamos embora assim, né? Em um show de sucessos por todos sempre. Grande abraço a ti, a todos, abração.
0: Valeu, Jordão, um abraço também. A Marivone tá perguntando aqui, ó. Não te dá sono em você ou passa cafezinho? Não, eu tomo café, mas não exageradamente, né? É que eu me programo, né? Pra vir pra madrugada. Desde que eu comecei a fazer o programa, eu já faço, né, tem uns cuidados durante o dia, não é? Não durmo muito, né? O pessoal que me conhece sabe que eu não durmo muito, né? Eu durmo em duas etapas, né? Pela manhã e um pouco à tarde ou à noite, tá bom. Já tá bom demais, porque se eu dormir demais, eu fico mais cansado ainda, né? Então, com esse, né, essa energia dos ouvintes e tudo mais, né? Eu nem sei o que é sono, né? Aí depois sim, depois das 7 horas sim, né? E depois, aí o sono vem e é normal, né? Mas... no programa, não. No programa, não. E não tomo muito café, não. Também não dá pra tomar muito, né? Não porque não faça mal, porque o café tá caro, né? Muito bem. Intervalo, eu já volto com as clássicas, tá bom? Olha, Juan Luiz Guerra eu vou tocar depois e o Leonardo também, tá? Porque vem aí uma seleção toda especial em seguidinha.
5: Hora certa.
0: São 3:03. Bom dia.
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0: Legal demais, este é o Insônia, né? Muito bem, né? E o que imagina, né? Se o nome do programa é Insônia e o locutor pega no sono aqui, né? Muito bem, mas já aconteceu comigo lá no início, né? Quando eu comecei no rádio lá nos anos 80, né? Eu era operador, né? E fazendo, né, a operação num bar de carnaval que estava sendo transmitido, né? Eu inventei de me encostar, né, a cabeça na mesa de som e me acordei lá pelas 3h30 da madrugada, né? Me chamaram, né? Eu acho que jogaram até pedra em mim e eu não me acordei, né? É, quem estava na transmissão, né? Eu não sei como é que não deu, né, males maiores, né? Coisas maiores naquela época, né? Mas é que me safaram, né? E outra vez foi numa emissora que hoje tem outro nome, né? Eu ia viajar e isso foi em 87. E eu não tinha dormido, né? Eu trabalhava de madrugada também como operador, ficava ali. E aquela época é o seguinte, né? Aquela época eram discos, né? Eram fitas. E a gente não tinha o computador, né? Mas a característica daquela época era o seguinte, né? A gente tinha que estar ligado, né? Tava sempre em movimento. Hoje, se você vier com sono, por exemplo, para trabalhar no rádio, é o computador que faz praticamente, né, as emendas todas. Então, até dá sono se você bobear, né? Mas aquela época eu estava de virada, né? E aí também aconteceu comigo aí, foram duas vezes, né? Tudo isso aí nos anos 80, mas também vou te contar, né? Era jovem e tudo mais, né? Então, sabe como é que é, né? As viradas eram constantes. Agora, 3 horas e 6 minutos. A gente tem que contar as derrotas também, viu, o Cristiano? A gente não pode contar só as vitórias, tem que contar as derrotas, né? Eu gosto de trocar o horário com o Paulo, eu acho que o Paulo vai estar nessa madrugada de quarta-feira, né? A gente começa a falar as coisas, né, que aconteceram no rádio. Tem tanta coisa, olha, gente, vocês não imaginam. Tem mais de uns 10 programas para fazer no rádio, se fosse contar tudo, né? Porque tem coisinha. Putz, olha, não é fácil, né? Mas aquela época, lá dos anos 80, principalmente, né? Porque começou a ter uma troca lá nos anos 90, quando o vinil saiu e entrou o CD. Mas mesmo assim ainda era o operador que fazia tudo, né? Mas naquela época, por exemplo, que eu entrei, em 1985, eram discos, né, e tudo mais, então a gente que fazia tudo, né? Então se dormisse, sabe como é que é, né? E o sono, ele é traiçoeiro, né? Quando você vê, ele vem com tudo. Ah, e não tem como, né? Quantos acidentes acontecem aí de pessoas estarem dirigindo e tudo mais e o sono vem, né? Ele vem, não adianta. Você pode até tomar alguma coisa para ficar acordado ali. Tem uma coisa que o pessoal toma muito, né, e acha que vai ficar acordado durante muito tempo, é energético, né? Mas tem uma...

John Wick aqui na programação Heartbreaker. Tem os Bee Gees aí, hein? Essa música é a produção dos Bee Gees e a composição é deles. Vocal incomparável, né? Essa foi pro Antônio do Cassino, que tá ligado na nossa programação. E a próxima tá chegando pra Fabiana, que tá acordada ainda ouvindo o programa, hein? Um abraço pro Léo também lá no Cassino, meu querido amigo Léo. Bom dia! Programa Insônia. Adriana Gurvitz, Classic.

0: Essa aí foi tema da novela Sétimo Sentido. Sabe de que ano? 1982. É um clássico, né? É um clássico, com certeza.
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0: E essa aqui nem se fala, então, né? How Deep Is Your Love? Bee Gees. 13h20. Só clássicos pra você aqui no nosso Insônia.

Olha, de verdade, eu acho assim, ó, que pode passar 100 anos, mas muita gente vai continuar ouvindo aí Bee Gees ainda, né? Porque, com certeza, à frente do seu tempo, né? E essa aqui, então, ó, escuta aí. Chicago, Hard to Say I'm Sorry.

E aí quando você pensa que não tem mais, que parou, segue. E aí a gente vai emocionando na madrugada, trazendo os clássicos. Essa é a primeira parte só, hein? Christopher Cross, Sailing, 13:28.

0: Fica ligadinho, ligadinha, porque tem a segunda parte em seguida, hein?
1: Previsão do tempo.
2: Previsão do tempo.
3: A terça-feira será de tempo fechado, pancadas de chuva e trovoadas. Pela manhã, possibilidade de queda de granizo. Os ventos serão fracos, com a umidade relativa do ar em média de 90%. A mínima será de 16 graus em toda a região. Durante a tarde, a temperatura chega aos 22 graus em Rio Grande e 21 graus em Pelotas e São Lourenço do Sul. Com informações do Instituto Nacional de Meteorologia, INMET.
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0: Muito bem, seguimos em frente com o nosso Insônia, especialíssimo hoje, né? Trazendo uns clássicos internacionais que realmente, né, marcaram, né? Porque estão até hoje, parece que foi ontem que a gente curtiu o lançamento dessas músicas, mas já faz bastante tempo, né? E tem muita música boa aí, tem muita música ruim também, né? Mas tem muita música boa, né? Tem outras músicas tão ruins que viraram clássicos, né? Ou cult, ou... Né? O pessoal até escuta hoje em dia, mas na nossa época lá, digo na nossa época... vamos dizer assim, de adolescência e tudo mais, eram consideradas ruins, né? Olha, não é fácil, né? Mas hoje a gente até, né, aceita, né? Principalmente aí no lado nacional da coisa, né? Ô, Cristiano, é complicado, né? Mas vamos lá, já vamos começando a segunda parte, já dando, como diz assim, na gira, nos dedos, com The Hollies, Don't Let Me Down. Tô dizendo...

Bom dia pra você que tá ligado aqui no Insônia. É a Cultura Zona Sul. A Marivone tá tomando um chazinho, né? Tá bom, tá bom. Ouvindo os clássicos aqui nessa madrugada. Bom dia. Ele tá fazendo show até hoje, hein? Voltou com tudo. KC and Sunshine Band. Please don't go.

Essa aí é pra dançar numa só lajota, hein? Isso aí não é pra ficar fazendo volta no salão, não. É pra ficar bem juntinho ali, né? Curtindo. Quando você tinha sorte, né, Antônio? De conseguir alguém pra dançar, né? Porque às vezes fazia a volta inteira no salão e recebia um não, não, não. Aí quando conseguia, segunda, terceira, quarta música, aí sim. Aí ficava a noite inteira, né? Bons tempos, né? Bons tempos. Que a música tem esse poder de fazer voltar, né? Só a música tem esse poder. A gente vai buscar nas lembranças com a música, né? A música é maravilhosa, com certeza, né? Programa Insônia. E essa aqui, então? Calma, calma, calma. Não vai cortar os pulsos agora, hein? Share the night together, Dr. Hook.

Esse aí é o Denis Locorrieri, que faleceu, né, nesse ano de 2026, vocalista do Dr. Hook, e que você sempre escuta aqui no nosso Insônia. A exemplo do Player. Baby, come back. 3:47.

Essa aí não podia faltar na festa de garagem, na discoteca lá dos anos 70, início dos anos 80. Essa aí é coletânea da Som Livre, na sua Paz Mundial, onde vinham grandes clássicos ali, né? E a gente tocava na noite já, né, no vinil. E não tinha como ficar sem dançar, né, uma música dessas aí, né? A gente poderia nem saber a letra, nem sabia o que dizia a letra, mas o ritmo, a harmonia é demais, né? E o vocal, sensacional, né? Então, era impossível aí não dançar, né? E tinha os brasileiros também, que arrebentavam. E os conjuntos musicais, Geração, Sanremo, principalmente Sanremo, né? Executava igual os Folhas. Então, nada melhor que a gente curtir aqui no clássico dessa madrugada, esta banda sensacional. Vamos ouvir Forever.

grandes clássicos dos Folhas foram gravados por Hélio Santisteban, que lamentavelmente também faleceu também. Aquela música nacional, Fim de Semana, ele canta em português, né? Mas sucesso mesmo foi com os Folhas, né? De Corges.

Mais uma trilha de novela aí, né? Don't Look Back, da novela Sol de Verão. Lá de 82 também, né? Aliás, 79, 78, mais ou menos, foi a explosão ali, né? Das músicas, né? Que a gente até traz até hoje, né? Foi até 86, 85, mais ou menos, 87. Depois foi mudando, né? Foi mudando o estilo. As boys band começaram a aparecer, né? Inclusive, essa música, eu tava conversando aqui com o Marcos Franco, que tá aqui curtindo a nossa programação também, né? E falando que como marcam, né, as músicas, né? Essa aqui, por exemplo, né, do The Corrs, Don Lombeck, tocava na novela, e essa novela foi marcada porque o personagem principal, que era do Jardel Filho, faleceu no meio da novela, né? E eu me lembro, olha, em 82, eu era bem jovem, mas eu me lembro. Inclusive, foi uma comoção, né, nacional, porque o personagem dele ia muito bem, bem humano, né? O personagem ali estava se destacando e faleceu no meio da novela, né? E essa música, entre outras, como Baby I Need Your Love, do Carl Carlton, né, deixa eu ver, Chicago também, se não me engano, essa que eu toquei também, era da novela, né? Então marcou várias músicas, né, da novela Sol de... Exatamente, Sol de Verão, né? E aí, eu falei Sol de Verão ou falei outro nome? É Sol de Verão, é. Pois é, e esse LP, né, tinham ali várias músicas que, né, eram tocadas aí em vários momentos, né? E como eu digo, né, festa de garagem. Tinha bastante naquela época, nos anos 80, né? As discotecas estavam surgindo, né? Início aí da Arco-Íris e Butisson e tudo mais, né? E realmente, a todo momento na TV, quando dava aquele flash ali das novelas, dava um pedacinho das músicas, e isso também grava no subconsciente, né? Mas agora, vou te dizer uma coisa, né? Você que está ouvindo a programação, você meu amigo e você minha amiga, né? Para ter uma ideia, né? Quando uma música é tão boa, ela não faz sucesso uma vez. Ela é relembrada, não é? A gente marca, né, ela na lembrança e aí a gente toca no rádio, isso aí é tranquilo, né? Mas e quando ela volta duas vezes, né? Duas vezes, quando acontece o sucesso na época da novela e quando fazem o remake, lançam a mesma música e ela estoura de novo, na versão original. Eu tô falando essa aqui, ó. Pra fechar os clássicos de hoje, BJ Thomas, Rock and Roll Lullaby. Inesquecível, BJ Thomas, hein? Que novela é? Serpa de Pedra. Bom dia!

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1: E fechou, hein? E fechou, né? O nosso espaço das clássicas internacionais, né? Especiais. Especiais com certeza, né? Olha, nada produzido antes. Nada produzido antes, né? Tudo feito na hora, né? E eu acho que é bom assim, né? É bom assim, a gente vai vivendo, revivendo, né, com as músicas, momentos maravilhosos, né, da nossa vida, né? E as pessoas não podem nem falar, né, que é música velha, porque eu vou dizer uma coisa para vocês, né? Os grandes diretores, né, principalmente das séries que estão aí nos streamings, né, estão aí nas plataformas, eles colocam nas suas séries as músicas antigas, que a gente pode até denominar assim, né? Mas elas voltam para essa nova geração e mostram um Rockset, mostram, né, Berlim, por exemplo, que eu não toquei, né, Elton John, isso tudo está em série, né, Eagles, né, isso tudo participa aí, ou tem a trilha sonora, ou uma regravação, seja o que for, dentro de séries que a nova geração acompanha. Então, está sempre sendo revisitado, né, o passado, sempre trazendo uma versão ou outra, e jamais esquecido. Por quê? Porque foi feito muito bem, né? Foi muito bem feito, né? Vocal, harmonia, instrumental, tudo muito bem feito. Então, ficou eterno, né? E com certeza, não são burros, né? Eu não iria colocar as músicas na atualidade agora se não fossem boas, né? Então, jamais, eu acho que a gente vai embora, né, e as músicas vão ficar aí tocando por muitos e muitos anos. Muito bem, olha, você que tá ligado aqui no nosso programa, fica ligadinho, daqui a pouquinho a gente tem a sequência do Insônia, a última hora da programação de hoje. Espero que vocês tenham gostado aí da seleção musical. Em uma breve oportunidade estaremos trazendo mais uma vez para você aqui clássicos internacionais, tá bom?
2: Hora certa.
1: 4:06, bom dia.
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1: Muito bem, foi rapidinho, né? Foi rapidinho. Deixa eu colocar aqui o nosso amigo, o Antônio, né? Que tá empolgado lá, né? Isso é bom, gente, porque a gente acaba empolgando, acaba passando juntos a madrugada, né? Porque em certos momentos a madrugada fica pesada, né? Mas com o nosso programa Insônia, que chegou para deixar mais leve, com certeza fica mais leve, né? O pessoal vai se empolgando, fala aí.
2: Boa noite, Bale. Lembro, Giovanni, naquelas épocas era bom, né? Lá o Capitânia, tinha gente que ia para hipopótamos. Me lembro, quando eu chegava no Capitânia ali, já dava um ligando, e aí, meu, é só botar uma música lenta aí. E, meu, só naquela, uma meia hora eu vou botar. Depois das 11h30 eu boto umas músicas lentas. E eu disse, tá, mas não vai botar só duas, né? Não, botar, não, bota uma seis pra dar uma sorte, né, cara? Cara aí, uma vez, o cara, né?
1: Tá certo, é verdade.
2: Aí quando começava a dar música lenta, olha, eu dava aquela tremedeira e o cara já amarrava os tênis e já tomava um gole de gin, já ia vou no banheiro, já volto, e pá, e tu ficava na volta nas gurias, e pá, daqui a pouquinho tu olha, frestava, via que ela tava na volta, chegava lá pra te abraçar, vamos lançar ela? Não.
1: Bah, é mesmo.
2: Já, né? Desamarrava os tênis, já te dava uma tremedeira, eu nem sabia, onde é que tu ia, né? É, acabou, né, Djavan?
1: Quais?
2: Um abraço, amigo. De bom, muito boa tua seleção aí dos anos 80, só clássico e só as melhores, graças a Deus, né? Eu hoje até nem escuto muito essas músicas aí, e tem muito vídeo que a gente vê com essas músicas antigas com a

0: Paulo aí foram te acordar, olha, tá dentro dos clássicos na rádio, acorda aí, ó. Bah, mas não é verdade, a Mara reconhece, ela é de Pelotas, né? E a Mara pegou a época boa das festas também lá em Pelotas, né, Mara?
1: Peguei boa.
0: É.
1: A Estrela Gaúcha.
0: Estrela Gaúcha bombando, hein?
1: Rockstar,
0: é verdade, né?
1: Esses eram os da cidade, tinha os da colônia.
0: Tinha os da colônia, é. Tinha discotecas móveis, que ainda tem ali em Pelotas, tem bastante discoteca móvel ainda, discoteca paredão ainda. Inclusive, agora, sábado, vai ter aqui nos ferroviários, né, uma festa que eu vou participar, é com paredão. E era época maravilhosa, né? E tá tudo voltando, porque eu acredito que, se tu não acompanha, alguém acompanha aí, né, da tua família, né? As séries que tem aí no streaming, né, que trazem muita música do passado, né?
1: Sim, eu escuto com as crianças aqui.
0: Pois então.
1: Uhum.
0: É.
1: Eles botam, eu escuto, eu ouvi a minha neta, meu neto, eles gostam. Né, e eu escuto as músicas do passado, eles gostam, eu conheço também.
0: É, e às vezes ele diz, ah, mas essa música aqui, a gente diz assim, mas essa música aí já existe há 30, 40 anos.
1: Eu falo pra eles.
0: Pois é. É, porque os produtores são espertos, né? Não, eles...
1: Música boa, né?
0: Exatamente, eles trazem os clássicos que marcam, né? Porque assim, o que eu acho que eles pensam? Eles pensam assim, ó, vamos vender o produto para a geração nova, para os filhos, mas vamos trazer os pais também, né?
1: Sim.
0: Claro, não vamos só...
1: No caso, são os avós mesmo, né?
0: Exato, é, os pais, os avós, é por aí, né? Por aí, né? É isso aí. Mara Henriques, tens alguma preferência ou vais com todas?
1: Olha, eu gostaria de ouvir aquela música que a Vera, e a gente pediu, Romance de Rosa.
0: Tá aqui já, tá no pontinho aqui. Como dizia antigamente era assim, tá na pontinha da agulha. Agora não tem mais agulha, né?
1: Não.
0: É. Tinha um amigo meu que dizia assim, ela faleceu já, eu trabalhei com ele no rádio, ele dizia assim, ó, tá na pontinha da agulha, vamos ouvir daqui a pouquinho...
1: Quando a agulha trancava.
0: Ah, minha querida. Isso era complicado. Eu tenho vários amigos que ainda são DJs e tocam com toca-disco, mas hoje tem outra tecnologia, né? E os toca-discos são mais profissionais. Só que na época que eu tocava, por exemplo, era complicado. E os discos também eram muito difíceis de encontrar, então se não pegasse um disco 100%, no meio da festa lá falhava, né? Tinha que dar um tapinha, ou se não colocar uma moeda, né, para tocar direito. Olha, tinha as manhas, né?
1: Pois é.
0: É isso aí. Mara Henriques, não desaparece, vê se tu aparece de vez em quando aí, viu?
1: Tá bom, tô fantasminha.
0: Ah, é, pois é, né? Um beijo para ti, tudo de boa. Vou tocar o Leonardo primeiro, que essa hora a Tereza deve ter cochilado umas 457 vezes. E... Não, mas é. E aí vou tocar, porque tá esperando faz umas 2 horas, né? E aí também vou tocar o Juan Luiz Guerra aqui, viu?
1: Tá bem.
0: Um abração pra ti, tudo de bom.
1: Tá bem.
0: Obrigado. Nossa amiga Mara Henriques, diretamente lá de São Paulo, ouvindo a programação. Tem mais ouvinte participando aqui? Vamos ouvir, vamos lá.
2: Bom dia.
0: Bom dia.
2: Queria oferecer uma música lá pro Paulo, vigilante lá da FURG, e para todos os colegas vigilantes aí, da FURG.
0: Sim.
2: E sou aqui o Sidney, desde ver.
0: Valeu, Sidney, um abraço, tudo de bom aí. Sidney do bairro Getúlio Vargas. Leonardo, versão da música do Chayane, Deixaria Tudo.

Whisky All aqui com Bruno Mars. Um bolero moderno, né? Mas com estilo do Bruno Mars. E já para pegar o ritmo, Christian Ralph vem cantando esse clássico aqui, que é difícil você não conhecer.

Christian Ralph, essa aí foi eternizada na voz do Altemar Dutra. Que queres tu de mim? Bom dia. Seguimos assim com Luiz Miguel Labarca.

0: Previsão do tempo.
1: Previsão do tempo.
2: A terça-feira será de tempo fechado, pancadas de chuva e trovoadas. Pela manhã, possibilidade de queda de granizo. Os ventos serão fracos, com a umidade relativa do ar em média de 90%. A mínima será de 16 graus em toda a região. Durante a tarde, a temperatura chega aos 22 graus em Rio Grande e 21 graus em Pelotas e São Lourenço do Sul. Com informações do Instituto Nacional de Meteorologia, INMET.
0: Previsão do tempo.
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Muito bem, agora 4 horas e 34 minutos. Já estamos na reta final do Insônia, hein? Poxa vida, mas que coisa, hein? Passou rápido, né? É isso aí, olha, 5 horas tem o nosso Bom Dia Cidade. Eu quero agradecer a interatividade dos queridos ouvintes aqui da Cultura, né? Os nossos amigos da madrugada. A gente já tem, né, uma

0: recorrente, vamos dizer assim, né? Uma legião de ouvintes da madrugada já, né? Que escutam na madrugada o nosso programa e que, né, levam o programa aí para o seu, né, rádio do serviço, né, o aplicativo e tudo mais, né? E a gente faz companhia para muita gente, eu fico muito contente porque, na verdade, gente, é uma troca. No momento que eu faço companhia para vocês, vocês também fazem companhia para mim, né? Pedindo música, interagindo ou simplesmente comentando, né? Então isso é muito legal, né? Isso é uma troca maravilhosa e que é gratificante, viu? Ficar aqui toda madrugada, sabendo que tem gente que gosta das músicas, que curte as músicas, né, curte a nossa programação da cultura, eu fico muito contente, né? Muito obrigado pelo carinho e que Deus permita que eu continue fazendo isso por muito e muito tempo, né? É isso, essa troca maravilhosa com vocês, ouvintes, aqui da 105,9. E a gente segue assim, ó, pelas esquinas da nossa casa. Roberto Carlos canta no nosso...
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0: Não pode faltar o Roberto, né?

Você ouviu aí o AGP, Deixa Eu Te Amar, antes Roupa Nova, Tímida, Cada Quest Só Hoje, Rita Lee, Caso Sério e o Roberto Pelas Esquinas de Nossa Casa. Gente, muito obrigado pelo carinho, hein? Muito obrigado pela audiência. O Insônia volta amanhã na quarta-feira, a partir das 2 horas, logo depois do noturno, trazendo sempre uma seleção musical especial. E nunca o programa é igual ao outro, você pode ver, né? Pode notar aí que realmente sempre tem um diferencial, né? E para encerrar o nosso Insônia de hoje, vamos ouvindo aqui o Vavá, Convite de Casamento. Em seguidinha tem o Bom Dia Cidade para San Marino e Ponteiro Negócios Rurais.

0: grande amor da minha vida são vocês. Valeu!
1: Bom dia!
2: Hora certa.
3: Cinco horas e um minuto.
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Muito bem, já preparou o chimarrão? Já tá preparadinho? Então vamos lá, porque agora é Música Gaúcha no teu rádio, teu aplicativo, onde você estiver. 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Também San Marino, Dia dos Pais é na San Marino, tá chegando o Dia dos Pais, hein? 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E está aí acompanhando a nossa programação dessa manhã de terça-feira. Terça-feira já teve trovoada e tudo mais, né? Teve aí uma chuvinha leve caindo. Agora 17 graus aqui na cidade do Rio Grande. Hoje podemos chegar a 21 graus, hein? Vai estar calorzinho hoje, hein? Para nós aqui vai estar calor, né? 5 e 6, começamos com o Tchê Garoto bem gauchão. E bota gauchão em cima disso.

0: Wallace Correa, vamos cantar uma vaneira velha de respeito, de fundamento?
1: Só se for agora, Alberto Friso.
0: Então é.

Os Mateadores e Márcio Gorrei, uma maneira de respeito. Os Mirins, respeito ao gaúcho. Tchê, garotos, bem gauchão. Bom dia, bom dia. Até 6h55 você acompanha o Bom Dia Cidade, edição desta terça-feira.

0: Leonel Gomes, Florão de Chinoca. 5h26 aqui na Cultura.
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0: E o Bom Dia Cidade está contigo para San Marino. Dia dos Pais é na San Marino, a Rota do Jeans. Alô, Jorjão.
2: Bom dia mais uma vez agora, né? Bom dia, cidade aí. Embora sim, né? Bebendo um cafezinho aqui, esperando só, né, agora marcar o ponto, depois, né, finalizada a jornada de trabalho, junto com o amigo aí também, a todos também, né, mais um bom dia aí também, seja um feliz dia aí a todos, tá? É um prazer enorme também. Uma gratidão ao seu Cid lá também, né, mandando música pra nós também, né, uma gratidão ao amigo lá, Deus venha abençoar também a todos assim, tá bom? Simbora, Marte da Esperança aí, Deus Tavares aí, amém, soltar pra mim. A todos em casa e para o seu Cid lá também, em sua casa também, né? Amigão de todos nós aqui, vigilante, e a todos também, seus trabalhos, tá bom? Grande abraço, que é um prazer enorme estar sempre em sua companhia, tá bom? Agora, bom dia, cidade. Um show de gauchescos por todos sempre. Abraço a todos.
0: Valeu, um abraço para ti também, tudo de bom. Nosso amigo sempre participando aqui da nossa programação, né? O Jorjão. Trabalhando lá na FURG e sempre ligado aqui na nossa programação da madrugada também, né? Ouvindo aí sempre a Cultura, né? Um abração para ele e para todos que trabalham, né? Que estão aí na madrugada curtindo a programação e agora na parte da manhã já acompanhando o Bom Dia Cidade. Então vamos lá, então. Delcio Tavares.
3: Nós vamos levar agora um chimarrão verde de esperança. Esperança em dias melhores.

0: Bom dia, 5 horas e 35 minutos.
1: Bom dia.
2: Previsão do tempo.
3: Previsão do tempo.
4: A terça-feira será de tempo fechado, pancadas de chuva e trovoadas. Pela manhã, possibilidade de queda de granizo. Os ventos serão fracos, com a umidade relativa do ar em média de 90%. A mínima será de 16 graus em toda a região. Durante a tarde, a temperatura chega aos 22 graus em Rio Grande e 21 graus em Pelotas e São Lourenço do Sul. Com informações do Instituto Nacional de Meteorologia, INMET.
2: Previsão do tempo.

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Muito bem, presente Dia dos Pais está na San Marino, hein? San Marino, ali na Zalone. Alô, meu amigo Guga, grande abraço. Não esquece, hein? São 5 horas e 38 minutos, dá uma passadinha na San Marino. Tem ali para você jaquetas, tem moletom, tem camisetas muito legais, né? San Marino, a rota do jeans. 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E o Luiz Carlos tá ligado com a gente de São José do Norte, vai um abraço para ele. Pra Vera Regina, o Edinho. Minha amiga, vou rodar uma música pra ti aqui, tá bom? As próximas vão todas pra ti aí. E pro nosso amigo Edinho, que tá ligado sempre no nosso programa, né, Edinho? Não falou quase nada hoje, hein? A Vera Regina não deixou ele falar, né? Mas que coisa. 5h39, bom café, bom chimarrão pra todo mundo. João Luiz Correia, chegando.

0: churrasquinho, galera.
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2: Um abraço pro Márcio, tá ligado com a gente lá no interior. Alô, Márcio, grande abraço.
3: Em homenagem.
2: Interior do Norte, Márcio. Um abração aí, obrigado pela audiência aí. Alô, meu amigo Fernando Alemão, bem-vindo. Bom dia.

0: Maravilha, 5 horas e 57 minutos. O Galo canta nesta manhã de terça-feira. Vamos lá, chegando mais ouvintes.
1: Bom dia, bom dia. Forte abraço a todos. Vamos pros basquete nesse baita som com essa rádio aí que é nota 10. Abraço.
0: Valeu, Márcio. Márcio Melo, dizendo que vai pro basquete agora, né? Tá certo, né? Vai pro trabalho. Grande amigo aí ligado com a gente. Cláudio Abreu.
2: Se possível, rodar pra nós o Origens com o Fagundes. Em homenagem ao nosso tronco velho que se foi aí, o Fábio Fagundes. Agradecer para todos que estão na escuta aí, o Valcino Barranco, a Taliba, Dom Renato, o Homem dos Gansos, Leopoldo Aneli, Jesus 68, Bagual Velho lá em Santa Catarina, e o Homem da Chuleta, que agora estão vindo para Viamão essa semana, e a todos vocês das rádios aí, a Damiana, a Alice. Uma boa terça-feira para todos,
0: forte valeu, abraço. Valeu, meu amigo, um abraço. Bom, deixa ser a opção aqui do canto alegretense, né? Acho que eu tenho só com o Neto Fagundes, mas vamos colocar aqui no nosso programa aí, seguidinha, tá bom? Um abração aí. Mais uma vez, um abraço também pro nosso amigo, tá ligado no programa, o Márcio, né? Ele é do interior do norte, lá de Capão do Meio. Alô, pessoal de Capão do Meio, grande abraço. Mas tá chegando o som aí, Márcio, tá chegando bem? Alto e claro, é o som da cultura, né? Alto e claro, e é o FM que vai mais longe. Bom dia, canto alegretense aqui no nosso programa de hoje.

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1: Hora certa.
2: 6:02.
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Você acompanhando o nosso programa que vai junto contigo até 6:55. Depois tem aí a programação que segue com o Manhã Regional e o programa Palavra de Mulher, né? Isso aí, a programação desta manhã, de terça-feira, dia 4 de agosto de 2026. Bom dia! Paulinho Mocelin com o Menino Campeiro.

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1: Bom dia, 6h19. Minuano com os Monarcas. Alô, Daniel Oliveira, bom dia. 6h19. Aqui Cultura, bom dia cidade.

0: 6 horas 32 minutos aqui na Cultura Zona Sul. Tá aí, Dance com a Máquina Gaúcha. Você ligado aqui na nossa programação desta manhã de terça-feira, agora 6h32, confirmando. Intervalo chegando e daqui a pouco eu retorno com mais música pra você.
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2: Previsão do tempo.
1: Previsão do tempo.
3: A terça-feira será de tempo fechado, pancadas de chuva e trovoadas. Pela manhã, possibilidade de queda de granizo. Os ventos serão fracos, com a umidade relativa do ar em média de 90%. A mínima será de 16 graus em toda a região. Durante a tarde, a temperatura chega aos 22 graus em Rio Grande e 21 graus em Pelotas e São Lourenço do Sul. Com informações do Instituto Nacional de Meteorologia, INMET.
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0: Muito bem, 6:36, 6:36. Um abraço pro Claudiomiro, né? Motorista Copelec, que tá ligado com a gente aqui no nosso programa. O Rafael Chaves está aqui nos bastidores, já vai trazer os destaques de hoje do Manhã Regional. Dando seu bom dia aqui na nossa programação. Bom dia, Rafael.
1: Bom dia, Djavan. Bom dia a todos os ouvintes da Rádio Cultura Zona Sul. Tudo certo?
0: Tudo certo, tudo certinho. E as trovoadas e tudo mais, achei que ia chover um monte e não choveu quase nada.
1: Pois é, né? Foi uma chuvinha fraca essa madrugada, Djavan?
0: Fraca, fraca mesmo.
1: Agora pela manhã, por volta das 5 horas, ainda teve uma chuvinha, assim, 5 horas, até 5 e meia no máximo ali, ainda teve. Pois é. Mas agora, quando eu saí de casa, já não estava mais chovendo.
0: 17 graus agora.
1: Tá uma temperatura agradável, até para inverno, né?
0: Exatamente. Eu tô aqui que parece que eu vou não sei onde, né? Exagerado, né? E aí, Rafael, o que temos para hoje?
1: Bom, daqui a pouquinho tem um programa Manhã Regional, José Augusto Valerão, Adriel Estrada, que trazendo as principais informações dessa terça-feira, dia 4 de agosto de 2026. Programa recheado com notícias, tem as manchetes, as vagas de emprego da agência do Cine Rio Grande. Também hoje, terça-feira, temos o comentário de saúde do Dr. Sérgio Wagner, o giro do esporte com o comentarista J. Nelson Huck. E a entrevista do dia, vamos estar recebendo aqui nos nossos estúdios o secretário de Pesca e Aquicultura, Luiz Galtério, que vai falar de uma aderência do município ao programa do governo federal para a regularização de embarcações de pesca. Informação que já trouxemos ontem no programa, mas o secretário estará aqui presencialmente explicando melhor, trazendo mais informações de como funcionará essa aderência e como será necessário fazer, então, a regularização dessas embarcações de pesca de Javan.
0: Logo mais. Muito bem, 7 horas, então, Manhã Regional, todo mundo ligado aqui na 105,9.
1: Exato, você bem informado aqui na Cultura, integrando a Zona Sul e conectada contigo sempre.
0: Um abraço para ti, tudo de bom, bom trabalho.
1: Um abraço, Javan, bom dia para todos.
0: Bom dia, Rafael Chaves, aqui na nossa programação desta terça, dia 4, 4 de agosto já, né? Aí passando, né? San Marino, lembra? 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Alô, Valmir Barbosa, está sempre ligado no nosso programa, né? E fica ligado na programação da manhã aqui, da 105,9, sempre acompanhando a programação da Cultura. Sandro Oliveira chegando, me filmaram no Fandango.
2: Andando lá no rancho da Claudete. De madrugada, ali para 6:30, 7 horas, eu tô por casa. Não...

Aí, bom demais, hein? Tchê Barbaridade, vaneirada do Tchê. Na hora do teu chimarrão. Você escutando aqui na programação da Cultura, o Bom Dia Cidade, Os Serranos. A chave vai esquentar e começamos com Me Filmaram no Fandango, Sandro Oliveira. 6h48, bom dia. Seis e quarenta e oito com toda a corda, Garotos do Fandango.

6:50, estamos chegando ao final do nosso Bom Dia Cidade. Agradecendo a grande audiência também do Insônia, hein, pessoal, ficou ligado, né? Grande abraço para todo mundo, uma ótima terça-feira, vem aí o programa 5 Minutos com Jesus e 7 horas manhã regional, as informações aqui da cultura. O Bom Dia Cidade volta amanhã. Para você que está ligado aqui na programação, um grande abraço, uma boa terça-feira. Até lá! Música.

0: Hora certa.
1: 6:54.
2: 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Vamos passar alguns momentos meditando sobre o que Deus tem a nos dizer.
3: Por isso, nunca ficamos desanimados. Mesmo que o nosso corpo vá se gastando, o nosso espírito vai se renovando dia a dia. 2 Coríntios 4, versículo 16. Renovados. Desânimo, tristeza e amargura são sentimentos que temos diante das dificuldades que enfrentamos a cada dia. Diariamente somos atingidos por problemas, enfermidade, brigas na família, no trabalho, enfim, são situações que nos abalam e desanimam. Diante de tantos desafios e dificuldades que enfrentamos, como não desanimar? A receita é permanecer ligado a Jesus, que nos comprou com sua morte na cruz do Calvário. Vejamos o exemplo do apóstolo Paulo. Ele enfrentou a morte por causa da sua fé no Salvador Jesus e, mesmo diante de muitos desafios, escreveu: "Por isso nunca ficamos desanimados. Mesmo que o nosso corpo vá se gastando, o nosso espírito vai se renovando dia a dia." 2 Coríntios 4, 16. Aquele que crê no Salvador Jesus pode viver na certeza do seu amparo e cuidado, mesmo que esteja enfrentando grandes dificuldades. Ainda que o nosso corpo vá envelhecendo e se desgastando, somos fortalecidos em nossa fé através da palavra de Deus, que nos dá a certeza da salvação e da vida eterna. Diante dessa certeza, as nossas forças se renovam a cada manhã. Por isso, diante das aflições, não desanime. Você não está sozinho. Os sofrimentos que você enfrenta não se comparam à glória que nos espera no céu. Permaneça fiel a Cristo por todos os dias da sua vida e você ouvirá da boca do seu Salvador o convite: "Venham, vocês que são abençoados pelo meu Pai. Venham e recebam o reino que o meu Pai preparou para vocês desde a criação do mundo." Mateus 25, 34. Oremos. Bondoso Deus, diante das adversidades da vida, não permitas que desanimemos, mas que sejamos renovados e fortalecidos em nossa fé, por Jesus Cristo nosso Senhor. Amém.
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0: 7:01, terça-feira, 4 de agosto de 2026. Bom dia! Você está ligado na Cultura e aqui você acompanhou o Cultura Gaúcha. Não, Bom Dia Cidade, né? Cultura Gaúcha hoje é só os sábados, né? Aqui um programa que vai ao ar com Alexandre Taveira e com o Anthony. Eu estava tentando lembrar do sobrenome, Vronsky. O Anthony Vronsky, né, que fazem aqui o nosso Cultura Gaúcha, nos sábados, das 8 às 10 da manhã. O Djavan agora faz um Bom Dia Cidade para acordar aí a cidade e a região das 5 às 7 da manhã. Temperatura 17,9, sensação térmica 17,9 graus Celsius. A umidade relativa do ar 99% e nós estamos começando aqui nesta terça-feira mais um programa, mais um Manhã Regional. E é um privilégio estar aqui com você, né, levando para você a notícia e a informação, para você começar o seu dia bem informado, para você começar o seu dia bem ligado. Eu sou José Valerão, comigo Adriel Stradek e o Rafael Chaves. 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
0: 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Agora são 7:05. A gente começa com as manchetes da Hora do Sul. Região Sul chega a 45 mortes em rodovias neste ano. Pelotas começa a campanha de vacinação. Após dobrar pontuação na LFF, Mauge vira chave para a defesa do título estadual. Edson Rosa assume como auxiliar permanente do Brasil. Nova delegada da Polícia Rodoviária Federal projeta a conclusão de delegacia na BR-116. Ela, inclusive, esteve aqui, né, na semana passada conversando conosco na entrevista do dia. Ainda, Pelotas terá clínica móvel para animais com emenda de R$500 mil. Por quanto tempo essa emenda sustentará a clínica móvel? Homem de Canguçu é preso pela Polícia Rodoviária Federal por violência doméstica. São manchetes da Hora do Sul.
1: Agora os destaques da Zero Hora. De cadeirada a homicídios, violência política cresce mais de 1000% no Brasil. Entenda como o cenário desafia a eleição de 2026. Três rios permanecem acima da cota de inundação no Rio Grande do Sul nesta terça-feira. Veja a situação. Gols esperados, o que é a estatística que Luiz Castro usa para defender o desempenho do Grêmio. É empate soberano e estatística positiva, veja o retrospecto do Inter em jogos na Arena Corinthians. Como a crise dos migrantes em Ceuta expõe o racha político e ideológico na União Europeia. São os principais destaques da Zero Hora.
0: Nas manchetes do Correio do Povo destacamos, urna eletrônica é patrimônio da democracia, diz presidente do TSE. Mas eles não querem botar o papelzinho para comprovar o voto, né? É, aí é outros 500, né? Democracia que eles determinam, que eles querem e que eles dizem. Embora em 2014 tenha sido aprovada o papelzinho da urna brasileira, mas de lá para cá nunca aconteceu, né? É uma vergonha, né? Fachin apresenta novo código de ética para juízes, mas não para o Supremo Tribunal Federal. Veja as regras. Cara, o Brasil é uma grande piada. É uma grande palhaçada. Até quando a gente aceita tudo isso? Não é fácil. Não é fácil. Roberto Jefferson, inclusive, falava muito bem com relação a determinada pessoa. Esse presidente, ele chamava de Carmen Miranda. E chama ainda, né? Pois é. Roberto Jefferson. Nos cidades em tendência de baixa, Rio Grande do Sul tem 5 estações em cota de inundação. Guaíba e Rio Grande do Sul assinam, ou melhor, Guaíba e RS, agora não sei se é Rio Grande do Sul, assinam cooperação para a limpeza de 28 mil metros cúbicos de entulhos das cheias. Polícia Federal pede a abertura de um terceiro inquérito para investigar Lulinha. O Lulinha, filho do Lulão. Pois é. Mas, adivinhe, fizeram um sorteio no Supremo Tribunal Federal e quem que vai fazer a mediação desse caso? O Dino. É, não é aquele, não é mamãe. Não, é o Dino mesmo. Aquele que em um ano ele se declarava negro, no outro pardo, no outro branco. Nem ele sabe como ele vai se declarar. Mas é juiz do Supremo Tribunal Federal. Envolvido com uma série de coisinhas, né? Naquele consórcio do Nordeste, por exemplo, respiradores que nunca apareceram. Mas agora parece que ele mesmo vai julgar esse caso e aí está tudo resolvido. Esse é o Brasil, essa piada baronil. E aqui uma alusão, né? É uma ofensa para Carmen Miranda chamar o Fachin de Carmen Miranda, né? É um desrespeito com a Carmen Miranda, por favor. Essas são as manchetes do Correio do Povo.
1: Agora os destaques da Jovem Pan. Ferroviários confirmam greve nas linhas 11, 12 e 13 da CPTM por tempo indeterminado. Tarcísio intensifica a articulação por Flávio, mas republicanos devem manter neutralidade. Dino é sorteado para ser o relator do terceiro inquérito contra Lulinha. Trump sugere que o Estreito de Hormuz pode ser reaberto amanhã. Guerra entre PCC e Comando Vermelho na Bolívia deixa 9 mortos, incluindo um policial. Barroso é internado após sofrer intoxicação alimentar em viagem à França. Menina de 6 anos morre na China após realizar teste genético no cérebro. Foram os principais destaques da Jovem Pan.
0: CNN Brasil, PL, prepara pedido de investigação ao Supremo Tribunal Federal sobre ex-chefe de gabinete de Lula. Governo deve furar a regra de ouro das contas públicas em 288 bilhões em 2026, projeta IFI. Greve na CPTM começa e linhas amanhecem hoje com operação parcial. IA, cara faz a melhor

0: noite para alguns, né? Ai, meu Deus, que sofrimento que passa esse jovem, ou melhor, esse senhor Jacques Wagner. E ainda tem quem defenda esse tipo de gente. São manchetes da CNN Brasil.
1: Agora os principais destaques do portal R7. FGTS para renegociação de dívidas já liberou mais de 62 milhões de reais. Saiba como utilizá-lo. Campanha de Lula deve apostar em transição energética e terras raras em programa de governo. Defesa tenta tirar Oruan da condição de foragido. O rapper é procurado por lavagem de dinheiro. Desistência de Cleitinho força Flávio Bolsonaro a redesenhar estratégia em Minas Gerais. Neymar pai quer que o filho jogue na Copa de 2030, mas craque nega, não é ele quem joga. Como mísseis da Coreia do Norte podem ter voltado ao campo de batalha na Ucrânia. E governo anuncia parceria com rede hospitalar da Índia para modernizar o SUS. Foram os principais destaques do portal R7.
0: Nas manchetes da Gazeta do Povo, Master, emendas, Rio de Janeiro e INSS. Supremo Tribunal Federal dita ritmo de casos explosivos com impacto eleitoral. Polícia Federal aponta atuação de Jacques Wagner em 4 frentes de interesse do Banco Master. A bomba da dívida pública é enorme e cara, é a opinião da Gazeta. Só falta querer agora dizer que o Jacques Wagner cresceu 630% os seus bens e a sua riqueza por causa do Banco Master. Só falta isso, né? Só falta isso. Vão querer dizer que foi por causa do Master que o Jacques Wagner enriqueceu. Não vão querer ver o trabalho desse homem em prol dos pobres e do povo brasileiro. É de chorar de emoção. É de chorar de emoção. Conselho de Ética parado mantém denúncias contra Alcolumbre e senadores na gaveta. É uma maravilha esse Conselho de Ética. Ah, se nós não tivéssemos um Conselho de Ética nesse Brasil, nesses políticos, meu Deus. Supremo Tribunal Federal decide se condenação de emissora por reportagem sobre PM viola liberdade de expressão. É a Rede Massa, é do Ratinho. É, o Ratinho provavelmente vai ser condenado, né? É, o Ratinho é de outra linhagem. Dino é sorteado relator do terceiro inquérito da Polícia Federal sobre corrupção e tráfico de influências contra Lulinha. São manchetes da Gazeta do Povo. 7 horas e 14 minutos, 7 e 14, você ouviu aí as manchetes que passaram por aqui. Gazeta, R7, CNN, Jovem Pan, Correio do Povo, Zero Hora e também a Hora do Sul. Manchetes essas que a gente traz sempre aqui no começo do nosso programa. Nós vamos aqui a um rápido intervalo comercial, voltamos em instantes com a sequência do Manhã Regional com as vagas de emprego da agência do Cine Rio Grande para hoje.
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8: Sete horas e 20 minutos, 7h20. O nosso Manhã Regional até as 9 horas da manhã. Tem uma mensagem de áudio aqui do Ronaldo Zeklinski chamando a atenção aqui dos motoristas que estão chegando na cidade. E é bem importante. Vamos colocar aqui no ar já direto. Né, a primeira...
9: Bom dia, por favor. Bom dia, pessoal da TEC. Bom dia aos nossos ouvintes. Estou vindo para trabalhar agora. Vim aqui pela RS, a 34, ali um pouquinho antes do poste, em frente ao portal Multimarcas ali. Maquinete vermelha está variada, está parando na pista. Está com pisca ligada, mas o lugar tem pouca iluminação e está perigoso. Então, quem estiver vindo, chegando antes do pórtico ali, tomar cuidado, beleza? Está bem, não está na faixa, mas como ali não tem acostamento, nós estamos improvisando a chegada, a entrada da cidade ali, está um pouco perigoso, tomar cuidado, beleza? Bom, boa sorte a todos aí.
8: Perfeito. Muito obrigado, Ronaldo. Então, atenção, atenção, você que está vindo para o trabalho, você que está vindo para a cidade, né, ali na entrada, ali naquela bagunça que está ali da duplicação, ali tem uma caminhonete em frente ao portal Multimarcas que está quebrada ali na pista. Está com o pisca ligado? Está. Mas sempre é importante e muito importante salutar a gente trazer aqui essa informação para os ouvintes que estão chegando. Sabe como é que é, né? Principalmente ali, porque de repente você tá vindo na fila indiana, ali de repente aparece um maluco correndo do seu lado, aí chega lá na frente, só dá para passar um carro, ele atrapalha tudo, né? E ele tem que entrar na frente de todo mundo. É impressionante isso, né? É impressionante. E o pior é que ainda tem os que param para eles entrar na frente. Deveria ficar ali esperando passar todo mundo para depois ele sair. Não querer bancar o apressadinho, o esperto, o espertalhão. Ai, passei na frente dos pessoal. Ah, por favor. A educação no trânsito aqui é zero. É zero, lamentavelmente. E eu tenho certeza que muitas pessoas concordam comigo. Lógico que muitos vão estar com o nariz torcido nesse momento, brabos, irritados, né? Mas fazer o quê, né? Não se agrada a gregos e troianos. E eu prefiro agradar os de bom senso e as pessoas com educação. Lamentavelmente, não dá para agradar os que têm educação e os que não têm ao mesmo tempo. Então, que me perdoem os mal educados. Agora são 7 horas e 22 minutos. Bom dia, Valerão, Rafael Chaves, Carlos, Dr. Sérgio Wagner, minhas amigas e minha mana Enilda. Abraços, Maria de Lourdes. Também, buenos dias, tenhamos todos uma ótima terça-feira. Luiz René de Souza Nobre, bairro Sangafunda, Pelotas, Rio Grande do Sul. Olha aí, meu amigo René, tá na Sangafunda. Um abraço, meu amigo. Marli Lemos está dando bom dia, Pedro Renato Galtelli está dando bom dia, o Valmir Barbosa, bom dia amigo e equipe da rádio, estou sempre na escuta, curtindo e compartilhando. Amigo, não vieram consertar a luz do poste na rua Barão, puxa vida, vamos mandar aqui direto para o Dirceu, né? Pedir para a produção mandar de novo ali. Até para ver se ele tem lâmpada, se de repente tem algum problema, se a caminhonete com aquele cestinho que sobe o eletricista lá está quebrado ou não. Vamos ver o que aconteceu, porque o Dirceu atende no mesmo dia sempre, né? Daniel Oliveira está dando bom dia. O Ronaldo, a gente já ouviu a mensagem do Ronaldo. Neuza Maria está na escuta. Neuroci Lemos está dando bom dia. E ainda bom dia, Valerão, e a toda a equipe da rádio, ouvintes, amigas, e em especial para a Mana Maria de Lourdes Cardoso Pérez. Abraços, Enilda Castro. Muito obrigado aí por todas essas mensagens. A gente traz agora as vagas de emprego da agência do Cine Rio Grande para esta terça-feira.
10: A agência do Cine Rio Grande oferece vaga para auxiliar de classe, 6 encaminhamentos, auxiliar de almoxarifado, 4 encaminhamentos, camareira de hotel, 2 encaminhamentos e mecânico de caminhão a diesel, 2 encaminhamentos. 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
8: Muito bem. 7 horas e 24 minutos, são poucas as vagas, né? São pouquíssimas as vagas hoje na agência do Cine Rio Grande, né? E aí, as pessoas interessadas, né, em trabalhar e que consigam, né, responder às solicitações, essas exigências, né, compareçam até a agência do Cine Rio Grande. A gente traz agora as notícias, né, e começamos com notícias do agro, pois a Associação Brasileira de Criadores de Cavalos Crioulos abriu o credenciamento para jornalistas, fotógrafos e cinegrafistas que desejam realizar a cobertura das provas da Arena do Cavalo Crioulo durante a 49ª Expo Inter em Esteio. O cadastro poderá ser feito até o dia 17 de agosto e é obrigatório para acompanhar as finais do Freio de Ouro, da Morfologia e da Supercopa Jovem. As credenciais serão entregues a partir do dia 26 de agosto no Parque Assis Brasil. A Expo Inter acontece de 29 de agosto a 6 de setembro e volta a reunir os principais eventos da pecuária gaúcha. E, diga-se passagem, é a maior feira da América Latina.
10: A Justiça de São Paulo homologou o plano de recuperação extrajudicial da Raizen, empresa formada pela parceria entre Cosan e Shell. O acordo contou com a adesão de mais de 81% dos credores e reorganiza um passivo de aproximadamente 65 bilhões de reais, considerado o maior processo desse tipo no Brasil. A homologação permite à empresa renegociar prazos de pagamento e seguir com seu plano de reestruturação. O mercado agora acompanha a recuperação financeira da companhia, que depende da melhora do setor sucroenergético e do desempenho dos preços do açúcar e do etanol.
8: A Corteva anunciou que vai dividir suas operações em duas empresas independentes a partir do 1º de outubro. Uma ficará focada em desenvolvimento de sementes e a outra em defensivos agrícolas. No primeiro semestre deste ano, a companhia registrou receita superior a 11 bilhões de dólares e revisou para cima suas projeções para 2026. Apesar da queda de 11% no lucro trimestral, a empresa destacou o bom desempenho da América Latina, especialmente do Brasil, como um dos fatores que sustentaram os resultados e reforçaram a estratégia de crescimento.
10: As cooperativas agropecuárias brasileiras encerraram 2025 com faturamento de 487 bilhões de reais, crescimento de mais de 11% em relação ao ano anterior. Os números fazem parte do anuário do sistema OCB e mostram que o segmento representa quase 58% de todo o faturamento do cooperativismo nacional. O bom desempenho ocorreu mesmo diante do crédito mais caro e das margens apertadas, reforçando a importância do cooperativismo na comercialização da produção, compra de insumos e fortalecimento da renda dos produtores rurais.
8: O mercado de máquinas agrícolas continua sentindo os efeitos dos juros elevados e da cautela dos produtores rurais. Após uma queda superior a 21% nas vendas do primeiro semestre, fabricantes como a AGCO registraram forte redução nos lucros e revisaram para baixo as projeções para este ano. A Volvo também prevê retração do mercado de caminhões pesados, lembrando que grande parte das vendas depende diretamente do agronegócio. O cenário mostra que muitos produtores seguem adiando investimentos em tratores e equipamentos, aguardando melhores condições de financiamento.
10: Mesmo com a recuperação recente dos preços da soja estimulando a compra de fertilizantes para a próxima safra, o mercado brasileiro ainda deve registrar retração de cerca de 7% em 2026. A redução ocorre devido ao corte no uso de alguns nutrientes e às incertezas provocadas pelo cenário internacional. Ao mesmo tempo, empresas brasileiras seguem investindo na produção nacional. A Telo, criada por grupos como a Mage, Coopera Citrus, anunciou o investimento de 180 milhões de reais e prepara novas unidades para desenvolver fertilizantes de base biológica e reduzir a dependência de produtos importados.
8: O mercado futuro do boi gordo segue demonstrando confiança na valorização da arroba nos próximos meses. As posições abertas na Bolsa Brasileira já se aproximam da máxima do ano, enquanto os contratos para dezembro indicam expectativa de novos recordes nominais. No mercado físico, porém, os preços permanecem praticamente estáveis, com a demanda interna limitando novas altas. Especialistas recomendam que o pecuarista acompanhe as oportunidades oferecidas pelo mercado futuro para proteger sua margem e reduzir os riscos das oscilações de preços até o final do ano. Agora são 7 horas e 30 minutos. Falando em boi gordo, vamos trazer aqui a cotação do boi para esta terça-feira. Quem nos traz essa informação sobre a cotação do boi gordo nesta terça-feira é a Viviane Bessa.
11: Preço do boi gordo terá aumento de 0,39% nesta terça-feira. Em São Paulo, a arroba é negociada a R$ 347,90. No mercado de frango, os valores apresentam declínio na Grande São Paulo, em São José do Rio Preto e em Descalvado. O quilo do frango congelado é vendido a R$ 6,87 e o frango resfriado a R$ 6,89. A carcaça suína especial também apresenta baixa de preço nos atacados da Grande São Paulo, onde o quilo custa R$ 7,76. Entre os estados analisados, o suíno vivo registra o menor preço no Paraná, onde o animal é comercializado a R$ 4,64.
8: Viviane, e a soja e o trigo, como é que está a cotação?
11: A saca de 60 quilos da soja inicia terça-feira em baixa no interior do Paraná e na região litorânea de Paranaguá. No mercado paranaense, o grão apresenta declínio de 0,44%, com a saca negociada a R$ 136,66. Em Paranaguá, o declínio foi de 0,60%, levando a cotação para R$ 144,04. No Paraná, a tonelada do cereal é comercializada a R$ 1.406,32. No Rio Grande do Sul, o produto é vendido a R$ 1.325,69. 0,39.
8: Viviane, e a cotação do dólar? Como é que fechou o último pregão?
11: O dólar fechou esta segunda-feira cotado a R$ 5,08, operando próximo da estabilidade após o alívio das tensões geopolíticas no Oriente Médio. A suspensão dos ataques dos Estados Unidos ao Irã e a sinalização de um acordo entre os países reduziram a busca pela moeda americana como ativo de proteção. O índice DXY, que mede a força do dólar frente a outras moedas globais, fechou aos 99,73 pontos.
8: Muito bem. Muito obrigado, Viviane. 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Gente, eu vou mais uma vez trazer aqui, reforçando, né, a informação de que antes do pórtico, quem está chegando na cidade, ali próximo à empresa Portal Multimarcas, tem um carro quebrado ali, tem uma caminhonete vermelha quebrada na pista. Está com essa sinalização, está com pisca-alerta e tudo mais, mas a gente alerta porque por ali, né, está aquela buraqueira, está aquela complicação da duplicação. Então, a gente alerta para que todos tenham cuidado, né? Como eu já disse aqui, ali é um dos locais onde alguns apressadinhos gostam de passar na frente de todo mundo. E aí chegam lá na frente e cortam a frente de todo mundo de novo, porque eles são os donos da pista. Eles têm carro, como é que eles não podem passar na frente dos outros? Que também têm carro, mas não são tão importantes quanto eles. Então a gente chama atenção aqui, tá bom? Tenha muita atenção e muito cuidado. A Alvina da Silva está dando bom dia. Wilson Munhoz, bom dia. Sou Wilson Munhoz. E também a Marisa Arvelos. Muito bom dia para vocês, obrigado aí pelas mensagens. Nós vamos ao intervalo, voltamos já já com a sequência do Manhã Regional e as notícias da cidade do Rio Grande.
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13: Previsão do tempo.
14: A terça-feira será de tempo fechado, pancadas de chuva e trovoadas. Pela manhã, possibilidade de queda de granizo. Os ventos serão fracos, com a umidade relativa do ar em média de 90%. A mínima será de 16 graus em toda a região. Durante a tarde, a temperatura chega aos 22 graus em Rio Grande e 21 graus em Pelotas e São Lourenço do Sul. Com informações do Instituto Nacional de Meteorologia, INMET.
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0: 7:39, 7:39, o manhã regional aqui na sua 105,9 até as 9 horas da manhã. A partir das 9 tem o programa Palavra de Mulher com a jornalista Wanda Leite e equipe. E a programação continua, do meio-dia às 2 tem o Radiorama, né, o Radiorama com Paulo Ricardo. Das 2 até as 5 tem o Top Tarde, é 3 horas que valerão a pena, né, é comigo. E depois das 5 até as 8 tem o Paulo Ricardo de volta para casa com o programa De Volta para Casa. A partir das 8 tem a Voz do Brasil e a partir das 9 tem o Marquinho Oliveira e o Noturno 105. Programação da madrugada, né? Tem o Insônia com o Paulo Roberto de Javan às 2 horas da madrugada e o Paulo Roberto faz ainda também o Bom Dia Cidade das 5 até as 7. E aí nós recomeçamos um novo dia com o Manhã Regional, notícias e informações para você começar o seu dia bem informado, para você começar o seu dia conectado com a notícia, com a verdade aqui na Cultura. Pois são 7:40, a Maria Coelho está dando bom dia, também a Maria Bastos, bom dia amigos da Cultura, boa terça-feira para todos nós, Maria Bastos. E o Marcos Machado Peters mandou aqui uma mensagem de áudio, fala lá meu amigo, bom dia.
1: Bom dia meu querido, como é que temos Valeirão por aqui, Marcos Machado de Pelotas, no trecho, indo para Arroio Grande, ligadinho na Cultura rio-grandina. Um abraço pro amigo aí, toda a equipe. Sucesso, meu querido. Tudo é bom?
0: Valeu, um abraço, queridão. Boa viagem para você aí, né? Cuidado na estrada, né? E um abraço aí para você, um ótimo dia de trabalho. É, indo para a cidade de Simpatia, né? Cidade de Arroio Grande, terra de Mauá. Beleza? Um abraço, meu amigo. Agora 20 minutos faltando para as 8, a gente traz notícias da cidade do Rio Grande e a gente começa falando, né, com relação à agenda sobre desenvolvimento regional da prefeita. A prefeita do Rio Grande, Darlene Torrada Pereira, participou de uma agenda em Arroio Grande para discutir o desenvolvimento da microrregião sul. O encontro reuniu prefeitos, secretários, representantes de governo do Estado e do Badesul. Entre os assuntos estiveram atração de investimentos, geração de empregos e linhas de crédito. A chegada de uma indústria calçadista a Arroio Grande, que já gerou 86 empregos, foi destacada como exemplo. Também foi discutida a possibilidade de uma travessia por balsa entre Rio Grande e Santa Isabel, em Arroio Grande, que poderá reduzir o deslocamento até a cidade. Darlene ressaltou a importância da união entre os municípios da metade sul. E aqui eu quero dizer que essa balsa aqui entre Rio Grande e Arroio Grande é fundamental, né? Agora nós não temos mais pedágio, porque diziam que a empresa do pedágio não permitia. Por favor, né? Até quando nós vamos viver dessa maneira? Ah, não, olha, o fulano não permite, o Beltrano não permite. Não, isso é falta de vontade política e falta de vergonha na cara. Porque, diga-se de passagem, eu fui convidado para a inauguração da balsa, eu fui até a localidade de Santa Isabel, assim como muitas pessoas, né? E muitos secretários ligados ao partido do então governador da época, e lá estava uma bacia flutuante. E se aproxima a eleição, eles defendem a balsa. Passa a eleição, eles esquecem a balsa. Daqui a 4 anos, eles falam da balsa. E assim a gente vai vivendo e aceitando todas essas ironias da vida, né? Por favor, olha, o povo não merece isso, né? Ou melhor, talvez o povo mereça porque aceita, né? Então aí é complicado. 7:43.
2: A pista de veloterra e motocross de Rio Grande na BR-392 será reaberta nos dias 22 e 23 de agosto para a terceira etapa do Citadino Rio Grandino de Velocross. O evento será promovido pela Associação Rio Grandina de Motociclismo, em parceria com a Prefeitura. A reabertura ocorreu após a regularização documental, licenciamento ambiental e adequações da pista. Os treinos começam no sábado, à 1 da tarde. No domingo, as baterias oficiais terão início às 10 da manhã, com continuidade à tarde. A expectativa é reunir pilotos do Rio Grande do Sul e do Uruguai. O ingresso custa R$15 ou R$10 mais um quilo de alimento.
0: Inclusive, ontem eu tive uma reunião com o Mikael, né, que é o responsável lá pela pista, né, pelo pessoal aí da Veloterra, né, e ele me falava com relação a isso, né. Sempre são 2 dias que acontecem, né, os treinos no sábado e a prova no domingo, né, vai acontecer agora em agosto e a grande final do ano vai ser em outubro, aqui também na nossa pista de Veloterra, que, segundo o Mikael, é a maior pista do estado do Rio Grande do Sul. E tem aí todo o apoio da Prefeitura Municipal, né, trazendo aí corredores de todas as localidades para cá. A Prefeitura do Rio Grande reabriu as inscrições para 10 vagas, além de cadastro reserva, de estagiários que atuarão como visitadores dos programas Primeira Infância Menor e Criança Feliz. O prazo segue até o dia 10 de agosto. Podem participar estudantes de cursos como Direito, Enfermagem, Pedagogia, Psicologia e Serviço Social, além de Técnico de Enfermagem e Magistério. A carga horária é de 30 horas semanais, com bolsa de R$600 e vale transporte. Os selecionados realizarão visitas a famílias famílias com gestantes e crianças de até 6 anos. As inscrições devem ser feitas pelo e-mail estagiopim2021@gmail.com com a documentação exigida.
2: Estão abertas as inscrições para trabalhos e propostas de oficinas da 25ª Mostra da Produção Universitária da FURG. O evento será realizado de 10 a 13 de novembro, com o tema Inovação e Ciência para Transformar. Os interessados têm até o dia 31 de agosto para participar. Podem enviar trabalhos estudantes de graduação e pós-graduação, professores, técnicos administrativos e integrantes da comunidade externa. As inscrições de trabalhos e oficinas são feitas em sistemas diferentes, conforme as orientações da universidade. A MPU reúne eventos de pesquisa, extensão, ensino, cultura, inovação e internacionalização. A lista preliminar dos trabalhos será divulgada em 11 de setembro.
0: O Centro de Recuperação de Animais Marinhos da FURG, o CRAM, realizou a soltura de 16 pinguins de Magalhães após 45 dias de tratamento. Os animais foram encontrados cobertos de óleo em diferentes pontos do litoral sul gaúcho, apresentando sinais de hipotermia, desidratação e anemia. Dos 18 pinguins resgatados, 16 foram considerados aptos a retornar à natureza após avaliações clínicas e comportamentais. A soltura ocorreu em alto mar, a mais de 5 milhas da costa, com apoio de embarcações parceiras. Os animais receberam microchips para acompanhamento. Os outros dois pinguins seguem sob monitoramento e devem ser soltos posteriormente. 7 horas e 47 minutos, Manhã Regional, aqui na sua 105,9 até às 9 horas da manhã, levando para você notícia e informação para você começar o seu dia bem informado. Margarete Lemos está na escuta e a Leca Moreira está dando bom dia a todos.

0: todos aqui da emissora e todos os ouvintes que nos acompanham também. Vamos ao intervalo, voltamos já já.
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0: 7 horas e 52 minutos. Tem cada uma que parece duas, né? Mas fazer o quê, né? É, acontece. Aconteceu, virou manchete. Tá ligado conosco o Adão Pereira Domingues. Bom dia, amigos. Bom dia, Adão. Leonardo Dias Munhoz. Bom dia. Bom dia, Léo. Um abraço, queridão. Também bom dia. Venho fazer uma reclamação. Esse poste está podre. Fica na esquina do posto da Vila da Quinta. Será que a Equatorial está esperando cair em cima do posto de saúde? Aqui é uma reclamação do Manu. Pois é, Manu. Será que estão esperando cair, Manu? Vamos fazer o seguinte, nós vamos encaminhar isso aqui, né, para... Vamos encaminhar para a Defesa Civil. Vamos encaminhar para a Defesa Civil, porque para a Equatorial não tem conversa, né? A gente vai encaminhar para a Defesa Civil, porque se cair em cima do poste, se cair em cima de uma criança, cair em cima de uma pessoa, né? Aí depois vão dizer o quê? Ah, não, foi uma fatalidade. Não, não foi fatalidade. Não foi fatalidade. Nós vamos encaminhar para a Equatorial e vamos encaminhar também para a Defesa Civil. Também, oi, bom dia para o senhor e sua equipe. Tenham todos um ótimo dia. Obrigado pelo carinho e sua atenção de sempre. E da sua equipe, Sérgio Severo Ataídes. Querido, um abraço, Sérgio. Obrigado aí pelas mensagens todos os dias. Obrigado pela sua companhia também, pela sua audiência aqui conosco. O Sérgio tinha perdido a carteira, né? Encontrou a carteira, Sérgio? Encontrou a carteira de habilitação ou não? Nos retorna aí, por favor, né, para que a gente possa continuar chamando aqui ou não, né? De repente se encontrou a carteira de habilitação. Que é aquela coisa, né? As pessoas encontram um documento, cara, eu vou procurar para ver se eu acho a pessoa em algum lugar. A gente chama na rádio, a gente procura lá no, nas redes sociais para devolver. O que, que eu quero com a carteira de motorista do Adriel, por exemplo? O que, que eu quero com a carteira de motorista do Rafael? Se eu pudesse passar pelas blitz e mostrar a carteira deles, mas não tem utilidade nenhuma para mim, né? Então, se você acha uma carteira, se coloque assim na posição do outro, de quem perdeu a carteira. Se você tivesse perdido a sua carteira, o que, que você gostaria que fizessem para você? Imagina, você perdeu os seus documentos e aí alguém lhe telefona e diz assim, meu amigo ou minha amiga, seus documentos eu encontrei. Encontrei a sua carteira aqui, tá comigo, como é que a gente pode fazer? Onde que eu posso entregar ou você pode vir buscar? Tão bonito isso. É tão justo isso. Você não está fazendo nada demais, nem nada de anormal. Você está fazendo apenas o que é correto, o que é certo. E não queira gratificação também, né? Porque tem... Uma vez eu perdi a minha carteira, o cara me ligou e disse assim, tá, mas o que que tu me dá de gorjeta? Eu digo, cara, não sei, o que que tu quer? Não, mas o que que tu me dá de gorjeta? E o cara ficou me impressionando, quanto que eu dava de gorjeta para ele. Eu digo, cara, diz o que que tu quer, então. Não, não, tu que diz. Eu digo, gorjeta, né? Pensei, isso já fazem 25 anos, 30 anos, digo, cara, 20 reais. O cara começou a rir. Não, 20 reais vale cada folha de cheque que tem aqui dentro. Eu digo, tá, magrão, mas só um pouquinho. Se tu tá me perguntando, por que que tu não me diz então o que que tu quer? Ah, ele pediu. Não me recordo agora se 200 ou 300 reais. E aí ele já veio com toda aquela falácia de quanto que eu ia gastar, de quanto que eu ia me incomodar, que não sei o quê. É piada, né? Tem uns caras assim, ó, marginais, porque isso até é crime. Isso até é crime. Eu poderia ter pego um policial e ido até ao encontro dele. E ele teria se incomodado. Mas, dizer o que do ser humano, né? Dizer o que do ser humano. 7 horas e 56 minutos. Esse é o nosso Manhã Regional e a gente segue com as nossas notícias.
1: Estão definidos os horários dos jogos da Copa Internacional Cidade do Rio Grande, que terá a participação de Rio Grande, São Paulo e Rio Grandense. A etapa citadina começa no dia 11 de agosto, às 8 da noite, com Rio Grande e Rio Grandense. No dia 13, também às 8 da noite, São Paulo e Rio Grande se enfrentam. Já no dia 16, às 3 da tarde, São Paulo e Rio Grandense encerram a primeira fase. O líder garante vaga na final internacional, no dia 19, às 8 da noite, contra o Cerro Largo do Uruguai. Todos os jogos serão realizados no estádio Aldo Dapuso e os ingressos custam R$ 15,00 mais um quilo de alimento. Alunos das escolas municipais terão entrada gratuita.
0: Pois é, aí eu não entendi, né? O Cerro Largo só vem pra, com a possibilidade de ser campeão. Só vem para jogar a final.
1: Isso.
0: Estranho, né? Mas não sei quem é que fez essa determinação, quem é que fez essa... Como é que chama isso? Essa fórmula?
1: regulamento.
0: Essa fórmula. Quem é que regulamentou essa fórmula? Mas é no mínimo estranho. Tá bem que a prova seria um citadino, né? Tá bem, mas poderiam colocar o Cerro a jogar mais vezes, né? E não é o Portenho, né? É o Cerro Largo. É dali de Rio Branco ali, o Cerro Largo. Um abraço aí o pessoal de Rio Branco, né? A Polícia Rodoviária Estadual iniciou a fiscalização com radar portátil na RS-734 em Rio Grande. O equipamento está no quilômetro 12, entre o aeroporto e a Avan, no sentido Cassino Centro, onde a velocidade máxima é de 60 km por hora. Entre janeiro e julho, foram registrados 18 sinistros nos quilômetros 11 e 12, com 8 pessoas feridas. No quilômetro 13, uma pessoa morreu em acidente no período. Durante os estudos, a Polícia Rodoviária Estadual identificou veículos trafegando acima de 80, 90 e até 100 km por hora. A fiscalização busca reduzir a velocidade e aumentar a segurança, especialmente de pedestres próximos à faixa da travessia e área escolar. Jura que é por isso que eles vão botar o radar lá e multar você. É apenas com essa preocupação. Parabéns, né, a quem participou da inauguração da duplicação da 734. Por favor, né? Por favor. As pessoas atravessam ali de que maneira? O governo está preocupado com o ser humano, com a vida. E aí eles fazem duas pistas largas e você atravessa como? Correndo. Uns dizem não existe faixa de pedestre em rodovia. Mas aí tem faixa de pedestre na rodovia. E aí você para e alguém lhe passa por cima. Passa por cima de você e do pedestre. Porque se vir um caminhão, por exemplo, correndo, ou um ônibus como costumou andar, de repente ele bate no seu carro, ele empurra em cima da pessoa. E o pior é que aí você ainda é o responsável por ter batido na pessoa, porque foi o seu carro que bateu. Não é fácil. Deveriam ter feito cruzamentos e elevadas. Elevadas. Mas não. Agora vão encher de pardal, vai ficar um horror de andar na rodovia, assim como é um horror de você chegar lá na frente da polícia e ter aquela chicane e a partir dali reduzir para apenas uma pista. E aí tem aquele funil. Mas nós até inauguração fizemos para receber autoridades e bater palma e tirarmos fotos, né, dizendo que somos responsáveis pela duplicação da 734. Realmente, temos o que merecemos. 7h59.
1: Agora notícia de polícia. Uma mulher de 36 anos foi presa preventivamente em Jaguarão, suspeita de exploração sexual das próprias filhas de 12 e 17 anos. A investigação começou após uma denúncia anônima recebida pela Polícia Civil. Segundo a polícia, foram identificados indícios de violência contra a filha mais nova em um episódio ocorrido no último fim de semana. A mulher é investigada por estupro de vulnerável na modalidade omissiva, por supostamente permitir a violência contra a adolescente. Também existe investigação semelhante envolvendo a filha de 17 anos em Goiás. Os depoimentos das adolescentes serão realizados de forma especializada. A polícia pediu ainda a prisão de um homem investigado, mas o pedido não foi aceito pela justiça.
0: Um jovem de 19 anos morreu após um acidente envolvendo duas motocicletas na tarde de domingo em São José do Norte. A ocorrência foi registrada por volta das 4 da tarde na Estrada do Oriente, no bairro Retovado. Segundo a Brigada Militar, 3 pessoas estavam envolvidas. O condutor de uma das motos perdeu o controle e colidiu contra um poste da rede elétrica. Ele foi socorrido e encaminhado ao Hospital Municipal, mas morreu antes de receber atendimento. As outras 2 pessoas envolvidas tiveram ferimentos leves. A dinâmica da colisão ainda não foi esclarecida. A Polícia Civil vai investigar as circunstâncias do acidente.
1: Um caseiro de uma propriedade rural às margens da BR-153 em Ilha Negra reagiu a uma tentativa de assalto e atingiu um dos suspeitos com um disparo de arma de fogo. Segundo a Polícia Rodoviária Federal, criminosos armados invadiram a propriedade e fugiram após o confronto. Horas depois, uma ação conjunta da PRF e da Polícia Civil resultou na apreensão de um adolescente de 16 anos e na prisão de 2 adultos. Com o adolescente, foram encontradas 2 motocicletas que teriam sido usadas na ação. Um dos adultos apresentava ferimento no rosto e precisou de atendimento médico. A arma utilizada na tentativa de assalto também foi apreendida. O caso segue sob investigação.
0: Eu fico pensando, né? Foi pega com o adolescente, as duas motos. Ele estava com uma em cada braço e os outros dois sem nada. Onde? Pega as duas motos rápido, que tu é de menor. Como assim, né? Ou não foram presos no mesmo lugar, será? Tava um numa casa e os outros dois noutra. O cara com a cara ferida. É complicado tudo isso, né? E até quando nós vamos aturar isso, né? Os de menor aí assaltando, roubando, matando, pilhando. E não dá nada. Ah, não, dá sim porque tem lei. Só se for na França. Vamos trazer o intervalo e já já tem o comentário aí do Dr. Sérgio Wagner também aqui dentro do nosso Manhã Regional. 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
2: 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Hora certa.
0: Cultura 8 e 3.
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0: 8:09, 8:09. Bom dia, você que está ligado na Cultura, você que está sintonizado na 105,9, a sua Cultura Zona Sul. Tem aqui algumas participações e já eu vou estar trazendo aqui também o Dr. Sérgio Wagner. Antes eu vou trazer as participações porque eu acredito que tenha uma ou duas perguntas para o doutor. Bom dia, Valerão, e a todos. Boa terça-feira por aqui, sempre na escuta. Gratidão. A Neide, que está ligada conosco. Neide, obrigado. Bom dia, uma abençoada semana para todos nós. Abraço, Jefferson. Obrigado, Jefferson. Um abraço para você também. Jairo está ligado na programação. Obrigado, Jairo. Tereza Alves está dando bom dia. Sandra Moraes está dando bom dia. Ainda, bom dia. E o pior, que estão colocando semáforo em todas as faixas de pedestres. Vai começar a trancar o trânsito, diz o Arena. Ah, vai ter, acho que 19... semáforos ao longo da 734. Bom, quem tem na cidade uma BR com velocidade limitada a 20%, a 20 km por hora, né, reclamar do quê, né? Bom dia, senhor. Vó Tereza está na escuta esperando a dona Wanda. Um bom dia para todos, um abraço para o senhor e para a dona Wanda e a sua equipe. Muito obrigado, Vó Tereza. Um abraço para a senhora também. Bom dia, pessoal da rádio, ouvintes e doutor Sérgio Wagner. A minha dúvida é: quais os exames básicos de rotina que devo fazer de ano em ano? A pergunta é do Tiago. E também tem uma outra pergunta, mas eu vou primeiro esperar o doutor responder essa do Tiago, eu acho, né, doutor? Bom dia, doutor Sérgio. Seja muito bem-vindo.
1: Olá, bom dia, Baneirão. Carlos Magno, Rafael Chaves e a todos os ouvintes que nos escutam e assistem. Sim, essa perguntinha é meio vaga, mas os exames de rotina, eu diria assim, são basicamente 5 ou 6, que sempre são pedidos por todos os médicos, né? O hemograma, o açúcar, o colesterol, a função do fígado, que é TGP, o creatinureia, que é a função dos rins, o TSH da tireoide e o exame de urina. Um hemograma dá para ver anemia, dá para ver infecção, as plaquetas baixas, a imunidade. O glicemia em jejum dá para ver se a pessoa está num pré-diabetes ou diabetes, né? O colesterol mais para as gorduras no sangue é necessário, sim. E para evitar eventos como problema no coração, eventos isquêmicos, AVC, né? Os rins, é óbvio, tem que saber se estão funcionando bem, principalmente quando chega uma certa idade. A tireoide, muitas

0: pode fazer de ano em ano aqueles exames que eu falei. E para os homens tem que acrescentar o PSA, que é o da próstata. E para mulheres de ano em ano, sim, aí tem que fazer o Papanicolau e a mamografia, tá? Mas os exames básicos seriam esses de rotina, que na parte clínica não tem como fugir.
1: Perfeito. Agora, a Rosane Neves, bom dia na escuta aqui do Cassino. Valerão, gostaria que você perguntasse para o doutor Sérgio se eu tenho que me preocupar, pois tenho 63 anos, fiz um exame de carótidas e deu que o lado esquerdo está mais entupida do que a do lado direito, pois faz 3 meses que estou esperando um cardiologista, pois é pelo SUS, e ainda não tive resposta. Obrigado. Essa é a pergunta da Rosane Neves, doutor.
0: Tem duas respostas que eu posso dar. Uma é para tranquilizar e outra é para ela ficar um pouco mais apreensiva. Mas depois eu vou dar a minha resposta definitiva. No primeiro momento, isso não é para cardiologista. Isso seria para vascular. Então, a SUS, como é que sabe como é que é? Já está demorando para o cardiologista. Vai chegar depois, o cardiologista não vai fazer muito, vai encaminhar para o vascular, que são os vasos que sobem do pescoço para a cabeça. É que irriga o nosso cérebro. Bom, isso, na verdade, é o vascular que tem que tratar. Se for procedimento cirúrgico, é o vascular, não é o cardiologista. Bom, mas, tranquilizando, o entupimento, o estreitamento, o fechamento dos vasos da carótida, não se faz absolutamente nada se for até 70%. E outra coisa, estou tranquilizando a dona Rosane. Sempre um lado é mais que o outro. Portanto, dificilmente algum vascular ou cardiologista até poderia ser encaminhado por neurologista, porque isso envolve diretamente o cérebro. Então, não precisa se preocupar sobre hipótese alguma. Se daqui a alguns meses ela chegar ao cardiologista, cardiologista vai encaminhar para o vascular, não se preocupe, mesmo porque demora anos para evoluir, às vezes, alguns porcentos. Eu falei 70% de obstrução e ainda assim o vascular não faz nada. Vou lhe tranquilizar mais ainda. Hoje em dia não é mais cirúrgico, é tudo por vídeo. Então a coisa ficou bem mais simples. Antigamente era uma cirurgia até de risco, mas hoje não, hoje já não é mais. Então, dona Rosane, fica muito bem tranquila. Acredito que até da idade tem um pouquinho de estreitamento, isso é uma coisa bem normal. Quem é hipertenso, quem foi fumante, quem é um DPOC, então, enfim, enfisematoso, isso é uma coisa perfeitamente considerada normal. Para tranquilizar definitivamente a Rosane, eu diria assim, Valerão, pode fornecer meu WhatsApp a ela, ela me manda o resultado, veja a porcentagem que existe o estreitamento e tranquiliza ela mais ainda, mas que fique bem tranquila.
1: Perfeito. Olha que maravilha, Rosane. Se você autorizar, eu vou passar o WhatsApp do doutor para você e aí você pode conversar direto com o doutor Sérgio Wagner, né? E tirar as dúvidas esse nervosismo, né? Porque também é bem complicado, né, doutor? O senhor sabe bem como é que é isso, né? De repente a
0: Sim.
1: pessoa vai ao médico com um problema. Quando procura o médico é porque tem problema, né? Embora seja meio conflitante a pergunta do Tiago com o que eu vou dizer, né? Mas normalmente o brasileiro deixa para a última hora. Fazer os exames de rotina, só se o médico pedir ou se sentir alguma coisa, né? E aí, de repente, faz um exame, olha lá, é um problema que eu também não gosto, é de abrir exame. Eu não abro o exame que é para não ficar preocupado. Às vezes a gente se preocupa à toa, né? Aí a pessoa vai lá, abre o exame e fica naquela angústia porque está demorando a marcar em um médico, ou uma nova consulta, ou o retorno. É bem complicado a nossa saúde, né, doutor?
0: Só complementando um pouquinho a pergunta do Tiago, muitas vezes o paciente já vem com os exames prontos. Isso não é uma boa, porque o paciente não tem exatamente como pedir os exames necessários. Isso é uma avaliação que o médico tem que fazer. O que ele teria que pedir? Os essenciais, tudo bem, mas o que ele tem que acrescentar além dos essenciais? São os básicos, né? Então, muitas vezes ele vem: ah, doutor, eu já vim com os exames prontos, mas às vezes é mal direcionado, tá? Então, na verdade, sempre o médico pode solicitar a quantidade. Às vezes, tem uns médicos pedem exageradamente, eu sempre digo, uma bíblia de exames desnecessário. Então, pede o essencial, em cima do essencial, sim. Se houver alguma alteração, investigar em cima daquilo.
1: Perfeito. Doutor, muito obrigado pela sua participação.

0: Não sei se o senhor teria mais alguma coisa a acrescentar, mas por hora ficamos satisfeitos aqui com as respostas.
1: Deixaremos para a terça que vem mais um assunto ou dúvidas relacionadas à medicina.
0: Perfeito. Muito obrigado, um abençoado dia para o senhor, né, e sua equipe, e até terça que vem.
1: Até terça que vem.
0: Tá aí, doutor Sérgio Wagner, então, né, participando aqui do nosso programa. E eu sempre gosto, né, sempre que trago aqui os nossos comentaristas, de enaltecê-los, né? Por quê? Porque a gente conseguiu um seleto time, né, de comentaristas dentro do nosso Manhã Regional para demonstrar, né, para você o que é a qualidade que a gente busca para os nossos ouvintes. Na segunda-feira nós temos um advogado, o doutor João Vitor Coelho. Na terça-feira nós temos o doutor Sérgio Wagner, dispensa comentários, toda a cidade conhece o Sérgio pelo trabalho voluntário até que ele apresenta na cidade, né? Como, por exemplo, a luta contra o tabagismo e outras tantas posições e posicionamentos que ele toma em determinadas épocas, né? E em atendimento a pessoas como, por exemplo, agora. A ouvinte fez um questionamento, ele disse, pode passar o meu WhatsApp para ela e eu vou responder e vou conversar com ela. Isso é maravilhoso, né? Até pela dificuldade que se tem, por exemplo, para marcar, para agendar uma consulta. Você vai agendar uma consulta, você tem que ir a 500 lugares, tem que carimbar não sei quantas vezes, fazer não sei o quê, rezar três Pai Nossos, acender vela para tudo que é santo, para conseguir uma consulta em determinados locais da cidade. Então, veja o que é o atendimento do Dr. Sérgio Wagner às terças-feiras aqui. Na quarta-feira, nós temos um desembargador de justiça do estado do Rio Grande do Sul que faz o comentário, Dr. Márcio Chile Gomes, pessoa que pela posição que ocupa na sociedade é assim, extremamente relevante o comentário, e mais ainda pelo homem que ele é. Eu admiro muito o Márcio Chile Gomes, porque eu o conheço há muito tempo, né? E admiro mesmo. E para mim é uma coisa assim, ó, maravilhosa ter o comentário do Dr. Márcio Chile Gomes aqui dentro do nosso jornalismo. Quinta-feira, reverendo Ramacés Hartwig. Né? O Ramacés também tem um conhecimento muito amplo. Tem um conhecimento, estudou em Jerusalém, né, estudou em todos os lugares assim, ó, mais conceituados, estudou no Vaticano, né, passou por várias e várias situações, esteve na África, esteve no deserto, esteve no ponto norte do planeta, no caso no Canadá, onde é gélido por demais. Né, então ele tem assim, uma sabedoria muito grande e um comentário muito bom também nas quintas-feiras. E na sexta-feira, Nerino Dionello Piotto. O homem era professor da FURG, foi funcionário do Banco do Brasil, se aposentou no Banco Central. O cara é uma enormidade em economia, reconhecido até fora do Brasil. E tem um comentário aqui conosco na sexta-feira. Para você ter noção da valorização desses todos comentaristas que são todos ligados aqui à nossa região. Poderíamos encomendar um pacote e encomendar lá o comentário do Juca ou do Manduca, do William Bonner, ou seja lá de quem for, mas esse não é o nosso objetivo nem o nosso interesse. Nós queremos pessoas ligadas e linkadas aqui à nossa comunidade. E somos orgulhosos de ter conseguido isso. Nós vamos aqui ao intervalo, voltamos já já, dando sequência ao nosso Manhã Regional, trazendo o Giro do Esporte com J. Nelson Huck.
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0: 8 horas e 27 minutos, 8 e 27, o nosso Manhã Regional até as 9 horas da manhã, levando para você notícia e informação. Você que está ligado na cultura, está muito bem sintonizado e nós vamos juntos até as 9, né, até as 9 horas da manhã. Eu tinha perguntado aqui se o Sérgio Severo tinha encontrado os documentos, ele respondeu que não encontrou ainda, né? E é Sérgio Severo mesmo que está no documento, meu amigo, né? A gente precisa saber exatamente o nome para pedir, né? Porque senão, de repente, como é que é? Sérgio Severo, apenas isso. Então, quem encontrar aí o documento do Sérgio Severo, por favor, entre em contato conosco aqui, né? Ou, de repente, entre em contato com o próprio Sérgio. É que documento não tem uma maneira de entrar em contato, né? Mas entre em contato conosco aqui que a gente faz essa ponte aí para você entregar os documentos do Sérgio Severo. A Rejane, lá no Barro Duro, está na escuta aqui da rádio. Um abraço para a Rejane, nos acompanhando no Barro Duro, em Pelotas, lindo Balneário dos Prazeres. Também o Jane José Sá Carvalho. Jaune, perdão, eu sempre digo Jane. Jaune José Sá Carvalho, me perdoa, Jaune. Bom dia a todos, família Cultura, uma ótima terça-feira abençoada. Lúcia Borges, bom dia, doutor Sérgio Valeirão. Também Clédis Carvalho, bom dia, queridos amigos e ouvintes, ótimo dia para todos. A Verônica Borges, time de comentarista de alto nível e que explicam de um jeito fácil de todos entender. É, que bom isso, né, Verônica? Eu acho maravilhoso também. E a Vera Klein, né, que está dando bom dia. Bom dia, a Vera. Obrigado pela mensagem, obrigado pela sintonia. 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
0: Dizer que eu ri muito aqui com o vídeo da Marília. A Marília fez um vídeo buscando a Jaque. Que coisa, né, Marília? A Jaque não se cuida. Que barbaridade. Sensacional o vídeo. O cachorrinho tá levantando a perna, Jaque. Sensacional. Um abraço para a Marília. Marília, para a Jaque, para toda a equipe, né, do restaurante Bom Gosto. 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
0: 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Você pode ver o vídeo que eu estou rindo aqui lá no Instagram do restaurante Bom Gosto. Tenho certeza que você vai gostar também do vídeo, né? É realmente hilário. Um abraço aí para nossa querida Marília, que está saindo muito bem nos vídeos, né? Ela está fazendo uns vídeos muito interessantes. Então, um abraço para a Marília e um abraço para toda a equipe dela lá do restaurante Bom Gosto. Agora 8 horas e 32 minutos, meu querido J. Nelson Huck, bom dia.
2: Bom dia José Augusto Valerão, bom dia nossa bancada com o Magno, com o Rafael, com o Adriel e, é claro, aos nossos ouvintes aqui no Manhã Regional, terço. Ô José Augusto, tu tá sabendo que vem aí a Copa Internacional Cidade do Rio Grande? Tá, né? Claro, claro que tá, sei que tu és um homem bem informado. Bom, os três clubes da cidade divulgaram na sua página, na rede social, esse acontecimento. Eu vou pegar a nota do Futebol Clube Rio Grandense, tá? E vou repassar aqui para ti e para os nossos ouvintes. Lá na página do Rio Grandense diz o seguinte: pela primeira vez na história, os três clubes tradicionais da cidade, o Esporte Clube Rio Grande, Esporte Clube São Paulo e o Futebol Clube Rio Grandense, unem forças para organizar uma competição que celebra a história, a rivalidade e, acima de tudo, a paixão pelo futebol rio-grandino. A Copa Internacional Cidade do Rio Grande nasce da união dessas instituições centenárias, fortalecendo o esporte local e promovendo a integração entre Brasil e Uruguai. Na primeira fase, os três clubes disputarão a etapa citadina em busca da primeira colocação no grupo, que garante a vaga para a grande final internacional. O primeiro colocado da etapa da citadina enfrentará o tradicional Cerro Largo Futebol Clube do país vizinho, do Uruguai, em um confronto que simboliza a amizade, a integração esportiva e o fortalecimento dos laços entre Brasil e o Uruguai. Em breve, maiores informações sobre datas, vendas de ingresso, a Copa Internacional Cidade do Rio Grande, quando a rivalidade fica dentro de campo, a união faz história. Bom, tudo que eu repassei agora aqui, José Augusto, está lá na página do Futebol Clube Rio Grandense, repassando aos torcedores escarlates este evento, né, que em breve acontecerá na cidade do Rio Grande. Bom, eu tenho, José Augusto, aqui o banner que coloca mais detalhado as disputas. Então eu vou repassar também para os nossos ouvintes, para a torcida de São Paulo, Rio Grande e Rio Grandense. A primeira rodada será no dia 11, agora de agosto, terça-feira, às 20 horas, entre o Futebol Clube Rio Grandense e o Rio Grande, ou seja, o clássico Rio-Rio. No dia 13, tá? Às 20 horas, numa quinta-feira, clássico Rio-Rita, São Paulo e Rio Grande. E depois, no dia 16 de agosto, 15 horas, terceira rodada, outro clássico Rio-Rita, São Paulo. É clássico Rio Rita, São Paulo e Rio Grandense, José Augusto, agora fiquei na dúvida. Rio Grande e São Paulo eu sei que é. Bom, mas enfim, dos três, quem melhor pontuar, né, que fizer a maior pontuação, vai enfrentar o Cerro Largo, dia 19 de agosto, às 20 horas, no estádio Aldo Dapuzo, né? Então, a grande final, dia 19. Lembrando que o ingresso será R$15 e mais um quilo de alimento não perecível, e os alunos das escolas da rede municipal, né, entrada gratuita. Então, uma série de patrocinadores apoiando esse evento local, e é claro, né, José Augusto, a gente também aqui, de uma certa forma, estamos ao lado dos nossos clubes e deste campeonato Aí inovador, de certa forma, né? Eu não me lembro de ter uma Copa Internacional aqui na cidade do Rio Grande. Para fechar minha participação aqui no Manhã Regional desta terça-feira, vamos de Copa do Brasil agora. Ontem à noite, o Atlético do Paraná, pela Copa do Brasil, venceu o Vitória da Bahia por 2 a 0. Gols do João Cruz e do Dudu, né? Jovens, aí com a camisa rubro-negra do time do Paraná, que larga em vantagem neste jogo de ida. Agora, hoje, terça-feira, temos os jogos de volta já de Copa do Brasil. É rapidinho, né, José Augusto? Os jogos de sábado terão seus jogos hoje, terça-feira, às 19h30. O Juventude entra em campo no estádio Alfredo Jaconi e enfrenta o Atlético Mineiro. É bom lembrar que está tudo em aberto. O Juventude arrancou um empate lá e um placar simples, 1 a 0, dá a vitória e a classificação ao time jaconeiro. E eu já tô na torcida desde já, né, José Augusto? E para fechar esta rodada de Copa do Brasil, 21h30, o Remo recebe o Santos, também está tudo em aberto. Santos com o Neymar, viu? Parece que já está confirmado aí. Então, mais tarde temos esses jogos de Copa do Brasil, tá bem? Eram essas informações de hoje. Voltamos amanhã aqui no Manhã Regional. Um bom dia para ti, para a nossa bancada e, é claro, aos nossos ouvintes.
0: Bom dia, tá certo. Fiquei esperando bom dia, Jota. Ô, Jota! Mas que coisa! Um abraço pro Jota. Me deixou aqui, como dizia o ditado, de calças curtas. Fiquei esperando bom dia e não veio bom dia, mas tô brincando. Um abraço, Jota! É, o Jota já tá guardando bom dia pra narrar gol, né? Pois é, tá certo, beleza. Um abraço, querido. Até amanhã. Nós vamos trazer um rápido intervalo e já já a gente traz a entrevista do dia, né, nesta manhã de terça-feira. Manhã tá meio cinzenta, né? Não sei se está neblinando ou não. Tá com chuva lá fora? Tá cinzento, né? Tá nublado. Tem que tomar cuidado aí no trânsito da nossa Zona Sul, da nossa região Sul. Vamos a intervalo, voltamos já. 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
4: Previsão do tempo.
5: Previsão do tempo.
6: A terça-feira será de tempo fechado, pancadas de chuva e trovoadas. Pela manhã, possibilidade de queda de granizo. Os ventos serão fracos, com a umidade relativa do ar em média de 90%. A mínima será de 16 graus em toda a região. Durante a tarde, a temperatura chega aos 22 graus em Rio Grande e 21 graus em Pelotas e São Lourenço do Sul. Com informações do Instituto Nacional de Meteorologia, INMET.
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0: 8h46, 8h46, o nosso Manhã Regional aqui na sua 105,9 até as 9 horas da manhã. A gente está recebendo aqui no estúdio, né, para a nossa entrevista do dia, o secretário Luiz Galteri, secretário da Pesca e Aquicultura. E ontem, né, inclusive eu falei aqui, trouxemos uma matéria aqui e eu questionei, né, se haveria servidor apto para a função ou se teríamos que ter, né, a busca por um servidor que pudesse fazer a função junto à secretaria. Agradeço, né, não sei se o senhor mesmo estava ouvindo ou se chegou até o senhor esse comentário. O secretário me respondeu e eu tão logo recebi aqui a informação de que há, né, uma pessoa apta à função na secretaria, eu já fiz a correção, né, na mesma hora. Não que eu não tinha dito que não tinha, né, eu questionei se havia, né, e aí a partir daí eu fiz a correção dizendo que havia sim já uma funcionária que estava apta a fazer essa aprovação ou não dos barcos, das embarcações, né? E isso já é bastante importante, né? Por quê? Porque a gente conversa com pessoas da cidade, né, que aptas a fazer essa aprovação e fica mais fácil, porque fica em casa, né? Secretário, prazer tê-lo aqui, bom dia.
1: Prazer grande, Valerão. Quero cumprimentar a ti, o Rafa aqui na técnica, cumprimentar todos os ouvintes aqui da Cultura nesta manhã instável, né, de clima que tá, chove não molha, a madrugada foi... instável também, a gente passou aí por tormentas e vivenciando esse início do El Niño, que Deus quiser não vai trazer grandes problemas aqui para nós que já vivenciamos, né, toda a crise climática dos últimos anos. Valerão, quero te agradecer a oportunidade de estar aqui, te cumprimentar pelo excelente jornalismo que faz e interpreto da forma como justificasse aqui. Na verdade, é papel da comunicação do jornalismo questionar como as coisas estão acontecendo. Né? E esse programa, o ProPesca...
0: E sempre não crítica pela crítica, buscando...
1: Claro, não, e buscando é isso. Nós que estamos no serviço público, nós temos esse dever da transparência e o dever da comunicação ativa com setores da mídia, mas com a comunidade, porque o que vocês fazem é isso, é informação. E coisa boa quando a gente pode veicular informação assertiva, né, e de qualidade. O ProPesc é um programa do governo federal para regularização de embarcações. A verdade é que a gente ficou, durante algum tempo, né, com protocolos se arrastando, né, seja de brasão de embarcações, seja de registro, seja de qualquer natureza. Acho que o Ministério da Pesca veio para estruturar, de fato, uma política nacional de pesca. E aqui eu quero agradecer, estivemos nessa sexta-feira com o ministro Ed, com a prefeita Darlene junto, em Porto Alegre, e dizer, Valerão, assim, essa é uma determinação da prefeita Darlene. Nós temos um compromisso com o Polo Pesqueiro Rio Grandino, que compreende a pesca no estuário da Lagoa dos Patos, a pesca artesanal, compreende a pesca oceânica, compreende a pesca industrial, compreende a indústria de pesca, os trabalhadores que estão na indústria, a cadeia secundária, né, de comércio, de serviços que prestam para o setor, que é muito importante para a economia e para a cultura de Rio Grande. Então, nesse sentido, quando a gente cadastra o município para fazer a vistoria no programa ProPesc, a gente quer dar agilidade e facilidade para os donos de embarcação. Essa é uma política, neste momento, para os barcos de pesca oceânica. Né? Tem muitos pescadores artesanais procurando, perguntando. Né? Não é hora de recadastramento da Lagoa dos Patos, mas é um programa que chega com uma vigência de 10 anos. A gente pode fazer a vistoria das embarcações e ela ter um prazo de validade de 10 anos, que antes eram de 3 anos. Então isso vai trazer uma facilidade para os armadores, principalmente para os armadores aqui da região. E sim, a Secretaria de Pesca está habilitada, está qualificada, né? Fizemos a certificação para a vistoria. Estamos no mês de agosto montando e fazendo os agendamentos para fazer as vistorias, porque nós temos uma servidora que é oceanóloga, e aqui eu quero cumprimentar a Mariana Rides, né? Que ela é servidora da Secretaria de Pesca, trabalha com pesca na prefeitura já em torno de 10 anos. Que ela tá acumulando experiências, né, formada aqui na FURG. Então, por essa condição de termos uma profissional habilitada, a prefeitura não vai precisar contratar ninguém. E o serviço é prestado de modo gratuito, se o pedido for feito ao Ministério da Pesca, né, para que seja a vistoria pública. Então, acho que todo mundo ganha no processo.
0: Independente do tamanho da embarcação, a vistoria seria gratuita no caso. Não tem cobrança em relação a essa fiscalização.
1: Nós temos no Rio Grande do Sul em torno de 215 embarcações aptas à vistoria. Cerca de 2/3 delas já fizeram vistoria de modo particular, contratando um vistoriador. Né, em Rio Grande, nós temos técnicos que fazem isso, né, técnicos bem qualificados, inclusive, que fazem. Mas como surgiu a oportunidade do Ministério da Pesca certificar órgão público, e nós vimos que nós tínhamos habilitação para isso, tão logo nós conversamos com a prefeita Darlene, ela determinou que nós fizéssemos essa aproximação, né, e, de fato, se consolidou quando, no evento desta última sexta-feira em Porto Alegre, junto do ministro Ed Paraújo, nós consolidamos o ato, né, e agora estamos devidamente certificados.
0: As embarcações da Lagoa, no caso, é um diferencial o tamanho da embarcação, no caso, né?
1: Sim.
0: As embarcações da Lagoa, o senhor disse que nesse momento não há necessidade de fazer essa vistoria. Tem um momento em que é necessário? Quando que vai ser necessário? E a Secretaria da Pesca vai fazer também essa qualificação das embarcações, essa vistoria das embarcações para a Lagoa dos Patos?
1: Sim, a verdade, o Ministério da Pesca está desburocratizando a legislação e os deveres dos pescadores. Os barcos da Lagoa dos Patos precisam do brasão da embarcação, sempre se chamou brasão.
0: Sim.
1: Agora o barco vai ter um RGP, assim como o pescador tem. O pescador vai ter o RGP dele, o barco dele também vai ter aquele RGP. Né?
0: Seria Registro Geral da Pesca.
1: Registro Geral da Pesca, de pesca. E quando da necessidade de recadastramento dessas embarcações, que tinha que ser anual para a Lagoa dos Patos, sempre, todos os anos, os pescadores vão lá e levam toda a sua documentação. É muito burocrática a vida do pescador. Né?
0: E difícil até, porque alguns pescadores não sabem como se expressar e como fazer, e alguns até, infelizmente, sem o conhecimento da leitura, de repente, têm uma dificuldade maior. Né?
1: Que bom que as colônias dão conta de fazer esses encaminhamentos, mas melhor ainda agora que temos uma Secretaria de Pesca que está a serviço. Aqui eu convido cada pescador artesanal, pescador industrial, quem tiver alguma dúvida, quiser alguma orientação, quiser encaminhar algum protocolo, o balcão da Secretaria de Pesca e Aquicultura do município é o ambiente em que ele vai conseguir dar fluxo nessa demanda dele. Né? E como eu vinha dizendo, o pescador ele tem uma vida burocrática, ele tem muitos prazos a cumprir. Né? E tem que estar atento a essas questões do prazo. Né? A gente está vendo agora na situação do seguro defeso, tem o REAP, né? Que é o registro de pesca, que precisa ser apresentado para poder o pescador receber o benefício. Nesse processo que a gente viu de recadastramento de pescadores, que o Brasil está passando, tinha muita fraude na política pública, né? E o relatório de exercício de atividade de pesca, ele é uma demanda necessária para a gente verificar, não, esse realmente é pescador, pescadora, né? E tem direito garantido de exercer o benefício do seguro defeso.
0: E esse REAP, quem é que fornece? Seria a secretaria ou de onde
1: não,
0: vem
1: o REAP? Não, o REAP, o pescador tem que... É um relatório que o pescador tem que fazer. Que, na verdade, é um relatório que atesta a venda de pescado.
0: Uhum.
1: Né? Então, ele atesta que ele comercializou pescado.
0: Sim.
1: Em algum momento da safra.
0: Se ele trabalha com isso, ele tem que ter vendido pescado, senão não justifica, né? Não, eu sou pescador, tá aí, tu vendeu para quem? Ah, não, eu não vendi. Então não é pescador, no caso, no sentido de trabalho, né? Ah, não, pescou para consumo da família? Não, não pode. E também é uma coisa que vem a legalizar também a atividade em todos os sentidos, porque a gente já acostuma e tem muitas e muitas notícias, né, de pescados que saem clandestinamente daqui, né? E aí, com isso, não se tem a nota, não se tem aí a fiscalização sobre o produto, a origem do produto. Então, tudo isso é muito importante para que se tenha a origem do produto e que se saiba a qualidade desse pescado, né?
1: Verdade, Valerão. Tem, assim, o aspecto sanitário desse pescado, mas tem a segurança jurídica também, que toda cadeia produtiva precisa ter. O pescador tem que ter a sua segurança jurídica na venda, sua confirmação, né? Quem agencia esse mercado, a indústria tem que ter a segurança jurídica de acolher esse mercado com o processo fiscal adequado ali, né? E a gente consegue melhorar o aspecto produtivo da região. Eu não me conformo de ver o nosso pescado escoar, né, em caminhões in natura. Eu quero ver esse pescado ser comercializado aqui, ser beneficiado aqui, acessar os mercados consumidores a partir de Rio Grande. Né? Então, esse é um processo que nós estamos trabalhando na Secretaria de Pesca, como eu disse, sob o comando da prefeita Darlene, que temos muitas frentes de trabalho no intuito, no horizonte de revitalização do polo pesqueiro rio-grandino. Né? Que a indústria possa ter mais fluxo, possa ter mão de obra empregada. Nós estamos com um projeto agora com o IFRS, dentro do programa do Ministério da Educação Mulheres Mil, para capacitação, vamos fazer uma turma de 25 mulheres em situação de vulnerabilidade. E aqui, as que estiverem nos escutando, podem procurar a secretária de Anelise da Assistência Social, ou até mesmo a Secretaria de Pesca. O IFE vai ofertar um curso e vai ser paga a hora-aula. Os alunos vão receber hora-aula, né? Remuneração, para fazer o curso. É destinado para pessoas em situação de vulnerabilidade, para que possam aprender a filetar peixe, possam aprender o trabalho da tarefagem no chão de fábrica e serem absorvidas pela indústria de pesca. Seja pequena agroindústria comunitária, que a gente já vê, algumas estão acessando o mercado nacional já. Pequenas peixarias de Rio Grande já estão vendendo para fora do Rio Grande do Sul e para fora, no Rio Grande do Sul e para fora do Rio Grande do Sul. Então, é uma estratégia. Nós estamos pensando na saúde do povo das águas também. Pô, depois da enchente, olha o aspecto psicológico, né, dos pescadores, o que aconteceu nas ilhas, né, da inundação, nos bairros mais baixos aqui da cidade. Saúde do povo das águas. Cadastramos um projeto no Ministério da Pesca e Ministério da Saúde. Aqui eu quero dizer da importância da Secretaria Municipal de Saúde nesse processo, da secretária Juliana, que conduz, né, tecnicamente esse programa, e nós estamos com uma parceria junto da Escola de Enfermagem da FURG, fazendo uma imersão nas comunidades de pesca para podermos entregar uma política de saúde para esse povo das águas mais qualificada. Então, são frentes de trabalho que a gente está buscando. Queremos novos mercados para a indústria de pesca rio-grandina. Né? A gente vê que tem esse acordo da União Europeia com o Mercosul. Né? Como é que a gente faz para acessar? Temos pautado o governo federal em relação a isso, para colocar no centro dos debates o encaminhamento para alguns dos pescados que a gente tem aqui com maior volume no polo pesqueiro, para abrir novos mercados. Nós vimos que esse tarifaço dos Estados Unidos acabou causando problemas para as empresas de Rio Grande que destinavam produtos para o mercado norte-americano. Né? Então, nós precisamos de um comércio exterior para o produto da pesca, que ele é real, que ele existe aqui nas indústrias, principalmente nas maiores indústrias de Rio Grande. A gente precisa ter estabilidade nessa relação para que as indústrias não tenham solavancos aqui, né? E riscos até de parar a sua produção.
0: Sim. Secretário, só para reforçar, retomando, quantas embarcações fazem a pesca marítima, que o senhor disse que precisariam fazer esse recadastramento e podem fazer com a Secretaria, em torno de 200? Quantas são no total da cidade?
1: São em torno de 215 embarcações. Uhum. Dois terços dela, mais ou menos, já foi feito. Então, a gente tem em torno de 60, 70 embarcações ainda por fazer.
0: E fizeram pagando, né?
1: Fizeram
0: os
1: pagando.
0: Os que não fizeram agora se beneficiam fazendo gratuitamente.
1: É isso aí. Se for da vontade, né?
0: Sim.
1: Secretaria
0: se
1: de Pesca
0: pagar,
1: do município está à disposição.
0: Se quiser pagar, pode pagar. Mas se não quiser e se optar por fazer com a Secretaria, vai ser melhor. Agora, com relação também a esse outro tema que o senhor mencionou, das mulheres, né, que podem fazer, né, que estejam em situação de vulnerabilidade e que podem fazer a sua inscrição para o curso do IFSU. Como é que funciona? Procura a Secretaria da Assistência Social, fica ainda ali localizado ao lado da antiga CE. Continua ali, né?
1: Continua ali na Silva Paz.
0: Ah, mudou então?
1: Se eu não me engano, está na Silva Paz. Conversar com a Dianelise.
0: Dianelise.
1: Mas pode, é mais
0: pode
1: fácil.
0: Pode procurar
1: é mais
0: também
1: fácil
0: a Secretaria
1: assim,
0: da Pesca.
1: Vamos, para ter certeza da informação, né? Procurar a Secretaria de Pesca, que fica junto ao prédio da Prefeitura, ali pela Marechal.
0: Pela Marechal.
1: Que a gente encaminha, a gente faz a relação. Tem a colega Cris lá, que é assistente social, trabalha junto da Secretaria de Dianelise, né? Que a gente pode estar credenciando para fazer esse curso, que é um curso importante.
0: 25 mulheres apenas.
1: 25 mulheres, então são poucas vagas, relativas poucas vagas.
0: Uhum.
1: Né? Depois dessa primeira experiência, nós queremos fazer novas edições.
0: Sim.
1: Né? Mas é o primeiro curso.
0: Mas é uma inclusão no mercado de trabalho e a pessoa se tornar independente. Né? Não podemos ficar à mercê, né, de espera disso ou daquilo. Não, vá à luta, busque o seu lugar ao sol.
1: É a dignidade é que a gente quer ver
0: que
1: as pessoas
0: busca.
1: Com uma carteira assinada. Né?
0: Com orgulho de ter... Né, batalhado ali pelo pão nosso de cada dia, né?
1: É
0: pelo
1: verdade.
0: Sustento dos seus filhos, pelo sustento da sua casa. Isso é muito importante, né? Isso é o que se busca. Secretário, muito obrigado pela sua presença aqui, né? E gostei muito aí da sua atuação ontem, né? junto aqui à nossa produção, né? E a gente está à disposição para trazer essas boas informações aqui sempre. Muito obrigado pela sua presença.
1: Igualmente, Valerão, tenho só a agradecer aqui a oportunidade de estar conversando contigo aqui, né? Reforçar os ouvintes aqui do nosso compromisso com os pescadores, com as pescadoras, né? E a Secretaria de Pesca, que também é a Secretaria de Aquicultura, nós estamos mobilizando, né, uma associação de aquicultores, está se formando.
0: 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Antes de encerrar, tenho que mandar um abraço pro Sargento Rodrigues. Mandar um abraço pro Sargento Rodrigues, que nos acompanha também, né? E falar da qualidade daquele café maravilhoso que ele tem ali, né, na esquina da Marechal com a 24. 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Um abraço, Sargento, um abraço ao senhor e à sua família. Chegamos ao final, então, do programa. Vem aí o Palavra de Mulher e a gente volta às 14h com o programa musical. Sabia que eu estou fazendo um programa musical aqui?
1: Opa!
0: Querendo ouvir aí música do momento, se liga lá conosco das 14h às 17h. Fazer meu comercial aqui com o secretário também, né? Então, obrigado, gente. Vem aí o Palavra de Mulher e a gente se encontra amanhã às 19h. Bom dia! 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

0: Hora certa.
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1: Previsão do tempo.
2: Previsão do tempo.
3: A terça-feira será de tempo fechado, pancadas de chuva e trovoadas. Pela manhã, possibilidade de queda de granizo. Os ventos serão fracos, com a umidade relativa do ar em média de 90%. A mínima será de 16 graus em toda a região. Durante a tarde, a temperatura chega aos 22 graus em Rio Grande e 21 graus em Pelotas e São Lourenço do Sul. Com informações do Instituto Nacional de Meteorologia, INMET.
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0: Olá, bom dia! Hoje, terça-feira, dia 4 de agosto de 2026. A temperatura, 16 graus, 17. Chutando 17. 17 graus, nublado, úmido, né? Um dia fusque-fusque, assim, ó. Mas tá tudo certo, nada como um dia após o outro, nada como um inverno passando lentamente, tem que passar e tá tudo certo, gente. É o inverno gaúcho e a gente só tem a agradecer, né? Menos chuva, instabilidade normal de inverno, mas não é aqueles frios de rengue a cusco, né, gente? Que a gente bota tudo e ainda falta um pouco mais, porque gela as mãos, as costas, né? Então tá tudo certo. Gente, ainda tem aí a vacinação, né, pra deixar o corpo sadio, pra deixar assim, ó, preparado para encarar o frio, o calor, as instabilidades climáticas, porque um dia até lá 25 graus, outro dia baixa lá para 7 graus, 6 graus. Então é uma loucura, o nosso corpo tem que estar firme, forte, preparado, seja ele na questão da alimentação, na questão da hidratação e tudo mais, das vacinas, tem que estar tudo certinho para a gente passar esse inverno de boa, não é isso, Rafinha? Bom dia.
1: É isso mesmo, Wanda. Bom dia para ti, bom dia para todo mundo que está ligado nessa manhã. Exatamente, vamos nos cuidar, né? Uhum. Cuidar da nossa saúde, do nosso bem-estar, não só o físico, mas também o mental, né,
0: Wanda? Verdade. Que é importantíssimo. Saúde mental é importantíssimo, exato, né? Nossa saúde mental tem que estar equilibrada, tem que estar bem, e a gente passa por tantas demandas, tantas coisas ruins, né? A gente não ouve mais uma notícia boa, uma notícia positiva. É só tragédia, né? Só tragédia. Os feminicídios que aumentaram, né? Olha, tudo um pouco, em todas as áreas da sociedade, hoje tem alguma coisa que desfoca, que tira a gente do foco verdadeiro, né? Mas a gente tem que ter esperança, tem que ter fé e tem que ter, olha, cada dia um renovo de fé e esperança, né, Rafinha?
1: Exato.
0: E aí, crer que Deus pode mais, que Deus é poderoso em todas as coisas. E acreditar, seguir, né? Não entrar no modismo, entrar na realidade para valer. Valorizar a família, né? Valorizar aquilo que a gente tem e ponto. Vamos embora.

0: E já falamos demais, vamos com música, né, Rafinha? Vamos
1: Vamos
0: começar com.
1: Com música
0: E a música é a escolha dele.
1: Essa música aqui é especial, Wanda, Em Busca da Minha Sorte,
0: do Essa tu Thiaguinho.
1: Gosta? Eu gosto,
0: eu gosto. Eu gosto também, gosto.
1: Acordar, eu sei, a música começa dizendo assim, hoje eu acordei com o pé direito, mas tem que acordar com o esquerdo também, né, Wanda?
0: Porque tu imagina, você não vai sair pulando num pé só, né, gente?
1: Não tem como.
0: Então tem que acordar com o pé, com a mente, né, com o equilíbrio emocional, com toda a vontade, a garra de vencer, acreditando, assim, que tem dias melhores.
1: Exato.
0: Tem dias ruins? Tem. Mas tem dias bons também.
1: Com certeza.
0: Então vamos começar com música.
1: Vamos lá.

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0: Thiago André Barbosa, o nome da minha sorte.
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1: Registrando as primeiras participações do programa, Gladys está ligada. Que o seu dia seja hoje poderosamente abençoado, rico da presença e do amor de Deus, que o Espírito Santo nos proteja e guie. Bom dia! Bom dia, Wanda, gostaria de pedir uma música bem alegre para minha bisneta Maia, que está fazendo um aninho hoje. Os parabéns para o pai Gregor e a mãe Isabela, que Deus abençoe e traga muitas felicidades. O Duca, quem manda essa mensagem. Olá, bom dia, aqui é os guri da obra, Gilberto e Gabriel. Gostaria de pedir a música Retrovisor com Gustavo Lima para ouvir e possamos refletir sobre nossas conquistas. Um ótimo dia para todos nós. Bom dia, Wanda, para todos aí da rádio. Boa terça-feira para vocês. A Maria Bastos da Castelo, nosso WhatsApp 991-64-7867.
0: Muito bem, essas são as primeiras participações. A gente vai com música já. O nosso espaço, beleza, e dicas de beleza aqui no programa hoje um pouquinho mais cedo. Faça sua pergunta, porque a Natália Oliosi já está por aqui e vai conversar conosco.
1: Então vamos com Gustavo Lima, retrovisor.
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1: Muito bem, agora são 9 horas 36 minutos, 9h36, a temperatura em 17 graus, subiu um pouco, né? E a probabilidade de chegarmos a 20 graus no dia de hoje, né? É o nosso inverno gaúcho tendo esses picos de elevação de temperatura, né? Ou seja, deixa as pessoas com uma instabilidade, sem saber muito o que vão vestir, né? A Natália estava comentando aqui que estava se sentindo com calor, né? É um momento em que tu não sabe mais o que vestir, né?
2: Bom dia.
1: Bom dia, tudo
2: tô
1: bem?
2: Tô morrendo de calor hoje.
1: É, tá quente, tá abafado, tá, muita umidade,
2: tá,
1: né?
2: Tá muito.
1: Muita umidade.
2: Tô com um casaco aqui meio entre abraços, porque pra entrar um ventinho, porque tá calor hoje.
1: É que a umidade deixa isso, né? A umidade deixa as pessoas úmidas, né?
2: Acaba com os cabelos também.
1: Acaba com os cabelos. Não tem cabelo que resista, né?
2: Não tem.
1: Que loucura. Bom, mas eu primeiro quero agradecer muito, né, o espaço Natália Oliose, né, que na quinta-feira me tratou com uma leveza, com uma... Assim, como exatamente eu precisava, né? Eu cheguei muito tensa, né? E
2: foi na sexta.
1: Foi na sexta, né, Natália? Foi na sexta, né? E foi na
2: foi
1: na
2: sexta. Então, quinta foi o evento do...
1: O evento, exato. E aí eu tava realmente muito tensa, com nódulos, né? Inclusive, assim, na parte do pescoço, né? E recebi uma massagem muito... Não relaxante. Ela deixou bem claro que não foi uma massagem relaxante.
2: Isso.
1: Foi uma... Para me pôr no lugar, digamos assim. Então, gente, quanto isso é importante, né? O cuidado, além, é claro, daquilo que tu tá vivenciando. Porque aparência... Ah, tu vê, por exemplo, quebrou uma unha. Tu vai lá e lixa a unha, né? Ah, tu tá com uma acne no rosto. Tu vai lá e trata aquilo. As coisas aparentes. E a sensibilidade, o nervoso, o estresse, aquilo que te dá nódulos, tu não percebe, não. Fica ali. Né? Então, é algo muito interessante. Eu estava fazendo a limpeza de pele, a Natália percebeu o quanto eu tinha nódulos, né? E isso é importante a gente falar e dizer, gente, cuide-se, porque isso pode gerar um outro problema, né, Natália?
2: A questão é que quando a gente faz... quando o profissional, ele se limita somente a facial, por exemplo. Ela não entende, às vezes não entende que é uma linha de expressão, um vinco específico que está dentro da face, ele está tensionado na coluna, na base dos pés, até o calcanhar influencia nos músculos faciais. Então, o objetivo nosso sempre foi, junto com Ativos Farmas, te trazer a juventude naturalmente.
1: Sim.
2: Mas se eu só olhar, ficar atenta somente a essa rejuvenescimento superficial, não é um bom trabalho. Então, tem que ficar bem atenta ao que está por dentro também. Foi quando a gente começou, eu comecei a te manipular os ativos para permear a tua pele, né? E aí eu comecei a perceber a tensão local onde tinha onde estava preso, né? Onde estava te deixando com aqueles efeitos mais caídos, com a pele mais estressada, né? E aí não adiantava o ativo que eu fosse passar. Ele não ia hidratar, ele não ia trazer o rejuvenescimento necessário daquele momento que a gente estava trabalhando a tua pele. Foi quando eu te passei, então, para a Leia. Eu falei assim, Leia, finaliza, porque se eu deixar ela sair desse jeito aqui dentro, você vai sentir dores em casa. Tu não vai ser uma experiência legal após, né?
1: Sim, sim.
2: E não vai ter o resultado necessário para o rejuvenescimento como um todo. Por isso que nós temos que olhar o corpo como um todo. É o emocional que afeta, é sim a tensão da lombar, o andar, o pisar. Tudo isso a gente observa no cliente para exatamente quando chegar nesse momento a gente poder dar o melhor resultado para ele.
1: Muito legal. Quero mandar um beijo para as gurias, então, né? Que tratamento por excelência e todo mundo sai de boa.
2: É isso aí.
1: Coisa boa. E aí a gente começou também a falar sobre... o empreendedorismo, né? A gente vem nessa pegada muito forte aí do empreendedor, da empreendedora, né? E as mulheres têm empreendido muito a questão da renda familiar,
2: isso,
1: né?
2: Aí.
1: E a questão da beleza, eu acho que hoje é o fator que mais cresce na economia, é a beleza. É esse segmento, cuidar da beleza. Porque tu pode... Tá bem complicada a coisa, mas tu não deixa de comprar um batonzinho,
2: não deixa de
1: arrumar o cabelo, né? Então, é um setor da economia que mais cresce, né, Natália? Não sei como é que tu vê isso.
2: Não, o crescimento da área da beleza, ele vem sendo cada vez maior, crescente, né? O que acontece? É que, às vezes, a gente não tem discernimento de que, não necessariamente, alguns setores dentro dessa área necessitam de formação acadêmica. Tu não precisa necessário de uma formação de um terceiro grau, de uma faculdade, sim, de um curso técnico. Por exemplo, na área da beleza, a gente tem o design de sobrancelha. Ele te complementa a tua renda tranquilamente, você não precisa sair de casa. A estética teve um projeto junto com a maçonaria feminina, uns anos atrás, justamente nesse sentido. A gente formou 20 mulheres com filhos com autismo, que não tinham condições de estar saindo de casa, né, para trabalhar. E a gente fez de uma forma, a gente mostrou todo o projeto, todo o curso foi mostrado de uma forma que ela poderia trabalhar em casa e complementar a tua renda. E o retorno foi exatamente esse, de mulheres que falaram assim, poxa, Natália, eu não comprava uma carne há muito tempo. Hoje eu estou podendo dar a carne e o sustento da minha casa, complementando com o do meu marido ou com o Loas que recebe o filho, né? Sim. E isso que é legal desta área. Essa área ela pode ser aplicada em qualquer lugar. O que você precisa é dedicação de conhecimento. Quanto mais conhecimento, mais prática, melhor tu vai ficando e teu nome vai sendo feito. É uma área que não necessita de tanto marketing, mas é uma área que necessita que você faça com excelência, sim, seu trabalho, e o boca a boca vai te dando visibilidade na comunidade, na tua volta, e você vai recebendo essas mulheres para você acolher. E isso é o diferencial. Por isso que a área da beleza ela tem essa extensão muito grande na área do empreendedorismo. Tu não precisa estar com uma formação acadêmica. Mas você tem design de sobrancelha, depilação, cabeleireiro, manicure, que não é necessário uma formação. Ainda não estamos com essa formação.
1: Mas é necessário os cursos.
2: Os cursos adequados. Livres, sim. Mas são cursos de 8 horas, sim. Às vezes cursos de 2 dias, mais em conta. Não necessário é aquela informação que você tem que ficar 6 meses, 2, 3 anos
1: estudando
2: para então aplicar o teu conhecimento. Então é uma área que você tem, pode ser de entrada, considerada de entrada no mercado. Sim. A minha foi exatamente isso, foi uma área de entrada no mercado. Uma pessoa, quando eu comecei a trabalhar, tá, que era o Marco Coifé, ele olhou para mim e falou assim, você daria uma boa esteticista. E eu me esperei muito nele, na Emília Rezende, na época, que trabalhava com a Malara. E eu peguei e disse assim, acho que é uma profissão legal. E aí eu comecei lavando o cabelo por R$5. Cabelo de coloração, R$2,50 de corte. E passava o dia no salão com ele, e observando tudo. E no final ele falou assim, vai fazer design, comecei com design, maquiagem, e fui então para a área da estética. Fiz um curso livre na área de limpeza de pele, que na época não exigia formação de terceiro grau, né? E ali comecei minha carreira. Então, assim, são portas de entrada. E são portas que você pode sim fazer em casa, cortar um cabelo em casa, tu pode estar olhando o teu filho, como eu fiz isso na minha gestação.
1: Sim.
2: Quando eu tive meu filho, após a minha gestação, a minha sogra me cedeu um espaço, e aí o meu filho ficava na sala enquanto eu estava atendimento na sala dela, na frente. Então, são coisas que você consegue adequar a maternidade junto. E isso é importante. A gente ter áreas e fazer com que as mulheres entendam que existe áreas, sim, que você pode se dedicar ao teu autocuidado junto e dedicar a tua família, os teus filhos de maneira paralela, né?
1: Sim, sim.
2: Coexistindo, né?
1: Muito, muito legal. Muito legal. 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
1: Ah, que legal, gente. Então, cursos abertos a partir de setembro.
2: Isso, a partir de setembro.
1: Qual o tempo de duração?
2: Os cursos, geralmente, é um dia. O diferencial do Natália Oliose Academy, vamos botar assim, dos cursos meus, é que se você fez o teu curso num dia, né? Fez a tua teórica de manhã, tua prática à tarde, não saiu ainda sabendo... Tá, eu te mando para casa, tu vai treinar, nós vamos chamar uma modelo, vamos tirar tuas dúvidas, porque as dúvidas, ela vai surgir na prática. E a prática, ela é o aperfeiçoamento da área, não adianta. Quanto mais tu praticar, melhor tu fica. Então, eu mando a pessoa para casa, e aí, depois de uns 15, 20 dias, eu retorno com a pessoa, fazemos uma modelo. Se ela se sentir apta a atendimento sozinha, libero o certificado dela. Se não, não.
1: E aí, no caso, ela leva um polígrafo, um material para ir lendo e consultando.
2: Não, todos têm apostila, certificado, inclusive do apostila de precificação, de marketing, para poder ela já sair assim, entendendo um pouco do que é empreender.
1: Muito legal. Então, setembro tem vários cursos que já estão planejados.
2: Vamos começar a nossa agenda.
1: Muito legal. Sei que a Natália tem um compromisso, por isso ela, hoje ela está mais cedo, meio corridinha, né? Uma mensagem final aí para todo mundo que está nos acompanhando nesse momento.
2: Olha, eu vou dizer uma coisa que talvez muitas mulheres sentem. A maternidade, ela não é um ponto final da sua carreira profissional. Pelo contrário, ela é um impulso para a tua carreira. Então, mulheres, a gente não se limita só porque tem um bebê em casa, só porque tem crianças para cuidar. Vamos começar, então, a estudar, né? Para que a gente possa coexistir os dois juntos, que são complementos, são yin e yang, né? Sim. São complementares. E filho é nossa impulsão, né? É o que impulsiona a gente para crescer. E, então, vamos usar isso para crescer, né? Financeiramente, trazer a renda para dentro de casa, sem a necessidade de estar dependendo, né?
1: E ficar angustiada também, que é aquele momento que para, que tu precisa parar, né?
2: Wanda, a minha área, para mim, é um hobby. Atender você, descobrir que você está bem depois, é uma alegria, uma felicidade tão grande, porque para mim é um hobby. Para as meninas da estética ali, a Leia, a Liz, a Ari, a gente não encara como uma profissão de que precisa de ter tensão, né? Para nós, não, é um hobby. É um hobby atender, é um hobby conversar com o cliente, é uma alegria. Aquilo ali é uma festa, que eu vou te dizer, né? Tu sabe disso, né? E isso que é o nosso diferencial, porque a gente consegue identificar quando a cliente não está legal, então a gente chama para conversar, a gente dá aquele mimo para poder a pessoa sair bem, ou leva ela para um canto para chorar, desabafar, e depois ela volta bem. Porque para nós é um hobby, para nós é uma diversão. E eu acredito que quem investir num curso desse para trabalhar em casa, o ato de conversar com outra mulher, o ato de entender o mundo, de estar ali acolhendo, é uma diversão, tu desopila de muita coisa.
1: Muito legal. É necessário isso também, né? Um mundo tão conturbado, né, que a gente está vivendo, né, momentos como esse é uma saída.
2: É um autocuidado, né? E autocuidado mais para mim como profissional e para o cliente.
1: É, porque eu também... Dá, né, no sentido assim, de dar com tanto amor que tu recebe em dobro.
2: É isso aí.
1: Querida, obrigada. Até semana que vem. 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
2: Até semana que vem.
1: E nós vamos com música?
0: Pode ser Ana Castela, já que ela disse que veio como fazendeira hoje, né?
1: Pode ser.
2: Copiação.
1: Ao estilo. Vamos com ela, então. Agora 9h48 e o programa que segue. Vamos até o meio-dia.

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1: Hora certa.
2: Cultura 2 pras 10.
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0: Beleza, agora são 10 horas 5 minutos, 10 e 5 desta terça-feira. Quem estaria de aniversário hoje, dia 4 de agosto, Rafinha? Tem alguém aí que se manifesta ou não?
1: Bom,
0: famosos ou não famosos, todo mundo faz aniversário, né?
1: Com certeza. Falando aqui da nossa audiência, né? Primeiramente, a Maia, que é a bisnetinha do Duca, e a netinha da Daniela Ferreira, que está completando um aninho de vida hoje, Wanda.
0: Queridinha, beijinho pra ela.
1: E parabéns para os papais Gregory e a mãe Isabela. Agora, falando dos famosos, Barack Obama, político norte-americano, está completando mais um ano de vida hoje. É o Marcos, ex-futebolista brasileiro, ele que era conhecido como São Marcos devido às suas defesas consideradas milagrosas e considerado um dos maiores ídolos da história do Palmeiras. Yuji Tamashiro, apresentador de televisão também.
0: Quem é?
1: É o Yuji Tamashiro. Eu conheço porque eu, quando eu era criança, eu assistia o Bom Dia e Companhia, né? Então, é PlayStation, PlayStation. Ele sempre fazia essa gritaria, né? A atriz Bruna Marquezine, completando mais um ano de vida também. E o André Lamoglia, ele que está fazendo sucesso aí. Ele teve ultimamente na série Os Donos do Jogo, da Netflix. Né? Então está estourado aí o ator André Lamoglia.
0: Muito legal. Então, famosos de aniversário e não famosos também. Parabéns a todos, né? É um dia importante, o dia do aniversário, né?
1: Exatamente.
0: Já dei mais importância para o meu aniversário. Já deveria ser o contrário, né? Quanto mais o tempo passa, mais importância a gente tem que dar. Porém, quando a gente vai ficando mais velho, o que que acontece? A gente vai querendo sumir.
1: Tem gente que não quer, né?
0: A gente não quer, na verdade, né? Mas é de todos, né? Se tu pegar uma régua e ver lá 100, né? E aí tu coloca ali a tua idade, tu vê que tu já viveu muito mais... menos ou mais da metade, e aí tu fica pensando, caramba, né? É pra todos, né, gente? É pra todos, então é assustador o tempo, né?
1: Exato.
0: O tempo não volta atrás, é uma das coisas que não volta, é o tempo. Por isso, aproveite o máximo, viva o máximo, né? Como se hoje presente fosse o último e único e maravilhoso dia da tua vida. Então, não se envolva no que não é seu, né? Não se preocupe com as mentalidades ou com as mentes, né? Ou com os pensamentos, e tá tudo certo. E faça escolhas, né? Onde tu quer estar nesse momento, com quem tu quer estar convivendo, é bem assim. E ponto, vida que segue.
1: Exatamente.
0: Não fugindo das responsabilidades, é claro.
1: Sem dúvida. Vamos com o horóscopo?
0: Vamos lá, primeiro bloco para Áries, começando por Áries. Em tempos desafiadores, o melhor mesmo será começar a focar mais no seu bem-estar, na imagem e fortalecer a autoestima. Aproveite para fazer um procedimento estético ou cuidar da beleza. E também para impulsionar as comunicações de trabalho, será bom momento para iniciar parcerias e ampliar amizades. Em um ambiente diferente, busque a estabilidade no amor, você de Áries.
1: Touro, o ambiente de trabalho pode parecer um pouco confuso hoje. Comece o dia com mais foco nas suas necessidades pessoais e não tenha pressa de tomar decisões ou de iniciar atividades. Assuntos de família serão prioridade. Aproveite também para renovar espaços e melhorar o conforto da casa. Algo maior se desenhará para o futuro, novos rumos pela frente, Touro.
0: Gêmeos, apoie a equipe, firme uma posição nas atividades de grupo. O dia vai trazer mais segurança, tanto nas relações próximas como nas profissionais. Convite de amigos e novidades de longe darão sabor a esse momento. Evite gastos desnecessários, enxugue despesas e equilibre o orçamento. Dê um passo maior na carreira e organize a vida financeira, Gêmeos.
1: Câncer, invista na sua imagem profissional e nos planos de longo prazo. O dia vai trazer oportunidades de consolidar a carreira e boas notícias na área financeira. Hora de visualizar onde você quer chegar e também de apresentar projetos com bastante competência. Firme sua reputação, padrões de consumo e valores serão revistos. Economize para o futuro, Câncer.
0: Leão, decisões de viagens e acertos de documentação serão os temas em destaque. Aproveite para focar nos assuntos práticos e melhorar seus resultados, tanto no trabalho quanto na vida pessoal. Um novo ciclo começará com boas expectativas de desenvolvimentos. Aposte em maior abertura social, amizade especial, apoiarão seus projetos nesta fase, Leão.
1: Alô, Virgem, hora de pensar em mudanças e buscar um sentido maior para a sua vida. Um mergulho nos sentimentos vai iluminar caminho de evolução profissional. Impulsione a carreira com um projeto inovador. Hábitos e rotina poderão ser reformulados. Finalize um longo ciclo com mais certeza do que você quer para o futuro. Poder de atração e magnetismo em alta, você de Virgem.
0: Primeiro bloco do horóscopo, segundo volta em seguida aqui no nosso programa, agora 10h11. A temperatura se mantém aí em 17 graus, céu nublado aqui na Noiva do Mar e uma estabilidade para a região, né?
1: Exatamente, hoje tivemos chuva pela madrugada, né, Wanda?
0: Pela madrugada,
1: pela manhã, nas primeiras horas, ali 5 horas, 6 horas da manhã, teve
0: mas
1: um pouquinho de chuva.
0: Lentinha e leve.
1: Exato. Bom, hoje, Wanda, é o dia do padre.
0: Olha,
1: dia do padre. E também, eu acredito que tu devas gostar, é o dia do cookie.
0: Cookie. Ah, que delícia. Isso, é bom.
1: Né? É, crocantezinho por fora, macia por dentro e recheada com aquelas gotas de chocolate.
0: Eita,
1: que maravilha.
0: Coisa boa.
1: Né?
0: Ah,
1: eu gosto.
0: Eu também. Adoro.
1: Exatamente.
0: Adoro. Fofíssimo, né?
1: É isso aí. Wanda, registrando mais algumas participações. Luiz Fernando Miranda tá ligado. Tá ligada com a gente também a Lê. A Lê, ela pede música. Bom dia, Lê.
2: Bom dia, Wanda. É, Alessi da Junção. Eu gostaria de pedir a música Amor de Primavera para oferecer para meu namorado Adilson e para vocês aí da rádio. Tenham um bom dia.
0: Muito bem, aí. Beijo pra vocês e uma boa escolha, né?
1: Boa escolha.
0: Então vamos com música.
1: É, só registrar mais algumas aqui, Wanda, o Marco Adão também tá ligado, dando bom dia. Aqui a... deixa eu ver, Magda da São João, ela pede A Fênix em Mim com Agatha Maia, tá oferecendo para a Damiana e pra Doris. A Heloísa Porto também tá ligada, pedindo música. O Diego da Barbearia Cirne tá ligado na Colombo com a esquina General Abreu, tá ouvindo o programa, Wanda.
0: Que maravilha,
1: acompanhando
0: bom
1: o programa.
0: Trabalho aí pra vocês, um ótimo dia, né? Como é que é o nome?
1: É Barbearia Cirne.
0: Cirne.

0: Claro, isso aí. Um
1: Tem
0: abraço,
1: ouvinte na
0: meninos.
1: linha, Wanda.
0: Alô, bom dia.
2: Bom dia.
0: Oi, quem fala? A Lúcia?
2: Isso.
0: Ai, saudades da minha amiga, tudo bem?
2: Ah, agora deu pra dar um oi pra ti.
0: Ai, que coisa boa. Aqui. Coisa boa. Tava assim, tipo, não tô fazendo nada, né? Vou dar um oi lá na... É isso? Foi isso,
2: não,
0: Lúcia?
2: Eu tava fazendo alguma coisa, parei pra te dar um oi.
0: Ah, isso é bom, isso é bom. Me senti mais valorizada ainda.
2: Ah, vê se.
0: Ai, coisa boa.
2: Eu queria escutar o Armandinho Pescador, pode ser?
0: Pode ser, uma boa pedida.
2: É, uma música boa, né? Então,
0: é.
2: Tá, um bom dia pra vocês aí, tomara que melhore o tempo, né, Wanda?
0: Com certeza. Um beijo, querida.
2: Chega de umidade. Tchau, Wanda.
0: Tchau, minha linda, um beijão.
1: Vamos com música então, Wanda?
0: Vamos cantar, vamos com música.
1: Vamos lá, Maiara e Maraíza, e de Paulo e Paulino, Amor de Primavera.

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1: Muito bem, agora são 10 horas 22 minutos, 10 e 22, gente. Olha, todos os sites aí que a gente abre, né? Desvio daqui, desvio dali, mas não perca a esperança. Jamais, né? Polícia Federal faz operação contra desvio do INSS e mira familiares do senador Everton Rocha. Né? Que coisa, gente, que coisa ruim isso, né? É, imagina, gente, é mais ou menos que nem desviar dinheiro de merenda escolar, né? Exato. Pelo amor de Deus, gente, quanta coisa negativa, né? Como sobrevivemos a tanto. É, então, tem tantas coisas que a gente nem imagina por trás, né, de qualquer farsa, né? Aí todo mundo acha isso, acha aquilo, mas o problema é provar se é isso ou aquilo. E agora vem eleições, e as eleições preparam aí os novos candidatos com soluções para tudo, e serão mais 4 anos para ser teu representante. Então, gente, pelo amor de Deus, gente, não deixe de votar, mas escolha bem, pensa que tu estás numa região e quem te representa, quem está mais próximo. E hoje todo mundo visita e todo mundo é bom e todo mundo é maravilhoso e todo mundo vem, mas pense, quem está chegando, de que região vem? Lembre-se que o estado do Rio Grande do Sul tem 425 cidades, mais ou menos, uhum, né? E aí tu passa a ser o deputado estadual de todas as cidades. Porém, se tu for representante da tua região, tu estás mais próximo de quem votar em ti. E que se tu votar alguém de fora, né, não vai o teu voto, quando tu precisar, de fato, ele não vai estar aqui. Então, pense que tu tem que eleger gente nossa, gente da terra, gente da região, e não fora da nossa região. Pense nisso. Isso é o mínimo. É o mínimo.
2: Exato. Wanda, é uma notícia que não muito boa, né? Uma tragédia. Foi confirmado o falecimento do bebê de apenas 3 meses que estava no veículo que capotou na BR-116 entre os municípios de Camaquã e Taps. Segundo as informações, o acidente aconteceu após o ônibus da Sax Banda Show apresentar problemas técnicos entre um baile e outro. Um mecânico foi até o local para realizar o reparo e, após o atendimento, deu carona a 2 integrantes da banda para que eles fossem buscar seus veículos. No automóvel estavam o mecânico, sua companheira, o bebê de 3 meses, além dos músicos Douglas, que é o baterista, e Giovanni, o trompetista. Durante o trajeto, o eixo da caminhonete quebrou, fazendo com que o veículo saísse da pista e capotasse por cerca de 50 metros.
1: Meu Deus, e o bebezinho morreu?
2: Morreu, acabou falecendo.
1: Vai saber se estava no colo, não estava bem colocadinho ali. Exato. Na cadeirinha, né? Que tristeza. Que tristeza, uma perda irreparável, né? Exato. Uma vidinha ali, 3 mesinhos, que pecado. É, são essas coisas, né? E a gente tem visto, né? A gente que anda muito na estrada, a gente vê, assim, imprudências, faróis altos, ultrapassagens violentas, uhum, né? E a estrada já não condiz com essa realidade, nunca condisse, né? Mas hoje, mais do que nunca, a iluminação, a visibilidade é fraca, né? A ondulação na pista já começa a ser bem visível, né? Então, tem coisas, assim, a gente não vê manutenção na estrada, então tem tantas coisas erradas, né? Tantas coisas que a gente fica pensando, né? Será que vão deixar as estradas se destruírem, né, para o governo fazerem novamente, entregar para a concessionária, ganhar dinheiro e tirar da população, né? Quando tinha concessionária, mensalmente eles davam aquela manutenção. Agora está totalmente parado.
2: Diariamente, né? Diariamente. Sempre se via equipes fazendo a manutenção.
1: E agora não. Tudo parado, isso já se vai 5 meses.
2: Exato, foi
1: sem manutenção.
2: Exato. Bom, Wanda, outra informação aqui, no final da tarde de domingo, o cemitério municipal de Arroio Grande foi alvo de furtos. As informações é que objetos pertencentes a túmulos foram levados. A prefeitura de Arroio Grande adotou as providências cabíveis e registrou um boletim de ocorrência, e o caso vai ser investigado pelas autoridades competentes.
1: É absurdo, até isso. Exato. Né, gente? pessoas que enterram seus entes queridos com alianças ou com alguma coisa pessoal e aí vão lá com esse objetivo. Ou vai saber para quê, né? Mas, infelizmente, tem isso também. Que loucura. 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E lembrando que no domingo a nossa grande mateada é no
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2: Shopping.
1: Isso. Não, no Praça Rio Grande Shopping.
2: Isso.
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2: Jeito de galpão. Rodrigo Rezende fazendo a festa, ainda teremos brindes, surpresas, a equipe da cultura presente, e é bom, né, Wanda, que não importa como é que vai estar o tempo domingo, né?
1: Sim, porque é dentro do shopping,
2: com certeza,
1: né? É tranquilo.
2: Então, vai estar maravilhoso.
1: Venha preparados aí, somente com a cuia
2: e a
1: térmica. O resto é tudo por nossa conta. Bom demais.
2: Exatamente. A Rita tá ligada, dando um bom dia para todos. Ela pede a música com Danilo e Davi, Apaga, Apaga, Apaga.
1: E a Laura Márcia também, né? Ligadinha com a gente. E a Dulce Costa, né? Dando um bom dia.
2: Exato, também ligadinho com a gente a Juscelen, lá no bairro Bernadette, o casal Edenir e Sônia ligadinhos, mandando abraço, a Elisângela Fernandes pedindo Trem Bala, a Heloísa Porto, já registramos, ela pede Romance Rosa, tem a participação da Lidiane.
3: Bom dia, eu ouvi aí no finzinho do programa do Valeirão, já estava terminando, sobre o secretário da Pesca e Aquacultura, sobre um curso que vai ter 25 vagas para mulheres, para profissionalizar. E eu não, como eu não vi a reportagem toda, eu gostaria de te perguntar se tem como saber direitinho do que se trata.
1: Manda a matéria, o link para ela, né?
2: Exato.
1: Manda o link para ela se inteirar direitinho aí do que... dos cursos, né?
2: Que estão para começar.
1: O secretário trouxe aí. Exato. Hoje. Eu não ouvi a matéria, né? Mas é. Aconteceu hoje no Manhã Regional. Gente, olha só, procura-se babá, né? Pela parte da manhã. Pode mandar currículo aqui para a emissora, né? A pessoa não tem, mas tipo, chegando 7:30 da manhã até o meio-dia, né? Então, um horário pela manhã. Pessoas com referências comprovadas. Então, precisa-se de babá. Entre em contato aqui com a emissora, que a gente repassa o e-mail para mandar o currículo. E com tem que ter referências, né? Referências comprovadas, né? Então, o casal está precisando aí de uma babá pela parte da manhã, né? Maiores informações aqui na emissora. Mande o currículo já.
2: Vamos com música?
1: Vamos cantar.
2: Armandinho Pescador, lá pra Lúcia.

0: Previsão do tempo.
1: Previsão do tempo.
2: A terça-feira será de tempo fechado, pancadas de chuva e trovoadas. Pela manhã, possibilidade de queda de granizo. Os ventos serão fracos, com a umidade relativa do ar em média de 90%. A mínima será de 16 graus em toda a região. Durante a tarde, a temperatura chega aos 22 graus em Rio Grande e 21 graus em Pelotas e São Lourenço do Sul. Com informações do Instituto Nacional de Meteorologia, INMET.
0: Previsão do tempo.
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0: Beleza, maravilha. 20 minutos faltando para as 11 horas da manhã. Quero mandar um abraço para o José Vitor, nosso querido repórter José Vitor, ligados aqui com a gente, né?
1: Um grande abraço para ele. Grande
0: abraço, Zé Vitor, querido parceiro, né? Zé Vitor, que tem um grande futuro pela frente, né? Nosso querido colega e jornalista, né? Já na reta final do curso, né?
1: Exato.
0: Acho que ele é colega do Adriel aqui, né? Não sei, se é da mesma geração ou não, né?
1: São do mesmo semestre?
0: Não sei, né? Vamos perguntar para ele. Nada melhor
1: do que
0: a gente
1: pra
0: perguntar,
1: fonte.
0: Né? Temos aqui uma audiência ilustre, né? José Vitor Silva, conhece? Aí, que maravilha. Vamos mandar um abraço para ele, né?
1: Tá nos ouvindo agora?
0: Olha,
1: tá
0: eu
1: ouvindo,
0: sei,
1: tá,
0: tô falando com ele por aqui, né? A gente acredita que sim, né? Ele disse que vem tomar um café conosco aqui, né?
2: Primeiramente, bom dia.
0: Bom dia, bom dia, bom dia.
2: Primeiramente, bom dia. Então, um abraço aí pro José Vitor, que além de colega de profissão, é meu irmão de vida.
0: É, coisa boa, né? A gente tem, às vezes, tem uma mão cheia de dedos, né? Uhum. Mas a gente conta nos dedos quem são amigos de verdade,
2: com certeza.
0: Né?
2: Conto nos dedos e o José Vitor tá nessa contagem aí, com certeza.
0: Ai, coisa boa. Isso é muito bom, né? É, dizia a música do rei Roberto Carlos, né? Eu quero ter 1 milhão de amigos, né? Mas eu nunca quis ter 1 milhão de amigos, né? Uhum. Mas sempre ter amigos verdadeiros.
2: Exatamente.
0: Eu também não tenho muitos, não, né? Mas eu tenho os amigos de fé, assim,
2: mas
0: né?
2: Mas os que são verdadeiros,
0: Eu abraço, eu cuido, eu zelo, né? E eu sou muito feliz, então mande um abraço pro nosso amigo aí.
2: Manda ele. Nada que eu diga aqui não é nada que ele já não saiba, porque eu sempre deixo bem claro para ele o quanto ele é importante. Me ajudou muito, inclusive eu estar aqui hoje é muito graças a ele, pela ajuda que
0: eu dizia para ele, né? Quando ele me indicou, eu dizia para ele, cuida lá do nosso repórter, cuida lá, né? E aí, hoje aqui está, né?
2: Aqui está.
0: E aí eu fico muito feliz aí com essa aquisição, né? Do Adriel estar conosco. E muitas coisas podem acontecer, agora eu falava com ele, a gente segue a missão, né? Hoje a gente tem uma missão na comunicação e é seguir ela para que as coisas dê certo, né?
2: Com
0: certeza. A entrega, né? A construção, o fazer da melhor maneira possível. Há poucos dias a gente veio de um grande evento, de dois grandes eventos, na verdade, né? Um foi o Liderança em Foco, né? Com tantos painelistas falando de assuntos relevantes para a região sul do estado. E depois o Cultura e o Empreendedorismo, né, que movimentou, que a gente convidou 4 e foram 50 mulheres, né? Algo tão surpreendente assim, né? Que é demais isso. A gente falta palavras, né, para dizer o quanto isso é importante e o quanto isso é de credibilidade, né?
2: O sucesso acompanha quem trabalha sério e trabalha duro, né?
0: Certo,
2: é o nosso caso aqui.
0: É,
2: também é o caso do José Vitor.
0: José Vitor,
2: enfim, ele é amplamente conhecido aí, o pessoal sabe, né? Ele já construiu um nome dentro do jornalismo, conhecido
0: dúvida,
2: na cidade.
0: Sem dúvida.
2: E é isso aí, mandar um abraço
0: um beijo
2: pra ele.
0: Um beijão, né? Vamos mandar beijo pra ele.
2: Um
0: beijo,
2: né?
0: Beijo,
2: José.
0: Beijo, José Vitor. Todo mundo manda um beijo pra ele, né?
2: Vamos ver. Então, tá. Muito obrigado pela audiência.
0: Obrigada, queridão.
2: Meu irmãozão.
0: É. Vamos. Legal, nós vamos mandar até música pra ele. Não soubemos, tem que te
1: Ele já pediu?
0: Ele...
1: Tem que pedir música.
0: Não, será que
1: pedir? Ele tá ouvindo já, me mandou beijo de volta aqui.
0: Mas será que tá.
1: Eu já vou ficar com ciúme, porque não mandou pra mim.
0: É assim, sim. Mas deixa ele manda, já vai mandar pra todo mundo. Vou fazer a defesa dele aqui. Como está tudo? Está tudo bem? Redação a mil?
2: Redação a mil, fazendo ali uns conteúdos, tanto geral quanto esportivos.
0: Mas,
2: temos notícias
0: mas começa
2: de...
0: a nascer umas ideias aí. Tu ficou apaixonado por aquela ideia? Me contaram?
2: Eu gostei.
0: Gostaste?
2: Eu gostei, fiquei com os olhinhos brilhando.
0: Ficou bonitinho, né?
2: Ficou bonitinho.
0: E aí a gente vai construindo isso, né?
2: Em breve o pessoal vai ficar
0: saber,
2: sabendo.
0: Vai compartilhar com a gente, né? Vai ser apoiador do projeto,
2: com
0: né?
2: certeza apoiador. Porque é um projeto, tem tudo
0: para
2: dar
0: né?
2: muito certo, bonitinho.
0: Bonitinho.
2: Vai gerar muito interesse aí, com certeza o pessoal vai querer apoiar.
0: Também acho, concordo contigo. Rafa ainda não sabe, a gente conta assim por parte, né?
1: Eu vou catando, né?
0: Vai cantando, não te conto, né?
1: Eu vou catando as informações.
0: Muito bem. Vamos com música, então, antes da última, do último bloco do horóscopo. Qual é o teu signo, Adriel?
2: É Libra.
0: Libra. Ah, já foi.
1: Vai ser o, não, vai ser o primeiro agora do
0: primeiro,
1: próximo bloco.
0: Primeiro, oh, é o primeiro, olha, tá bom.
2: Então, vou estar atento aí pra...
0: Fica atento,
2: fica ligado.
0: Aí.
2: Fica ligado.
0: É.
3: Teu é?
0: É
3: isso aí. O meu é Aquário, é Aquário. O penúltimo.
0: Ah, tá.
3: Vai então, sair no segundo bloco
0: não,
3: também.
0: Não, mas é outra coisa. Se não tá bom, a gente ajeita ele, vai ficar bom. Entendeu?
2: Com certeza.
0: Aqui tem isso também.
3: É, com certeza.
0: Não tem signo ruim aqui.
3: É isso.
0: Não
3: aí.
0: Tem signo ruim, né? A gente lê aquilo e dá uma garimpada, assim, pra ficar melhor, né?
2: Com certeza.
0: Então vamos com música aqui no programa, a gente volta já com o segundo e último bloco do horóscopo desta manhã.
3: Para Rita, Danilo e Davi, apaga, apaga, apaga.
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1: Muito bem, agora para o último bloco do horóscopo, atenção você de Libra, começando por Libra, a responsabilidade nos relacionamentos vai aumentar, aproveite para estabelecer posicionamentos claros, fortalecer vínculos de amizade e estabilizar as relações. Uma viagem curta será ótima opção para sair do estresse e buscar soluções para a vida. Explore seus talentos, reveja comportamentos e amadureça ideias novas. Novas amizades no radar hoje, Libra.
2: Você de Escorpião, o dia será bastante produtivo no trabalho e na manutenção da saúde. O prazer estará nas coisas simples e rotineiras. Aproveite para cuidar do corpo, disciplinar hábitos e planejar o futuro com calma. Uma oportunidade profissional pedirá mais organização. Alterar datas ou roteiro de viagem dará mais leveza. Encerre dinâmicas do passado e decida uma mudança, Escorpião.
1: Sagitário, ideias luminosas e apoios influentes viabilizarão um projeto autoral. Solte a criatividade e encare soluções para conciliar estudos, trabalho e vida pessoal. Bom momento para se aproximar dos filhos, planejar uma viagem com um par ou iniciar uma formação acadêmica. Planos de desenvolvimento vão se concretizar agora. Prestígio e poder de influência em alta, Sagitário.
2: Você de Capricórnio, o foco na família trará boas soluções, a casa pedirá reestruturações, será um ótimo momento para iniciar atividades que promovam maior bem-estar. Retome um hábito que foi pausado, cuidados corporais serão primordiais nesse período. Mudanças virão para melhor, planeje com calma, conexões com pessoas de fora abrirão portas no trabalho. Poder em alta, Capricórnio.
1: Aquário, atenção, Aquário, as comunicações estarão abertas. Será bom momento para organizar ideias de trabalho e entender melhor com o pai ou com irmãos e divulgar a sua atividade profissional com mais atenção aos detalhes. Atividades comerciais vão ganhar um impulso extra. Aproveite para contratar serviços ou rever acordos e propor ajustes. Entendimento e confiança no amor, Aquário.
2: Você de Peixes, a rotina de trabalho pedirá mais organização. Será um bom momento para ajustar horários, cuidar da saúde com mais disciplina e colocar em dia tarefas que ficaram para trás. Uma parceria profissional trará segurança e boas perspectivas. Aproveite para discutir acordos e alinhar combinados com quem trabalha ao seu lado. Harmonia nas relações, amor em alta, Peixes.
1: Este horóscopo retorna amanhã dentro aqui do nosso Palavra de Mulher. 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
2: Ouvinte na
1: linha. Alô, bom dia. Alô, bom dia.
3: Bom dia.
1: Oi, quem fala?
3: É a Ivonete.
1: Ivonete, fala, minha querida.
3: Tudo bem, Wanda?
1: Tudo.
3: Eu queria pedir uma música do Raça Negra.
1: Claro.
3: Dono do Seu Beijo. E uma pergunta, Wanda.
1: Sim.
3: Poderia falar contigo fora do ar?
1: Pode sim, só segura aí um pouquinho que a gente já vai falar.
3: Ok, Wanda, obrigada.
1: Tá, só um minutinho. Então, vó da música, Rafinha, aí eu falo com a Ivete aqui fora do ar.
2: Para Elisângela Fernandes, Trem Bala.

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0: Beleza, agora 11 horas 8 minutos, 11:08. 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
1: O Totone da Barra tá ligado lá em São José do Norte, ele pede a música com Eduardo Costa, Melhor ou Pior. A Neide também tá ligadinha, bom dia Wanda e Rafael, a todos, com a graça de Deus, uma boa terça-feira para todos nós. A Maria também tá ligadinha, interagindo.
2: A Wanda e a equipe da nossa Rádio Cultura, eu gostaria de ouvir uma música gospel do Lázaro.
1: É isso aí, a Maria tá ligada participando.
0: A gente vai, com certeza, ligar e vai abrir o programa com uma delas, tá, Maria?
1: Exato.
0: Se Deus quiser, fique ligado que amanhã a gente vai fazer a ligação, a abertura já com uma música linda, linda, linda, linda, linda. Gente, vamos lá então com melhor ou pior, melhor quando é coisa boa, pior quando é coisa ruim, né?
1: Exato.
0: Mas vamos lá, essa é a música pedida.
1: Eduardo Costa.

0: Obrigado, amém, gente.
1: Uma música boa, viu?
0: Até me empolguei. Lembrei do meu tempo.
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6: 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Hoje é o dia do pão de queijo também, né?
4: Uhum.

0: que delícia, o pão de queijo. Ah, isso, hoje é hoje terça?
1: Hoje é terça, dia de pão de queijo.
0: Que então, delícia.
1: Existe vários sabores,
0: aham,
1: tá?
0: Vamos fazer um café coletivo aqui de tarde,
1: alô?
0: Então.
1: Alô, alô?
0: Café coletivo de tarde aqui com pãozinho de queijo.
1: Café coletivo de tarde. 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
2: É verdade. Vamos com música?
0: Vamos cantar e daqui a pouquinho tem Rosário Bica.
2: Mandar um abraço para o Robson Pintanel, que está ligado acompanhando o nosso programa.
0: Queridão,
2: ligado na melhor.
0: Um abraço. Ele queria ir domingo para a Mateada lá no shopping. No Praça Shopping Rio Grande, quer levar o medonho. Aí não pode.
2: Medonho.
0: Robson, não pode levar o medonho. Tem que deixar o medonho em casa. É o cachorro dele.
2: Ah, é o cachorro. Ah, tá.
0: É o cachorro.
2: O medonho.
0: Lembra lá da quando ele era na Câmara do Comércio, ele levava e deixava na praça.
2: Ah.
0: Na praça, amarradinho ali, né? E ele cuidava lá de cima. Não pode, Robson, não
2: mas
0: pode.
2: Mas se bem que eu já vi gente levando.
0: Mas aí tu combina com o medonho, será que vai se
2: comportar?
0: Se comportar?
2: Ele é comportado? Pois é, esse é o problema.
0: Comportar, né?
2: É
0: eu problema. Não posso levar o Lindoso, porque ele não se comporta.
2: Uhum.
0: Não posso. Vamos lá com música, então. Temperatura 17 graus, bom dia.
2: Para Heloísa Porto, Ed Brito e Samuel, Romance Rosa.

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2: Previsão do tempo.
3: Previsão do tempo.
4: A terça-feira será de tempo fechado, pancadas de chuva e trovoadas. Pela manhã, possibilidade de queda de granizo. Os ventos serão fracos, com a umidade relativa do ar em média de 90%. A mínima será de 16 graus em toda a região. Durante a tarde, a temperatura chega aos 22 graus em Rio Grande e 21 graus em Pelotas e São Lourenço do Sul. Com informações do Instituto Nacional de Meteorologia, INMET.
2: Previsão do tempo.
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0: isso, gente. Muito bem. Mas acontece isso, Rafinha, contigo?
1: Com certeza,
0: com
1: né?
0: Com todo mundo. Com todo mundo, né? Com todo mundo, gente. Vamos lá. Perguntar para Rosário Bica, né?
1: Exato.
0: Se tem um dia que a gente acorda, assim, querendo sumir com todos os espelhos do mundo. A gente acorda meio, se achando meio estranho, né? Rosário, isso é normal das pessoas? É, né? Bom dia.
2: Bom dia. De olhar e querer sumir com todos os espelhos?
0: É.
2: Ah, eu não sei, nunca me acordei assim.
0: Ah, mas que privilégio. Que privilégio teu, Rosário.
2: Tu achas, Wanda? Eu não sei, eu acho. Tão corrido que eu sempre tenho um horário pra pegar que nem
0: Não, mas tem um dia disso. Que a gente se olha assim, a gente se acha gorda, a gente se acha feia, a gente não gosta do cabelo. Nunca aconteceu isso contigo? Tu acha, te acha assim sempre legal, bonita, tranquila?
2: Na verdade, eu nunca me levantei assim, hoje eu não tô bem. Eu já me acordo, já cheio de planos pra fazer, correria, mal tem tempo de me olhar, ô Wanda.
0: É tanta
2: loucura que nem me deu conta. Às vezes mal tenho tempo. Mas pode acontecer da pessoa realmente não se dar bem com ela mesma, né?
0: É, um dia tá meio estressada com ela, né? Aí tem que fazer uma reunião com ela mesmo, né? Tipo assim, né? Vamos fazer uma reunião comigo mesmo, né? E aí melhora,
2: né? É verdade, mas assim, hoje eu tô sempre correndo, né, Wanda? Uhum. Então, eu não tenho nem muito tempo pra pensar, isso é muito bom. Uhum. A gente tem que eu tenho cheio de planos na cabeça, já levanto voando. Às vezes, já aconteceu... Estás me ouvindo?
0: Tô te ouvindo, tô prestando bem atenção. Eu e o Rafa,
2: olha, que presta atenção. Eu adoro brinco, né? Já aconteceu de eu pegar um brinco de cada cor e botar a roupa do lado do avesso.
0: Brinco eu já troquei, já botei um de cada também.
2: Já fiz horror pela pressa.
0: Pela
2: né?
0: pressa. Mas,
2: assim, eu acho que a gente tem que se. É normal da gente não se gostar de algum momento. Isso é normal, né, normal, Wanda? Não digo de manhã correndo, mas é normal. A gente não se gostar. Hoje eu me acho feia, acho isso, me acho aquilo. Isso é comum, né?
0: Hoje eu tô...
2: De manhã eu não tenho tempo pra isso, mas em outros momentos pode ser que sim, né, Wanda? A gente tá mais disposta, mais se olhando, né, com mais tempo.
0: É, bem assim. Bom, Rosário, vamos falar um pouquinho, né? As pessoas ultimamente têm se queixado muito daquele inchaço, né? Lipodema, aquele inchaço, aqueles nódulos no abdômen, nas pernas, né? São aquelas gorduras acumuladas. Isso tem solução, Rosário?
2: Sabes que tem muitas pessoas perguntando a respeito desse inchaço. Então, assim, o lipedema, ele dói. Ele é um acúmulo de líquido com gordura da cintura para baixo e vai se localizando mais nas coxas, nos quadris. Então, realmente ele dói, ele fica aquele nodulado e as pernas elas aumentam, por incrível que pareça. E para dobrar fica difícil, para se baixar. Então, realmente é uma situação bem desagradável, acontece mais em mulheres devido a processos hormonais. E eu tenho tido, assim, muitas pessoas que têm procurado, porque nós desenvolvemos, como eu sou especialista em manipulação alopática, fitoterápica, eu desenvolvi uma formulação de produtos oficinais, produtos naturais, que diminuem muito esse edema, muito esse inchaço, que ele ajuda a diminuir essa gordura encarcerada, porque a gordura não consegue ser drenada, ela não consegue ser eliminada facilmente sozinha, nem mesmo com exercícios, nem mesmo com massagem, não adianta emagrecer, porque não é gordura. Então, esse lipedema, para este problema, nós desenvolvemos um produto com a base de cucumismelo, que é um produto altamente antioxidante e que tem uma ação de drenagem linfática maravilhosa, indicada para gordura localizada, é indicada para celulites, por quê? Porque ele vai ajudando a penetrar na célula e a fazer uma abertura desta gordura. Isso é interessante. E também ele contém melilotos officinalis, que aumenta a circulação. Então, essa abertura é dada com cucumismelo, o melilotos officinalis ajuda a drenar e ajuda a sair, a vazar essa gordura e esta água. E também tem o produto à base de substâncias naturais, que conhecido como Green Select, Centela Asiática e outras substâncias. Então, é um complexo, são inúmeros produtos que, resumindo, ele promove o esvaziamento dessa célula adiposa, ajuda a drenar, tirar essa gordura. E muitas pessoas que têm esse problema, além de diminuir essa retenção de líquido local, elas relatam emagrecer. Ele não é para emagrecer mais, ele vai ajudar a emagrecer, já que ele promove essa drenagem. E é um produto muito bom para dores nas pernas, para câimbras, para dores. Então, ele é indicado especialmente para lipedema, que é essa gordura encarcerada. Mas para celulite, obviamente, se ele tira lipedema, ele melhora muito as celulites e as dores nas pernas. 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Eu desejo a todos vocês um bom dia de terça-feira, voltando amanhã com mais informações a todos. Vamos.
0: Muito bem. Obrigada, Rosário. Um beijo para ti, um ótimo dia e até amanhã com mais informações. Muito bem, agora são 11h42, 20 para o meio-dia. Carlos Magno, Carlos Magno está de folga hoje, volta
1: Tá
0: amanhã
1: tranquilo.
0: aqui dentro do nosso programa.
1: Exato. Wanda, mandar um abraço aqui para a dona Santa Oliveira, que está nos ouvindo em Provo, nos Estados Unidos.
0: Que hora será lá, hein?
1: É 4 horas atrás, né? 4 horas para trás, 11h43. Estamos mal de matemática.
0: Tu estás, eu nem falei nada, Rafa. Eu nem falei nada, ó. 10,
1: 7 da manhã,
0: 11,
1: por volta. É, quase
0: 11.
1: 8 da manhã.
0: Não, olha aqui, agora são 11, né?
1: 11h43,
0: 11, então,
1: quase meio-dia. Volta 4.
0: Volta 4, então
1: Quase
0: volta.
1: 15 para as 8.
0: É, por
1: É, 15
0: aí,
1: para as
0: coisa
1: 8.
0: simples assim.
1: É 7h43, o
0: É.
1: Valerão nos ajuda
0: Isso,
1: aqui, ó.
0: não é tão difícil, eu já estava fazendo conta daqui.
1: É.
0: Bom, vamos com música aqui para organizar nossa mente, matematicamente falando.
1: Isso, ela diz que está muito calor por lá, Wanda.
0: É,
1: Muito
0: tem
1: quente.
0: uma fase de temperaturas elevadas
1: É lá
0: lá
1: em
0: nos Estados
1: verão,
0: Unidos,
1: né?
0: né? É,
1: Exato.
0: lá é verão.
1: A Jennifer também está ligada. Ela pede uma música para oferecer para o Valdir do bairro Santa Rosa, Boiadeira. A gente vai selecionar aqui para ser
0: Acho
1: uma
0: que a
1: das
0: gente já
1: próximas.
0: rodou, né?
1: Tem a Boiadeira, tem a Ana Castela Boiadeira também,
0: A gente rodou para Natália agora há
1: é
0: pouco, né?
1: isso, exato, também,
0: Vamos com música aqui no programa, né? Música é música, né? E música boa, né? Lembrando que no final de semana tem mateada lá no
1: é
0: Praça
1: Praça Rio
0: Shopping,
1: Grande
0: Praça Rio Grande
1: Shopping,
0: Shopping, né? A
1: isso.
0: gente tem uma mateada louca de linda, assim, lá maravilhosa, totalmente organizada, programada. Tu é mais que convidados, venha junto, né? Vai estar toda a equipe da rádio lá e aí tu é muito importante pra gente, né? Vamos curtir um domingo, Dia dos Pais, né? Leve teu pai para passear e curta música, dança, apresentações, invernadas, shows, brindes. Olha, vai ser um dia completo.
1: Com
0: Não
1: certeza.
0: pode perder tempo.
1: Erva mate e água quente por
0: por
1: nossa
0: nossa
1: conta.
0: conta, e os shows também, e a apresentação, e as brincadeiras, e o abraço, tudo isso por nossa conta.
1: Exatamente.
0: Então vamos com música, preparando aí o chimarrão já, né? O almoço daqui a pouquinho, né? E nós vamos nos encontrar no domingo lá no shopping.
1: Vamos com João Gomes, Mestrinho e JP, lembrei de nós.

0: Ah, beleza, agora 11h53, se comunico também.
1: Com certeza.
0: E tem a comunicação, né, Rafa? Bom, uma manhã rápida que tá passando por aqui. Gente, quero mandar um beijo pra Laís Schwartz. Alô, Laís, beijo pra ti, menina. Tá ligada com a gente, não sei onde que ela tá, né? Ela tá distante daqui. Ela disse que saudades grandes, sou fã desse programa, saudades grandes, já estou de volta. De férias. É. Eu quero saber quando euzinho aqui, ó, que me amo, terei férias.
1: Terá férias, pois é.
0: Vou ter férias. Comunico a todos que daqui uns dias eu vou sumir e estarei de férias.
1: Sem avisar.
0: Estarei de férias, né?
1: Quando você ver, só vai ver as fotinhas lá no Instagram
0: da banda. Não, também? Não vou mandar foto, sou muito discreta, né? Não sou candidata a nada, nem a exibicionismo, não. Exato. Eu não ponho fotos, né, não. Mas posso pôr até, né, as férias são tão merecidas, tão...
1: Mas de uma forma discreta,
0: discreta, lá em Dubai.
1: Cancún.
0: Né? As socialistas que vão para Cancún.
1: É,
0: né?
1: Exato.
0: Outro dia eu vi uma repórter aí de uma rede famosa, né, totalmente socialista, né. Aí botou uma foto onde ela estava, em Cancún. Muito socialista, né?
1: Exato.
0: Muito socialista.
1: Vanda, só uma última informação aqui. A gente já trouxe essa informação hoje mais cedo aqui no programa Manhã Regional, que agora tem a fiscalização com radar portátil na RS-734, né? O equipamento que está entre o quilômetro 12, entre o aeroporto e a loja de departamentos que tem no sentido Cassino Centro, onde a velocidade máxima é de 60 por hora. E entre janeiro e julho foram registrados já 18 sinistros no quilômetro 11 e 12, com 8 pessoas feridas. E no quilômetro 13, uma pessoa morreu em um acidente no período. Durante os estudos, a Polícia Rodoviária Estadual identificou veículos trafegando acima de 80, 90 e até 100 km por hora, Wanda, naquele trecho duplicado da RS-734.
0: Nem tem dado tanto acidente quanto acontece imprudência, né, gente? São imprudências, mais imprudências e mais imprudências. A gente vê cada atrocidade, né, de pessoas no volante achando que é um super-heróis. E, na verdade, não, né? Os carros nada mais são do que um amontoado de latas, né?
1: Exato.
0: E motores frágeis, né? E sensibilidades dos motoristas cada vez mais aflorada, celulares na mão, né? Então, há muito, muito a ser verificado, reprimido aí, e as pessoas se darem conta o quanto estão cometendo delitos, né? Por isso que acontece tantos acidentes na estrada, né? Então, é isso que a gente sempre tem que ficar atento. E os radares servem para isso, né? Para inibir de alguma maneira, né? Vai chegando devagarinho aqui, não pode falar porque ele está poupando a voz, né?
1: Mas
0: porque
1: vai falar.
0: Não sei. À tarde ele vai falar muito, ele fala muito durante a tarde, começa às 2, vai até às 5, falando sem parar, né? Bom dia. É por mímica?
2: 3 horas que valerão a pena.
0: Pode ser por mímica, né?
2: Gostou?
0: Três horas
2: que valerão a pena.
0: Valerão.
2: Exatamente.
0: Tudo certo? Tudo bem na rua?
2: Tudo certo. Tudo bem na rua. Tá abafado, tá calor, tá nublado.
0: Rafael já tá de
2: manga curta. E tá bem abafado na rua. Eu estava vendo a matéria, a gente trouxe numa regional e agora o Rafael me chamou a atenção. É um radar portátil móvel ou ele é fixo?
1: É o radar móvel.
2: Então ele fica com o policial.
1: Aonde ele estiver. Então é daquele período
2: então
1: ali.
2: É móvel, então.
1: Exato.
2: Ah, bom, não vai ficar permanentemente ali.
1: Não.
2: E ali é 60 por hora.
1: 60 por hora.
2: Engraçado, né? Mas não tem placa dizendo que é 60 por hora ali.
0: Tem
2: algum lugar que tenha a placa ali que diga que é 60 por hora?
0: Tem.
2: Na 734, 60 por hora.
1: Ali entre o Trevo e a próxima nova rodoviária, ali tem. Tem placa.
0: Mas
2: 60 por hora.
0: Cabe aos motoristas, né, se aterem às imprudências, né, à maneira no qual estão conduzindo seus veículos, né? Celular na mão o tempo todo, né? Ninguém desgruda do celular, gente, olha, a atenção tem que ser redobrada, muita calma para chegar, não precisa ser na velocidade, resolvendo assuntos no celular. É maior quantidade de acidentes que ocorrem nas estradas é em função do celular, né, Valerão?
2: É.
0: Então, muito cuidado.
2: É o descuido, né?
0: É o descuido
2: que a pessoa perde a atenção por um segundo, né? E o que necessário é para uma batida, o que necessário é para uma capotagem, um sinistro aí de grande proporção.
0: Outra atenção aí que a gente chama das pessoas ao conduzir seus veículos, né, nas sinaleiras, principalmente à noite, mantenha as portas trancadas. Está acontecendo assaltos e isso é perigoso. Então, todo cuidado é pouco.
2: Até uma das coisas que dá para indicar também, né, Wanda, é as pessoas terem mais atenção ao exterior, né? Porque as pessoas ficam dentro do carro, mexendo no celular e, vamos supor, está uma carona esperando o motorista. Mexendo no celular de noite, de qualquer lugar que tu olhar, tu enxerga que tem uma pessoa com o celular dentro do carro.
0: É.
2: Então, não precisa usar o celular naquele momento, né? Porque o celular, ele ilumina, ele fica luminoso. E aí, lá vem o marginal do lado de fora. Olha o que tem acontecido. Ainda bem que aqui ainda não começou a acontecer os tais quebra-vidro, né?
0: É verdade.
2: Porque aí é muito fácil. E não pense que você está protegido dentro do carro porque está com o vidro fechado. Não está.
0: Não
2: está. Né? Então tem que ter cuidado. Imagina, o cara chega do seu lado ali com uma arma. Você vai fazer o quê? Você vai entregar o celular ou você vai dizer atira?
0: É.
2: Vai entregar o celular, vai entregar a carteira. É. Né? E até mesmo pode ser levado junto com o carro, porque daqui a um pouco... Quantas vezes a gente já viu situações desse tipo? Né? Então tem que ter muito cuidado com relação a isso, né? E outro detalhe, tu falou em cuidado na sinaleira, né? As pessoas vão e elas param no limite, embaixo do semáforo. E aí, se vier o marginal, ela faz o quê? Não tem recurso nenhum. Não dá para andar mais para frente. Então, o ideal é que você fique sempre atento. Se tiver alguém parado na esquina, não pare próximo dessa pessoa, pare mais distante. Né? Não precisa você ficar embaixo do
0: semáforo.
2: Detalhes
0: que fazem a diferença na vida.
2: Exato, tem que estar ligado. Não colar no veículo da frente, porque se acontecer alguma coisa, você não tem como chegar para frente. Né? Então, tem que ter muita atenção, muito cuidado com relação a todas essas situações.
0: Terminou o tempo, a gente já vai se despedindo por aqui, voltaremos amanhã o Magno retorna, hoje de folga, e a seguir vem aí o Radiorama com o Paulo Ricardo.
2: Com o Paulo Ricardo. E o Magno está muito folgado, né?
0: Está
2: folgado, Magno. Vou te dizer, está com muita folga.
0: Em breve eu terei folga também, férias. Já comunico a todos.
2: Posso aqui tirar folga também?
0: Também. Tá. Gente, beijo a todos. Fiquem com Deus.
1: Só mandar um último abraço aqui para o Márcio Melo. Ele disse: bom dia, dona Wanda. A produção do programa está ótima.
0: A produção, Márcio?
1: É.
0: Hoje, então, a produção estava excelente. Márcio, obrigado pelo apoio. Obrigado. Beijinho para a Laís também, que está dizendo que gosta desse programa. Gente, como pode as pessoas gostarem desse programa? Aí eu fico feliz que gostem.
2: A Laís está vendo?
0: A Laís está.
2: Ah, mandar um abraço para a Laís, então.
0: Ah, beijinho para ela. Beijinho para ela. Gente, vamos embora, então?
1: Vamos embora.
0: Voltamos amanhã com mais uma edição do Palavra de Mulher. Fiquem com Deus. Fiquem ligados aqui na 105,9. Vem aí um programaço aí de músicas atuais. Não, músicas do passado. E à tarde, né? Aquele ligado em 220 aí, música boa, música atual e aquele bate-papo, né? Tete a tete aí com o ouvinte. Né? E é o Top Tarde, que vai estar a mil pelo Brasil. Nós vamos embora, Rafinha. Tchau.
1: Vamos embora. Tchau,
0: obrigado.
1: Tchau.
0: Obrigado. Até lá.

0: Hora certa.
1: Cultura meio-dia e três.
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1: E as clássicas da programação da sua rádio. Alô, alô, salve, salve. Uma ótima tarde para você que continua sintonizado aqui com a gente nas ondas da 105,9. Agora são 12:50, dia 4 de agosto de 2026, temperatura na marca dos 18 graus. Aqui fala Paulo Ricardo e a partir de agora, mais uma vez, conduzindo aqui o Expresso Cultura ao Passado para matar a saudade, para relembrar os grandes clássicos, a memória da cultura Zona Sul, as músicas que marcaram gerações desde lá dos anos 70 até a primeira década dos anos 2000. É um prazer, um privilégio mais uma vez estar por aqui e, é lógico, contar com a tua audiência aí do outro lado do rádio. Então, a partir de agora, está feito aí o nosso pacto, o nosso trato, e nós vamos juntos. E o Expresso já está quase partindo por aqui. Então, senhoras e senhores, vamos apertar os cintos e começar mais uma vez as clássicas da programação aqui, ó.
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Esse é o Radiorama, aqui na programação da Cultura, integrando a Zona Sul e conectada contigo pra gente começar. E muito bem, tá aí na primeira sequência, só as brabas. Como a nossa audiência costuma falar aqui, só pra matar a saudade. Anos 70, 80, 90, também anos 2000, até as 2 horas da tarde. Everything But The Girl, com Missing, maior sucesso do duo britânico, lançado lá em 1994 e transformado em um fenômeno global em 1995. Essa música foi famosa pelo verso marcante Like the Desert Miss the Rain e por unir uma letra melancólica sobre saudade a uma batida eletrônica dançante. Everything But the Girl com Missing, Fine Young Cannibals, Suspicious Mind e ainda Elton John Sacrifice. Agora são meio-dia e 24,

Marisa Monte. Não é proibido. Essa é a primeira sequência aqui da nossa viagem ao passado, relembrando as clássicas da programação na cultura, integrando a Zona Sul e conectada contigo. Antes teve Cidade Negra, Pensamento e ainda Sandra de Sá, ainda quando era Sandra de Sá. Olhos Coloridos. E para você que está chegando agora, embarcando na nossa viagem ao passado, eu também toquei Everything But The Girl com Missing, Fine Young Cannibals, música do Elvis Presley, Suspicious Minds. E a primeira foi o Sir Elton John, Sacrifice. Até as 14h por aqui, só clássicas, só as melhores, a história da música também na memória do Radiorama. 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Junto com a gente aqui, embarcando nessa nossa verdadeira viagem ao passado. E é um prazer também ter você por aqui, viu? No intervalo do seu dia, a melhor playlist de clássicas pela 105,9, a Cultura Zona Sul. Diz aí!

0: 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Previsão do tempo.
1: A terça-feira será de tempo fechado, pancadas de chuva e trovoadas. Pela manhã, possibilidade de queda de granizo. Os ventos serão fracos, com a umidade relativa do ar em média de 90%. A mínima será de 16 graus em toda a região. Durante a tarde, a temperatura chega aos 22 graus em Rio Grande e 21 graus em Pelotas e São Lourenço do Sul. Com informações do Instituto Nacional de Meteorologia, INMET.
0: Previsão do tempo.
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12: Legal, já estamos de volta. Depois do recado aí do nosso intervalo, estão faltando agora 20 minutos para uma hora da tarde. 18 graus é a temperatura. A umidade relativa do ar está em 94% e vento a 10 km por hora. A informação também aqui na nossa programação no intervalo do seu dia. Vamos em frente até as duas, só com clássicas, relembrando aqui a memória da cultura Zona Sul. E a próxima sequência já está chegando por aqui. É uma balada emocionante, lançada lá em 1979, no álbum chamado In the Truth of the Outdoor. Escrita aí pelo Robert Plant e também pelo John Paul Jones. Ela faz uma homenagem a Carrick, o filho do Robert Plant, que faleceu tragicamente aos 5 anos de idade, em 1977. Essa música expressa o luto profundo e a dor de um pai pela perda do filho, mascarada sobre uma melodia suave, em vez do tradicional peso do hard rock da banda Led Zeppelin. É uma das raras faixas do grupo em que o guitarrista, o Jimmy Page, não participou dessa composição e da participação e também da gravação dessa música. O destaque instrumental vai para o marcante solo de sintetizador tocado por John Paul Jones, que você vai conferir agora, Led Zeppelin, All My Love.

sonsaço do Roy Orbison, escrita por ele em parceria com o Jeff Lynne e o Tom Petty, seus colegas no grupo Traveling Wilburys, e o Got It, um dos maiores sucessos do norte-americano Roy Orbison, lançado postumamente em janeiro de 1989 com o primeiro single aí do álbum do cara chamado Mystery Girl. Antes, Roxette, Fading Like a Flower, e ainda Led Zeppelin, All My Love, são as melhores aqui no Radiorama, que vai até as 2 horas da tarde, sempre, é claro, com a parceria da Sulgás, a sua distribuidora Ultragás. 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

0: fechando a primeira parte aqui do Radiorama, primeira parte da nossa viagem ao passado, relembrando as clássicas da programação Legião Urbana, Eu Sei. Lançada lá no álbum Que País É Esse, de 1987, abordando desilusão amorosa, traição implícita e a dor das mentiras cotidianas. Antes, Cazuza, Maior Abandonado.
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0: Voltaremos.
2: Hora certa.
0: 1:02.
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0: De volta com o Radiorama e as clássicas da programação até às 2 horas da tarde com a Dinâmica Contabilidade, também Sulgás e Água, distribuidora Ultragás, aqui na nossa programação. Eu sou o Paulo Ricardo e até às 2 horas da tarde toco só as melhores para fazer aquela melhor playlist de clássicas no intervalo do seu dia. Agora são 1h08, temperatura na marca dos 18 graus. A música que começa a segunda parte aqui do programa, nesta terça-feira, 4 de agosto, é lá de 1977. Na realidade, ela saiu no final de 1977 no Reino Unido e estreou em 1978, estourou lá nos Estados Unidos. Vendeu cerca de 6 milhões de cópias no mundo todo, alcançando o topo das paradas em vários países. E ficou extremamente conhecida, é lógico, pela voz inconfundível que ela que nos deixou agora há pouco tempo, conhecida pelo estilo rouco e marcante da voz da Bonnie Tyler, que em muitos momentos foi comparada ao estilo do Rod Stewart. Essa música é um sucesso da cantora galesa Bonnie Tyler, que fala sobre dor, desilusão, o sofrimento de amar alguém que não se importa ou que acaba decepcionando as pessoas. O nome da música? It's a Heartache. É uma dor de cabeça na tradução original. Bora lá? 1h10. Uma ótima tarde de terça-feira pra você. Canta aí.

Lá na década de 80, eles alcançaram o primeiro lugar na Noruega e o oitavo lugar no Reino Unido, consolidando a maturidade musical do trio norueguês A-ha com I've Been Losing You, o estouro global do depois do sucesso, né, que foi o primeiro deles, chamado Hunting High and Low. Essa aqui, I've Been Losing You, sucesso de setembro de 1986. Deixando mais uma sequência aqui das internacionais, matando a saudade, relembrando no nosso Radiorama, que tem a força da Dinâmica Contabilidade. 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

Mas também até as 2 horas da tarde por aqui, 3232-2005. Agora 1:21. Antes teve a Alanis Morissette com a música do See You Crazy e ainda a Bonnie Tyler, It's

0: com uma letra que descreve a leveza, a simplicidade e a felicidade de estar amando, destacando momentos espontâneos e o desejo por uma melodia simples que todos possam cantar juntos. Fechando por aqui essa sequência fácil do Jota Quest, lançada lá em 1998, do álbum De Volta ao Planeta. Antes teve Lena, do Camisa de Vênus, e ainda Capital Inicial, Independência. Esse é o Radiorama, com as clássicas da programação da Cultura Zona Sul. 120 minutos de músicas que marcaram gerações.
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2: Previsão do tempo.
3: A terça-feira será de tempo fechado, pancadas de chuva e trovoadas. Pela manhã, possibilidade de queda de granizo. Os ventos serão fracos, com a umidade relativa do ar em média de 90%. A mínima será de 16 graus em toda a região. Durante a tarde, a temperatura chega aos 22 graus em Rio Grande e 21 graus em Pelotas e São Lourenço do Sul. Com informações do Instituto Nacional de Meteorologia, INMET.
1: Previsão do tempo.
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Legal, senhoras e senhores, já estamos de volta aqui, trazendo agora a última sequência de hoje, desta terça-feira, dia 4 de agosto de 2026, do nosso Radiorama, seu programa da playlist das clássicas da programação da Cultura Zona Sul, no intervalo do seu dia. E a próxima sequência já está chegando por aqui, com essa música, uma balada do rock lá de 1989, escrita e gravada pelo cantor e compositor americano Chris Isaak. Ela retrata a dor de se apaixonar por alguém que causa sofrimento, o conflito entre o desejo e a autodefesa também. E ela ganhou fama mundial após entrar na trilha sonora do filme chamado Coração Selvagem, lá de 1990.

0: Com esse sonsaço aí do camaleão do rock, o David Bowie. Vai finalizando por aqui a edição desta terça-feira do nosso Radiorama. Prometendo retornar amanhã, pontualmente, meio-dia, com mais clássicas da nossa programação. A memória aqui da Cultura Zona Sul. 120 minutos de músicas que marcaram gerações e a história da música também aqui no Radiorama. 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Obrigado aí pela sua parceria, aquela interatividade de sempre, pela companhia também. Espero ter correspondido aí durante mais um intervalo do seu dia com a boa música, a melhor playlist de clássicas aqui na nossa programação, certo? Obrigado aí, valeu, te desejo uma ótima e produtiva tarde de terça-feira. Aproveite seu dia. Eu retorno lá no finalzinho da tarde, às 17 horas, depois do Top Tarde, que tá chegando já já, depois do intervalo, com o José Valeirão. Eu volto lá no De Volta Pra Casa, com música e informação no final de tarde pra você. Grande abraço!
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2: Hora certa.
0: Um minuto para as duas.
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0: Muito bem, tá na hora de começar por aqui o nosso programa, tá na hora de tocar pra você o nosso Top Tarde. Por que que é top, Valeirão? Ah, é top porque tem os melhores ouvintes. Mas é só por isso que é top, Valeirão? Não, é que também tem os melhores patrocinadores. Tá, então é porque tem os melhores ouvintes e os melhores patrocinadores? Não, também tem os maiores sucessos. Aí que eu me refiro. Agora você entendeu? É top porque tem sucesso, é top porque tem você, ouvinte. E é top porque tem os melhores patrocinadores. E é um prazer imenso pra mim fazer um programa tão top assim. Eu daqui, você daí, em 3 horas que valerão a pena. Gostou? Então, 3 horas que valerão a pena a partir de agora, 2 horas e 5 minutos. 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Bora lá começar? Bora lá tocar sucesso pra você? Então, vamos começar e vamos começar com um bonde. Não, amigo, não é o bondinho. É o bonde do Valeirão. Bonde do Forró e Banda de Javu. Uma versão, nova versão, né? Uma gravação antiga, só que agora sob nova roupagem. É uma mordida de amor.
1: Faz amor.
0: 2:12.
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0: Exato, tem festa do campeão, Batuque do Cajerê. Vou pegar o meu timbal, vou fazer samba pra você. É, eu vou levar a Ivete comigo. É bom demais, levada louca com a banda Eva, do tempo da Ivete ainda, né? É, teve também banda Nairê, amiga da minha irmã. Teve o Dilcinho Diferentão, tem a Alexandre Pires com Léo Santana com Boteco Terapia. Meu, quanta coisa. Não, para aí. Como assim? Não entendi, tocou duas vezes. Teve também o bonde do forró com a banda Djavu, Mordida de Amor. É. Não acredito, tocou duas vezes a mesma música. Não, você tá brincando comigo, não tocou nada. Não acredito. Eu tô mais perdido que o tempo lá em Pelotas. Segundo a minha amiga Regiane, lá já choveu, tem sol, já saiu o sol, já abriu o sol de novo. Tá uma levada louca por lá também o tempo. E você que tá ligado, tá muito bem sintonizado, tá na cultura. Quem tem cultura tem tudo. E olha que legal estar com você aqui nas ondas da nossa 105. A Mariana do Parque Marinha, boa tarde, Valerão. Hoje a tarde tá nublada, mas a cultura deixa o dia mais alegre. Gostei muito do comentário do Dr. Sérgio Wagner pela manhã. Agora quero ouvir Ana Castela. Legal, pode deixar que eu vou tocar Ana Castela para você. Também o Carlos do Cassino, boa tarde. Tô saindo aqui ligadaço no Top Tarde. Também acompanhei aí a entrevista com o secretário da Pesca, Luiz Galtério. Muito boa. Agora toca Luan Santana. Legal, né? O pessoal tá conectado, né? Olha só, dois ouvintes, duas participações. Os dois ouviram Manhã Regional. Sabe quem faz Manhã Regional? Diz que é um cara muito gente boa. Diz que é um cara, assim, ó, preparado pra trazer a notícia como ela realmente é. Você já ouviu Manhã Regional? Pois é, cara, olha, sensacional. Diz que o cara é muito legal, o apresentador, é. Do Manhã Regional, das 7 às 9 da manhã aqui na Cultura. Você nunca ouviu? Vale a pena você ouvir, diz que é o Valerão. É, diz que sou eu. Sou eu. É, que maravilha. Aí não é 3 horas que valerão a pena, aí são 2 horas que valerão a pena. Se você quer notícia e informação, 2 horas que valerão a pena, das 7 às 9 da manhã. Comigo. É, comigo. Hoje foi comigo com o Adriel. E é claro, com o Rafael também, né? Carlos Magno de férias, de folga. De folga no calçadão. É, ahá, bichão. Te peguei no calçadão, hein? Pois é, grande Carlos Magno. E mais, né? Por aqui você fica ligado não apenas no nosso Manhã Regional, mas você fica ligado também no Palavra de Mulher com a Wanda e equipe. É, Wanda Leite e equipe fazem aqui pra você um programaço que é o Palavra de Mulher. Inclusive, hoje teve a Natália Oliose, né? A Natália sabe tudo de beleza. Cuidados com a pele, cuidados com o cabelo, cuidado com as unhas. Tem que ter cuidado, né? Você sabe disso, né? É, cuidado com os lábios, com os olhos. É. E tu, meu amigo, que tá ouvindo, tem que ter cuidado com as orelhas também, viu? É, tem que limpar essas orelhas de vez em quando. Ah, que grossura, Valerão. Chama o comercial aí e volta em seguidinha.
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2: Previsão do tempo.
3: A terça-feira será de tempo fechado, pancadas de chuva e trovoadas. Pela manhã, possibilidade de queda de granizo. Os ventos serão fracos, com a umidade relativa do ar em média de 90%. A mínima será de 16 graus em toda a região. Durante a tarde, a temperatura chega aos 22 graus em Rio Grande e 21 graus em Pelotas e São Lourenço do Sul. Com informações do Instituto Nacional de Meteorologia, IMET. 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
0: Que beleza, hein? Que homenagem pro Dia dos Pais. É, vamos todos juntos estar no Shopping no domingo. Maravilha, domingo às 3 da tarde, todos os caminhos levam ao Shopping, ao Praça Shopping. Que maravilha! E aí, gente, olha, não importa se tiver com o tempo fechado que nem hoje, se tiver com vento, sem vento, frio, calor, por quê? A gente vai estar num ambiente climatizado, né? O shopping é todo nosso! É uma mateada da cultura com o Praça Shopping e você é nosso convidado. Queremos você junto conosco, fazendo uma grande tarde de domingo. Bom demais, né? É maravilhoso! E claro que se você estiver conosco, aí vai ser completo. Aí vai ser bom, é. Tem erva mate Bernardon, é. E é claro, água quente, mas a equipe da cultura agitando e fazendo a festa com você. Olha só, por aqui. Oi, boa tarde, Valerão. Gostaria de pedir a música Conexão, especialmente pro meu marido Keller, que está de aniversário hoje. E estamos ligadinhos na cultura. Abraço, Cátia Oliveira do Castelo. Que maravilha, o Keller tá de aniversário hoje. Ah, que maravilha, um abraço, meu amigo. Feliz aniversário, que essa data se repita por muitos e muitos e muitos anos. E é claro, conectado na cultura, com essa conexão bonita aí com sua esposa. Legal demais, um abraço aí pro belo casal. É o Keller e a Kátia e o Keller. Feliz aniversário mais uma vez. Também tá ligadinha comigo a Jaqueline. Oi, boa tarde, meu amigo. Será que conseguimos a música Camisa 10, 5 letras? Ótima tarde. Bora lá, vamos tentar aqui, tá legal, minha querida? Vamos buscar a música que você quer ouvir e vamos tocar pra você na programação do Top. Top Tarde. É top por quê? Porque tem você. É top por quê? Porque vai até as 5. E a música, é claro, não para. E essa conexão é entre eu e você. Só eu e você. Daniel Júnior.
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0: maravilha, hein? Esse aí é o Harmonia do Samba. Esse é o Alexandre, o Xande. Show!
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0: 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Que maravilha, por aí você ouviu também o Apaixonado Conexão.
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0: Camisa 10. Alô, alô, Brasília e Freitas.
1: Faz barulho aí, Rio Grande, pro Valeirão. Faz barulho aí, Zona Sul, pra Cultura. Que maravilha, camisa 10. Cinco letras tocando pra você aqui na programação da nossa, da sua, da nossa cultura. Quem tem cultura tem tudo, né? Você tá ligado na cultura, você tá muito bem sintonizado, tá comigo e até as 5. Que prazer, que privilégio estar contigo. Pois é, né? Show de bola. Olha só quem é que tá ligado comigo. Olha quem tá ligada comigo. Ligada comigo lá na Floricultura, a Carmen. Que maravilha, a Carmen ligadinha lá no Povo Novo na Floricultura. A mana do Carluto. E a Rose tá por lá fazendo visita na Floricultura, né? Sensacional. Um abraço, Carmen. Obrigado pela sintonia. Carmen tá sempre ligada aqui na Cultura. Também tá ligadinha comigo a Rejane. Sabe onde? A Rejane lá no Barro Duro. É muita gente ligada, é muita gente conectada, é muita gente comigo. E eu aqui com o privilégio de estar contigo. Estar contigo até as 5. Quem mais está comigo aqui na onda da 105? Deixe-me ver quem mais. Vamos puxar aqui, vamos ver ali, vamos trazer para cá. E eu perdi aqui, mas que barbaridade, né? Eu me perdi. Agora eu me achei de novo. Vamos lá, vamos ver quem é que está ligado aqui na programação com o Valeirão. Aqui é a Ângela Nogueira, boa tarde. Gostaria de pedir a música com o Vilseu Pause, Só Três Dias Só, para oferecer para o esposo. Beleza, Ângela? O esposo só apareceu aqui já. O esposo já? Beleza, alô já? É, que legal. Também o JA, né? De repente o Zé Augusto. Também aqui, ó. Não, mas eu só tô dizendo que apareceu só o já aqui, viu? Então, Ângela, beleza, obrigado. Eu toco pra você em seguida, tá bom? Pra você e pro esposo aí, viu? Seu Pause. Também tá ligadinha comigo, sabe quem? A Raquel. Boa tarde, estou na escuta, quero a música do Bruno Marrone, Bijuteria, para todos os ouvintes. Beleza. É, mas você não é bijuteria, você é uma joia rara, querida. Obrigadão pela mensagem. Ligada comigo também, a Jaque, né? A Jaque mandou aqui uma bailarina, curtiu, ouviu? Ouviu a música que me pediu. Tá ligadinha comigo também, quem? A Sônia. A Sônia Lucas tá ligada, deixa eu ver o que que diz a Sônia aqui. Oi, Sônia.
2: Boa tarde, Valerão. Me roda pra mim aí, Lana, de Kamaitachi. É pro meu neto escutar. O meu neto veio passar a tarde comigo e ele gosta dessa música. Eu quero escutar junto com ele.
1: Aham, claro. Olha que legal, né? Que legal. Junto com o neto, curtindo a programação. E eu vou, claro, tocar a música que você pediu em seguidinha, tá, querida? Também, boa tarde, Valerão. Aqui o Osvaldo. Tô sempre ligadinho na programação da Cultura. Toca pra nós aí, se for possível, uma boa, do Christian Ralph. Ok, um grande abraço, aqui é da Junção, esse é o meu amigo Osvaldo. Maravilha. Também boa tarde, um abençoado dia, abraços Jefferson. Toca aí a música do Roupa Nova, Trem Azul. Legal, toco sim. Cara, é apaixonado pelo Roupa Nova, hein, Jefferson? Apaixonado pelo Roupa Nova. É, ontem ele me pediu uma do Roupa Nova, hoje tá me pedindo uma outra do Roupa Nova. Vou tocar sim o Trem Azul pra você. Também, boa tarde, já falei em outra oportunidade, mas vale a pena repetir. Quanto profissionalismo nesse comunicador. Pela manhã, passando a informação e a atualização de tudo o que acontece. E pela tarde, entretenimento e muita música boa. Sou fã. Grande abraço, Roberta e André. Ah, que querida. Um abraço pra você, Roberta. Maravilha. Um abraço, André. Aqui o casal show, né? Casal das gostosuras da Roberta. Abraço pra vocês dois. Também tá ligadinha comigo, sabe quem? A Maria. Boa tarde, Maria da MF Ração. Ligadinha na Cultura. Toca aí Roupa Nova, dona. Opa, vou fazer um especial do Roupa Nova aqui, né? Aí. Agora a Angela completou, né? O esposo dela é o Jair. Eu fiquei na dúvida, né? É, Jair o nome do esposo dela. Saiu só já. Então agora tá perfeito. Jair é o nome do meu pai, né? Meu amado pai. Já há bastante tempo em outro plano, né? Inclusive aqui até cabe um toquezinho pra você aí, meu amigo, minha amiga que é fumante, né? Perdi meu pai tinha 51 anos. Meu pai era um cara maravilhoso, sensacional, mas infelizmente não era fumante. E aí eu perdi meu pai com 51 anos. E nós tínhamos pouca diferença de idade. Meu pai era muito jovem quando eu nasci. É uma pena. Sinto muito, muito, muito, muito a falta do meu pai. Então, para você, meu amigo, minha amiga que de repente fuma, reveja os seus conceitos, reveja aí se você realmente precisa desse vício. Tenho certeza que não precisa não, viu? Pois por aqui, deixe-me ver, a outra pessoa não saberá. Ah, entendi, aqui é uma mensagem do Zap Zap pra mim. Tá ligado comigo, o bar do Flávio, tá na escuta. Roda uma dos anos 70, legal, roda sim. Olha aí, a Sônia mandou uma foto dela com o neto, que maravilha. Sensacional, um abraço pros dois aí. Brigadão pela mensagem, brigadão pela sintonia de vocês. Também, olha aqui, ó, boa tarde, grande comunicador. Grande comunicador e programa. Peço menos é mais. Saudade inconveniente. Joelma, ouvinte assídua aqui do cassino. Joelma, querida, brigadu, um abraço pra você. Toco sim a saudade inconveniente em seguidinha. Vamos tocar mais música? Vamos tocar mais uma, e essa aqui é legal demais, é uma batida sensacional. Essa é a Claudinha, Cláudia Leite. E uma versão da década de 70 do Led Zeppelin com The Remaker.

0: o trem azul. Eu tinha dado uma volta por aí, né? Até se perdi nas conexões do trem azul. Roupa Nova seguindo no trem azul. Teve também a Claudinha Leite com The Maker tocando pra você aqui na programação, tocando pra você aqui no nosso programa Top Tarde. Top Tarde com as melhores músicas de todos os tempos e, é claro, com a sua participação. Você que é o melhor ouvinte da região, ouvinte da cultura, ligado com a Conexão do Valeirão. A gente vai ao intervalo, voltamos já já. Segura aí.
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2: Hora certa.
0: Cultura 13:06.
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0: Que beleza, hein? Cultura Zona Sul, Cultura contigo, 3 horas e 15 minutos. Boa tarde! Boa tarde, Zona Sul! É música que não para, é sucesso que não termina! Você ligado, você participando, você fazendo o programa comigo! Boa tarde, Valerão. Gostaria de dar os parabéns para minha bisneta, a Maia, que está fazendo um aninho hoje. E os parabéns para o pai dela, Gregory, e a mãe, Isabela. Se der, toca Ana Castela. Aí dá, com certeza que dá sim. Maravilha, parabéns aí pro aniversário da Maia. Eu já vi na rede social muitas fotos da Maia. Parabéns, Duca, um abraço para você, um abraço aí pros pais, né, pra Isabela e também para o Gregory. Vamos com mais música, tá chegando por aí o Bruno e o Marrone, ou o Marrone com o Bruno. Pedida da Raquel.

São Menina Mulher, Yasmin Santos com Raça Negra, tocando pra você. E nesse pedido aqui, né, a Damiana quem fez esse pedido, e ela pediu oferecendo pras filhas, né, oferecendo aí pra Raquel. A Raquel tá trabalhando, tá nos acompanhando, então um beijo, Raquel, obrigado pela sintonia, obrigado pela sua companhia aqui na onda da nossa 105,9. Você que é muito, muito, muito, muito especial e importante pra nossa programação, você ligado, curtindo aí o programa com Valeirão. 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Você chega em qualquer lugar do Brasil, tem lá o espaço do artesanato. Tem em todos os lugares, inclusive é parte itinerante de todos os roteiros turísticos. Olha, hoje a gente vai passar lá na feira de artesanato. E isso em todos os lugares do Brasil. Nós temos que explorar mais esses empreendedores, esses artesãos que nós temos aqui. É, lamentavelmente a gente tinha a FEARG FECIS e a FEARG FECIS não está acontecendo mais, o que é profundamente lamentável. Quem sabe a gente produz aí, faz uma feira do artesão. Quem sabe? Topa, você vem com a gente? Então, quem sabe? De repente a cultura começa a fazer aí a festa do artesão aqui na cidade do Rio Grande. Artesãos e artesãs. 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
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Vem e fica comigo até às 5.

Pois é, você continua sendo a maior saudade de todos os tempos. E se essa é a saudade, é uma saudade inconveniente. 16 minutos faltando para as 4. Boa tarde, Rio Grande. Boa tarde, Zona Sul.

0: Eduzão. Que honra demais poder estar aqui, viu?
1: Você tá doido.
2: Você tá doido, obrigado, meu. Gente, que maravilha ter vocês aqui comigo. É bom demais. Você ouviu por aí? Nada mais, nada menos do que Pablo, o rei da frequência. Não, da sofrência. O rei da frequência sou eu. O Pablo é o rei da sofrência. Errei aqui a palavra, né? É o Pablo, o rei da sofrência. Tocando por aí com menos é mais. Né? O vocalista pesado da MPB aqui, né? É, que vocalista pesadão. O cara aí do menos é mais. E aqui na sofrência, não, na frequência do Valeirão. Você está ligado na cultura e a cultura está conectada contigo. Direto, 24 horas no ar, ao vivo. Com você. A gente tem aí o programa da madrugada, o programa Insônia, a gente tem aí outros programas todos voltados, direcionados para você, para fazer companhia no seu dia a dia. E é claro, contando aí com a sua participação, contando aí com você para que você esteja junto da gente sempre.

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0: Que maravilha, hein? Sucesso e mais sucesso pra você na onda da nossa 105. Você ouvindo o nosso Top Tarde. Top por quê? Porque você é ouvinte. Top por quê? Porque só tem música legal. Top porque tem os melhores anunciantes. Os melhores anunciantes do rádio. E olha, vou dizer pra você, hein? Presta atenção no que eu vou dizer. Não, presta atenção no que eu vou dizer agora, porque agora o papo é sério, viu? Olha aqui, ó. Se você já anunciou no rádio e não teve retorno, você anunciou na rádio errada. Vou dizer pra você aqui só um exemplo, né? Eu faço aqui mídia, por exemplo, do Peato. Gente, semana passada, apenas no horário da tarde, eu vendi mais de 1.000 fardos de Coca-Cola. Você sabe o que é isso, amigo? Mais de 1.000 fardos de Coca-Cola. Mas aqui o papo é sério. Aqui o mais importante... Você não vai ouvir eu dizendo aqui, acha que é a melhor rádio. Não, aqui o melhor é você. É você, meu anunciante, é você, meu ouvinte. Nós aqui somos um elo de ligação. É. Ah, o Valerão é o melhor locutor? Não, não quero ser melhor locutor e sei que não sou. Eu apenas faço o meu trabalho e faço com respeito por você que é meu anunciante, com respeito por você que é meu ouvinte. Você participa comigo e eu respeito muito a sua audiência, o seu tempo. Você patrocina aqui o meu produto e eu respeito muito a sua empresa. Para mim, você é mais importante que tudo. E é sempre muito bom estar com você. Seja no horário da manhã, aqui onde a gente faz noticiário das 7 às 9. E olha que é difícil, né? Porque a gente não se posiciona politicamente, mas a gente fala com... assim, ó, embasamento no bom senso, embasado no bom senso. E isso nem todo mundo gosta, né? Mas aí não é problema meu. Aí a gente faz aqui um programa musical, também buscando levar pra você um programa descontraído, um programa legal, um programa em alto astral. De repente, às vezes, tem música que eu não consigo tocar. Mas se eu puder tocar, eu vou tocar pra você. E a gente vai fazer juntos aqui o programa. É muita gente participando, é muita gente mesmo. E às vezes eu confesso que eu me atrapalho também. É, alguma vez que outra eu posso deixar passar aí uma participação, ficar devendo aí uma música ou um recado. E já peço de antemão desculpas por isso. E peço que você não pare de participar, porque de repente em um dia eu não toquei a sua música. Ou se de repente em um dia o Valerão acabou pulando a sua mensagem e não leu. Olha, é uma loucura, gente. É muita gente, é muita participação. E eu só tenho a agradecer por tudo isso, né? Isso é tudo que eu sempre pedi a Deus. Programas com muita, muita, muita audiência, com muita participação. E é isso que Deus me proporciona. E por isso eu sou muito alegre e feliz de estar com você todas as tardes. Olha só, tem participação aqui. Deixe-me ver quem é que está participando. A Fátima. Fátima, querida, boa tarde.
1: Boa tarde, Vaneirão. Boa tarde. A tua frequência ou a tua sofrência, eu não sei, mas eu tô rindo de ti, eu tô sempre rindo contigo.
0: Bonito, né?
1: Eu fico sozinha e meus pets, tenho que rir.
0: Tu tá rindo deu, né? Mas que coisa, guria.
1: Eu tô esperando, olhando, cuidando das ofertas do teatro.
0: É? Vou trazer pra você as ofertas do Peato.
1: Música eu nem peço. Eu nem peço música, porque todas são boas.
0: Olha que legal, que bom.
1: Esqueci de falar, bairro Castelo Branco.
0: É.
1: Tô do bairro Castelo Branco.
0: Legal, que bom, Fátima, no Castelo Branco me ouvindo. Olha que legal. Olha que legal. É o pessoal do Castelo Branco ligado, ouvindo aqui a nossa programação. Já a gente vai estar falando ao vivo do Peato, trazendo ofertas pra você. Só que antes do Peato eu quero trazer, sabe o quê? Um romance. Mas não é qualquer romance não, é um romance rosa. Hein? Curtiu? Então curte comigo porque tá pintando sucesso por aqui.

0: Red Swings com You're Still the One. Essa música é linda, né? Essa aí é cover do Shania Twain. Ai, que música linda. Ai, que linda. Ai, que linda. É. Olha, lá na Bahia tem um morro, né? E aí o nome do morro é Que Lindo. Você conhece? É, pois é, né? Lá no sul da Bahia tem um morro lindo. E aí, como é que chama esse morro? Que lindo! Por quê? Porque todo mundo que chega lá na frente suspira e diz assim, que lindo! Aí você vai no outro morro, no outro ponto turístico, e aí você suspira e diz, que lindo! É ou não é? Conta pra mim, fala sério! Lindo demais, né? Pois é! Assim como a linda capital do Recife lá, né? Capital lá de Pernambuco, lá, Olinda. Pois é, a mesma coisa, né? Os holandeses paravam assim na beira da praia, lá de cima do morro, e eles diziam, Olinda. Aí ficou Olinda, você sabia disso? Não? Pois é, olha só, Valeirão é cultura. Que maravilha, né? Na tarde aqui dando risada, conversando, batendo aquele papo com você. Batendo aquele papo com o Adriel. O Adriel tá onde? Sabe aonde? Oh, o Adriel tá lá no Peato. 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
0: 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O pessoal entrega rancho lá no Albardão, lá. Uma loucura. Você conhece as Três Ilhas ou não?
1: Também não, só de nome, mas imagino que seja longe também.
0: Ah, não, não acredito, meu. Não acredito. Eu vou fazer uma turnê contigo por aí. 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Vamos combinar e vamos fazer um passeio pelo interior aí. 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
0: Beleza. Adriel, boas compras para ti. Brigadão por hora. Valeu tua participação. Um abraço.
1: Valeu, Valerão. Bom programa.
0: Beleza. Tá aí o Adriel ao vivo direto da onde? Lá do Piato. Que maravilha. O Adriel lá no Piato participando e comprando. É, que legal, né? Muito, muito, muito legal. Você que tá ligado comigo, vamos juntos? Claro. Olha só a Fátima. Fátima mandou mais uma mensagenzinha. Deixa eu ver o que ela me diz aqui. Diga aí, Fátima.
2: Valerão, eu escuto as ofertas. O filho tá trabalhando. A prefeitura tá ligadinha contigo também, os motores da prefeitura.
0: É.
2: E aí depois ele passa ali no Piato e pega as ofertas.
0: Que legal.
2: Eles estão cuidando lá das ofertas também.
0: Muito bom.
2: A gente tem pegado muita coisa boa lá do Piato.
0: Ah, eu vou lá sempre, direto.
2: E a galinha deles, aquela galinha da promoção, maravilhosa.
0: Bah, muito bom.
2: Tudo vem de lá, eu não tenho queixa, maravilhoso.
0: Sensacional. Tá aí depoimento, né? Isso aqui é ao vivo, amigo. É ao vivo, eu não sabia nem o que a Fátima ia falar. Mas aqui você vem comigo e vem direto no ar. No ar e muito alto, como dizia meu amigo Mário Antônio Alvorsen. Você ouviu falar do Mário Antônio? Um dos maiores locutores que eu conheci. Tive o privilégio de trabalhar com ele, tive o privilégio de ser amigo dele. O cara era um monstro sagrado na comunicação. Monstro no bom sentido, viu? É, pá, já tem gente aí pensando, não, pá, falando mal do cara. Não, o cara era um animal. O cara era comunicador daqueles que vou te contar, né? É, eu tive o privilégio de trabalhar com muitas feras do rádio, amigo. São muitos anos de experiência. Deixa eu ver quem mais que tá ligadinha comigo aqui. A tia Isa, é isso? Isa, oi Isa.
3: Boa tarde, Valerão.
0: Boa tarde.
3: Amigão.
0: Querida, fala.
3: Isso, dá pra me escutar uma música bem bonita do Eduardo Costa.
0: Ah, qual?
3: O cantor é Eduardo Costa e eu tenho o Eduardo Filho.
0: Ah, o Eduardo Costa e o Eduardo Filho.
3: Aqui, escutando essa rica rádio, Zona Sul.
0: Que legal.
3: Aqui na...
0: Ah.
3: No Senandes.
0: No Senandes.
3: Na Hotelaria Mutuca.
0: Perfeito. Hotelaria Mutuca.
3: Eu for atendida, agradeço muito.
0: Mas claro que vai, guria. Mas o quê? Eduardo Costa? Mas é claro que vai ouvir. Um abraço especial aí pro pessoal da Hotelaria Mutuca. Pessoal que tá ligado com o Valerão. Quem mais tá ligado comigo? Ah, tá ligado comigo o Totoni. Totoni!
4: Meu amigo José Augusto Valerão, boa tarde, Totoni da Barra Carroceiro, gostaria de pedir um Elton John aí, se for possível. Daniel, oferecer para minha irmã Simone, para todos os amigos e amigas que estão na escuta, meu amigo Guinho das Motosserra, Robson Pintanel, Santiago do Táxi, um grande abraço.
0: Beleza, um abraço aí para esse pessoal todo! É, que maravilha, né? Ô, Totoni, vou levar uma motosserra pra consertar nesse teu amigo aí das motosserras, viu? É, vou levar minha motosserra pra consertar aí. Que maravilha. É, vou pegar umas dicas aí contigo, Totoni. Aí o pessoal do Norte aí, um abraço pra esse pessoal todo. Mas o Robson não é daí do Norte, meu. O Robson é daqui, tá lá no cassino, ele e o Medonho. Ele vai pescar, o Medonho não deixa ele pescar, né? O Medonho fica latindo na volta, fica espantando os peixes, tudo, né? Ai, que barbaridade. Ele ainda vem me dizer que vai trazer o Medonho na mateada, mas só o que me faltava? Ah, não! E olha que é capaz dele chegar e dizer, não, é meu guia. Já pensou? Ah, não, não, não. Não, amigo, então ele vai te guiar para outro lado, então. Não, não. Com o Medonho, não. Beleza, um abraço pro meu amigão Robson Pintanel. Vou trazer aqui o intervalo e aí já eu toco música, tá legal? Vamos trazer o intervalo, né? Tem que trazer o rapidinho aqui o intervalo e eu volto já.
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6: Hora certa.
0: 4h16.
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10: Cultura Zona Sul, é nós da fita, que maravilha! Olha só, você que tá ligado na 105,9, tá ligado e tá participando no 9164-7867. 9164-7867. Boa tarde, Bandeirão, aqui é o Beto, toca cedo ou tarde, NX0. Quem tem cultura tem tudo, valeu! Regina Oliveira tá ligadinha comigo. Oi, Regina, boa tarde.
11: Boa tarde, Paneirão, aqui é a Regina da Cobim. Eu gostaria de ouvir a música do Grupo Polo, Vagalumes. Ofereci para todos que estão ouvindo e para todas da família Cultura, tá bom? Boa tarde, obrigado.
10: Perfeito, obrigado. Vou tocar sim o Vagalume para você. É, claro que vou tocar o Grupo Polo por aqui. Ou pode ser uma outra cantando o Vagalume. Quem sabe a banda Nairê? Pode ser Nairê? Acho que pode, né? A Nairê é um embalo legal. Olha só, dá um alô pro seu Honor. Seu Honor. Honor. Velho petroleiro do bairro do Flávio. Alô, Honor. É Honor ou Honor? Honor? Honor ou Honor? Honor, né? Seu Honor. velho petroleiro do bar do Flávio. Alô, Flávio.

Flávio da Silva Martins. Beleza. Vamos que vamos tocando sucesso. Vamos que vamos tocando sucesso. Por aqui tá chegando mais uma e essa aqui é linda demais. Olha, essa aqui é sensacional. Olha o que que tá pintando. Tá pintando por aí, Tunai. Tunai. Ah. Ah. Brisson. 4h24, boa tarde Rio Grande, boa tarde Zona Sul.

0: Muito estranho, né? A voz dele, né? Jadson com noite fracassada. Você vai beijando, eu vou bebendo. Aí, antes você ouviu por aí Agatha Maia com a Fênix em mim. E teve também Free Soul Tonight. Tocando por aqui só sucesso pra você daí. E é claro, você ligado, você participando comigo, fazendo aqui o programa até as 5. A partir das 5 tem o Paulo Ricardo. E o Paulo Ricardo faz o De Volta Pra Casa. Segura aí que eu volto já já.
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0: Que beleza, hein? Essa batida aí você sabe, né? Que eu tô de volta. É, 18 minutos faltando agora para 5. Até as 5 tem o Top Tarde no ar. No ar e muito alto, hein? Essa vinheta aqui foi famosa na Zona Sul, né? No ar e muito alto. Essa era a vinhetinha que usava meu amigo Mário Antônio. Que show, né? É, agora eu tô tentando lembrar o locutor que fez essa vinheta. Vozeirão, né, também. É, que maravilha. Mas o Veiga, claro, lembrei, meu amigo Veiga. É, não tava lembrando, mas uma vinheta sensacional. Pois por aqui no ar e muito alto, programa do Valeirão. 3 horas que valerão a pena de segunda a sexta, das 2 às 5. Ih, gente, olha aqui, ó. Olha aqui. Quero convidar você de novo. Você pode até fazer que nem o Teletubbie. De novo. Não tem problema, é de novo sim. Olha, no domingo tem a Mateada da Cultura lá no Praça Shopping e tá todo mundo convidado, hein? É no domingo, Mateada da Cultura no Praça Shopping. Todos os caminhos levam pro Praça Shopping. Meu amigo Rodrigo vai estar tocando, Valeirão vai estar cantando. Não, eu não vou cantar coisa nenhuma. Eu vou sortear muitos brindes, eu vou estar com você numa bateada muito legal. Damiana disse que vai passar por lá, né? Mas Damiana e toda a família vai descer lá para curtir o nosso evento, a nossa bateada junto aí com o Praça Shopping. Olha só quem que tá ligadinha comigo, a Vanessa. Oi, Valeirão, aqui é Vanessa da Pães e Cucas da Nessa. Moro na Castelo, tô aqui ligadinha. Toca uma boa dos anos 80 aí, eu adoro. Parabéns pelo programa, como sempre, maravilhoso. E aí ela manda outra, né, desesperada. Por favor, não esqueça de mim, não esqueça de mim, não desapareça. Não vou esquecer, não. Ô, Vanessa, sua música. Mas aí é o que tá, né, da década de 80 que você quer? Muito bem, vou trazer para você aqui uma música que é do David Stewart com a vocalista Annie Lennox e a banda Eurythmics. Essa música aqui é uma das mais lindas de todos os tempos. Música Pedro, o sol dando para 5. Boa tarde, Rio Grande, São José do Norte, Pelotas, Zona Sul. Essa é a sua cultura, 105,9. E o milagre do amor.

0: para mim uma das mais lindas vozes de todos os tempos, Annie Lennox, a vocalista do Eurythmics.
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0: 11 faltando para 5. Fala não para mim não, bebê. Por aí tem Humberto e Ronaldo. Até as 5 tem o Top Tarde na sua cultura.

0: legal, né? Você repara como o português é malvado. Não fala não pra mim, bebê. Senão, eu morro de bebê. É dois bebês diferentes, né? É o bebê e o bebê. Pois, entendeu? Ah, também não. Aí, aí, chega mais, vem. Vamos assim, ó. Vamos embora. Que levada de guitarra, hein? Essa aí é a banda Vairê, aqui com o Valeirão e os Vagalumes. Vamos caçar Vagalumes?
1: Bom demais, bom demais.
0: É, toda tarde tem, das duas

0: te ver sorrir.
1: 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Que beleza, hein? Vou caçar mais de 1 milhão de vagalumes por aí, só pra te ver sorrir. Esse é o nosso programa, esse é o nosso Top Tarde. 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Tô ficando por aqui, tá chegando por aí o Paulo Ricardo e o De Volta Pra Casa. A gente se encontra amanhã às 7 horas da manhã. Amanhã às 7 da manhã a gente tem o Manhã Regional e no Manhã Regional teremos... Olha só, tem notícias de polícia, nós temos também a entrevista do dia e na entrevista do dia amanhã, gente, amanhã vai ter, falando conosco aqui, o pessoal da CDL Pelotas para falar sobre o balanço da Fena Doce. Estarei conversando com a Luciana Silveira, conselheira gestora da CDL Pelotas e membro da comissão organizadora da Fena Doce. Amanhã às 8h30 da manhã, aqui no Manhã Regional. Quero mandar um beijo especial para a Mara Fernandes. A Mara me mandou aqui uma mensagem, né? Um abraço, querida. Obrigado aí pela sua participação. Também, né, para encerrar aqui. Bora, bora, Valerão. Trabalhando, fica mais leve na companhia da mais ouvida. Quer faturar na 105? Tem que anunciar. Abraço, Jefferson. Valeu, Jefferson. Obrigado para todos. Um abraço. Vem aí o Paulo Ricardo. Tchau.

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senhoras e senhores, agora são 5:09, temperatura na marca dos 18 graus. Salve, salve! 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Bom final de tarde para você que está sintonizado aqui na nossa programação, na programação da sua rádio. A Cultura, integrando a Zona Sul e conectada contigo, está entrando no ar mais uma vez, o De Volta para Casa, seu programa de Happy Hour de final de tarde e início de noite aqui na nossa programação, mais uma vez. E é claro, que é sempre bom estar por aqui junto com você e você junto comigo, aí esteja onde você estiver, no seu trabalho, na sua casa, no seu carro. A partir de agora, vamos juntos até as 8 horas da noite, mais uma vez com música e informação em destaque aqui na nossa programação. E é claro, para a gente poder trocar essa ideia através das nossas redes sociais, Instagram e Facebook, a partir de agora já estão disponíveis. E o nosso WhatsApp, que você já sabe, mas para quem ainda não tem na agenda do telefone e para quem ainda não sabe, anota aí: 991-6478-67. É o nosso WhatsApp aqui do De Volta para Casa, que entra no ar. Manda ver aqui nas principais informações do dia. Conto contigo. Hoje temos aqui, é claro, na sequência da programação, as dicas de cinema, aniversário dos famosos daqui a pouquinho mais. Tem informações também a respeito da nossa cidade, da zona sul do estado, pelo Brasilzão, pelo mundo, também em destaque por aqui. E é lógico, a melhor trilha sonora de final de tarde também para você. E já vou antecipando, fique sintonizado aqui junto conosco, porque hoje no De Volta para Casa a gente vai falar sobre um assunto que está causando um certo alvoroço aí nas pessoas que estavam preocupadas com a possibilidade de instalação de 19 semáforos ali na RS-734, no trecho da duplicação da RS-734. E a gente vai estar falando sobre isso aqui no programa hoje, trazendo um pouco mais de esclarecimentos e também tentando falar aqui com as autoridades que estão buscando a elucidação dessa questão, realmente para saber, é por aí, não é por aí, é fake news. A gente vai saber mais detalhes aqui na sequência da programação, certo? Então fica sintonizado, fica ligado junto com a gente, porque tá no ar aqui seu programa de final de tarde e a gente, é claro, tem que começar com música, e música boa, Ed Sheeran aqui, ó.

Esse é o De Volta Pra Casa, aqui na programação da Cultura, já começando com o Ferrugem e Som de Faculdade Havaianas. Ed Sheeran também passou por aqui, foi a primeira que abriu os trabalhos hoje aqui do De Volta Pra Casa, que vai até às 8 da noite com a super força da RGS Lucar Veículos, carros zero quilômetro, seminovos e elétricos com os melhores preços e negociações para você. 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

Também adivinha quem tá de aniversário hoje? Bruna Marquezine, 31 aninhos, Bruna Marquezine. E também o ex-presidente dos Estados Unidos, o Barack Obama, está fazendo na data de hoje, neste 4 de agosto de 2026, 65 aninhos. E para você que está de aniversário também, ouvinte da Cultura Zona Sul, para você que está fazendo aniversário hoje, parabéns, muitas felicidades, tudo de bom!

0: abraço da turma do Rogério Flauzino. É o Jota Quest aqui, de volta pra casa, numa grande parceria aí com o Dilcinho. Te ver superar na primeira sequência aqui do nosso programa de final de tarde pela Cultura Zona Sul. Agora são 5 horas e 29 minutos. 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A Defesa Civil emitiu um alerta para a região sul do estado para a próxima quinta-feira, dia 6. A previsão indica tempestades com rajadas de vento que podem superar os 90 km por hora, queda de granizo e chuva forte. O alerta também é direcionado para as áreas Oeste, Missões, Campanha, Centro, Vales, Costa Doce e região metropolitana. Segundo o meteorologista do Centro de Pesquisas e Previsões Meteorológicas da Universidade Federal de Pelotas, a UFPEL, Henrique Repinaldo, a passagem de um ciclone extratropical pelo Uruguai em direção ao oceano é motivo da possível tempestade. Mudando de assunto, os professores da rede municipal de Rio Grande começaram a receber o reajuste de 1,22% sobre o vencimento básico na folha salarial de agosto, paga no último dia 1º. A lei que autorizou o aumento foi sancionada pelo Executivo em 16 de julho, após aprovação unânime na Câmara de Vereadores com 18 votos favoráveis. O reajuste tem efeito retroativo a janeiro de 2026 e também contempla aposentados e pensionistas com direito à paridade. Atualmente, a rede municipal conta com cerca de 1.500 professores ativos e soma 2.400 matrículas funcionais. O número de matrículas é superior ao de profissionais porque parte dos docentes possui dois vínculos com o município.
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3: Previsão do tempo.
4: Nesta quarta-feira, o dia não favorecerá atividades externas. Terá muitas nuvens com nevoeiro na parte da manhã. À tarde e à noite, trovoadas e pancadas de chuva isoladas na região. Umidade do ar em 85%. Vento de intensidade fraca a moderada do Nordeste. Os termômetros oscilarão na mínima de 15 e máxima de 20 graus em Rio Grande e São José do Norte. Pelotas e São Lourenço do Sul, mínima 16 e máxima 22 graus. Com informações do Instituto Nacional de Meteorologia, INMET.
2: Previsão do tempo.
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0: 22 minutos faltando para 6. Esse é o De Volta. De Volta para Casa aqui na programação. Cultura. E a gente vai até às 8 horas da noite com música e informação pra você. E aquela interatividade também que não pode de forma nenhuma faltar. Então manda tua mensagem aí. 991-64-7867. 22 para 6. E olha, tem informação por aqui. 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O mercado público de Rio Grande passará por uma nova etapa de revitalização com investimento previsto em R$400 mil. As intervenções incluem melhorias na infraestrutura, nos espaços internos e também no funcionamento do prédio, além da preparação de uma licitação para ocupar bancas desocupadas. Muito interessante, muito necessário, né? Aquela movimentação super necessária que todo Rio Grandino vem buscando já há um bom tempo aí, para a gente poder impulsionar ali o nosso mercado público de Rio Grande. A nova fase da sequência às obras iniciadas esse ano, conforme a Prefeitura, informações da Prefeitura, a primeira etapa das intervenções recebeu um investimento de aproximadamente R$280 mil. O valor que foi gasto é da primeira parte. Conforme forem sendo realizadas as obras, novos valores serão investidos. Todo esse valor vai sair do próprio fundo do mercado, afirma o secretário municipal da Agricultura e Pecuária, o Nilson Pinheiro. Nessa etapa estão previstas a renovação da rede elétrica, a implantação de uma central de gás, melhorias na drenagem do mercado público e na acessibilidade também, além da instalação de coberturas nos decks externos. Estamos aguardando, hein? Radar portátil começa a monitorar velocidade na RS-734, aqui nas imediações de Rio Grande. A gente vai falar sobre mais detalhes também sobre esses radares. E houve a proposta de serem instalados aí 19 radares. Daqui a pouquinho a gente fala mais detalhes aqui na programação. Mas também vamos falar sobre esse radar portátil que já começou a monitorar a velocidade na RS-734. Agora 19 minutinhos faltando para 6, bora de música. E olha, faltam 3 dias para ela chegar, mas tem gente que já tá contando com a chegada dela. Sexta-feira, sua linda, contagem regressiva.

Léo Santana! De volta para casa com Alexandre Pires e o Léo Santana ao vivão aí em mais uma Botecoterapia aqui na nossa programação de final de tarde, aqui no De Volta para Casa, 9 minutinhos faltando para 6 horas da tarde, temperatura ali em 17 graus agora, é isso? Maravilha! Vamos em frente no final de tarde desta terça-feira, 4 de agosto de 2026, até às 8 horas da noite, levando até você as notícias, as informações, principais destaques do dia e também aqui o melhor, a melhor trilha sonora de Happy Hour no final de tarde pela Cultura, integrando a Zona Sul e conectada contigo. Por falar em conectada contigo, vou mandar aquele salve especial para Daniela lá de Piratini, Daniela Costa, de Música, mandou um bom final de tarde a todos que estão sintonizados aqui junto com a gente. Também vou mandar um alô aqui pro João, que está oferecendo uma música aqui da nossa programação para Lívia, com todo carinho. Aí, João, obrigado aí pela participação por aqui. Anelise Machado, também do Parque São Pedro, tá sintonizada no De Volta para Casa junto com a gente. Mandar um abraço também para Elisângela Santana, o Pedro Silveira e o Tiago Brito, que também mandaram um bom final de tarde a todos que estão sintonizados aqui na programação De Volta para Casa. Polícia Rodoviária Estadual iniciou nesta segunda-feira, foi na segunda-feira? É isso? Ah, beleza, é isso aí. Na segunda-feira, então, iniciou a fiscalização com um radar portátil na RS-734. O equipamento será utilizado no quilômetro 12 da rodovia, no trecho entre o aeroporto e a loja Avan, no sentido Cassino Centro. A operação foi implantada em um dos pontos com maior registro de sinistros de trânsito nessa rodovia. Entre janeiro e julho desse ano, foram contabilizadas 18 ocorrências entre os quilômetros 11 e 12, que deixaram 8 pessoas feridas. A maior parte dos casos foi de colisões traseiras. No quilômetro 13, uma pessoa morreu em um acidente no mesmo período. Vamos em frente, trazendo mais músicas por aqui. Você continua participando e mandando também aquele seu alô especial aqui junto com a gente através do nosso WhatsApp, que é o 991-647867.

0: a dupla Nico and Vince, I'm Wrong, finalizando aqui o primeiro tempo do De Volta Pra Casa na programação da Cultura. No seu final de tarde aqui no seu Happy Hour no rádio, mais uma sequência de música e também de informação para você. A gente segue, 6 horas mais 2 minutos agora. 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Um lobo marinho subantártico, espécie retirada, aliás, perdão, registrada, uma espécie registrada com menor frequência no litoral do Rio Grande do Sul, voltou a ser observado na Praia do Cassino. O animal, um macho juvenil, foi encontrado em 11 de julho por pesquisadores da Universidade Federal do Rio Grande, que atuam no projeto de monitoramento de praias da Bacia de Pelotas. Após ser localizado na faixa de areia, o animal foi encaminhado para o atendimento do Centro de Recuperação de Animais Marinhos, o CRAM. Apesar dos cuidados veterinários, infelizmente ele estava muito debilitado e acabou não resistindo. O nível da Lagoa dos Patos ultrapassou a cota de inundação durante a madrugada desta segunda-feira, dia 3, aqui na cidade. O maior registro ocorreu à meia-noite e 30, quando a régua do lenígrafo do CIEX CCMAR marcou 88,2 centímetros, ficando 8,2 centímetros acima da cota de inundação estabelecida em 80 centímetros. Após atingir o pico, a água iniciou um movimento de recuo. Às 6 horas da manhã, o nível havia baixado para 79,3 centímetros, retornando abaixo da cota de inundação. A redução continuou ao longo da manhã e às 8 horas e 30 minutos, a medição apontava 69,8 centímetros. Apesar da diminuição ao longo da manhã desta segunda-feira, a Defesa Civil de Rio Grande informou que segue acompanhando a situação em tempo real e monitorando as áreas mais suscetíveis a alagamentos. O órgão utiliza os dados do lenígrafo CIEX-CCMAR para acompanhar a evolução da lagoa e também avaliar possíveis impactos à população. É o De Volta Pra Casa com música e informação aqui pela 105,9 até as 8 horas da noite. Fazemos uma breve pausa e já já a gente volta com mais informações para você que está sintonizado aqui na programação. E na sequência vou falar sobre aquela questão dos semáforos ali na 734.
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0: Tá na Cultura, agora são 6:04.
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10: Agora 6 horas e 11 minutos, estamos de volta, esse é o de volta para casa aqui na programação da Cultura Zona Sul. Você pode seguir o programa também através da hashtag de volta com o de volta no Instagram. Por falar em Instagram, você já segue lá a nossa página? Ainda não? Segue lá no Instagram, arroba Cultura Zona Sul 105.9. Tem a página no Facebook também, onde você vai encontrar mais informações a respeito aqui da sua rádio. Tem o nosso portal, complexoculturazonasul.com.br. E também, é claro, o nosso WhatsApp é o 991-647-867. Então não tem desculpas. Tá aí várias maneiras para você poder fazer contato com a gente, acompanhar a programação, ouvir a rádio, porque lá no nosso site também é possível, através da rádio online, é só acessar ali nosso portal, complexoculturazonasul.com.br, ali tem o linkzinho, ouvir ao vivo. clica ali e já sai ouvindo a cultura e acompanhando, esteja onde você estiver, certo? Combinado? Vamos nessa então, partindo pro segundo tempo aqui do De Volta Pra Casa nesta terça-feira. Um ótimo final de tarde, início de noite de terça-feira pra você. Tudo de bom? Bora lá! E agora a próxima sequência chega com o Post. Não é o Poste de Luz, é o Post Malone. Circles.

0: Esse aí é o Post Malone com Circles aqui no De Volta Pra Casa. Música e informação no final de tarde pela programação da Cultura, integrando a Zona Sul e conectada contigo sempre, sempre, sempre. Continue participando pelo 991-64-7867. E a gente tem mais informações aqui na nossa programação. Como eu havia falado ali no início do programa, bem no comecinho desse mês, a população de Rio Grande e usuários da 734 receberam uma notícia que movimentou as redes sociais e causou alvoroço e também preocupação ao mesmo tempo. A estrada da RS-734, que liga o Balneário Cassino ao centro da cidade de Rio Grande, receberia 19 semáforos em um trecho de 6,5 quilômetros da rodovia duplicada a partir do próximo ano. Segundo o Departamento Autônomo de Estradas de Rodagem, o DAER, os semáforos entrarão em funcionamento de forma gradual até o início do próximo ano, conforme conclusão dos trechos da duplicação e a liberação das frentes de serviço. A implantação dos equipamentos representa um investimento de R$625.470,56. Comigo aqui, por conexão de internet, Sandro Oliveira, conhecido pelos rio-grandinos pela Zona Sul, o Sandro Boca. Boa noite, Sandro. E a gente quer saber, né, aproveitar essas informações para poder esclarecer até onde essas informações são verídicas. Tenho aqui informações também que você buscou aí conversar com o diretor do DAER e a gente quer saber se tem alguma informação para repassar para a gente, como está o andamento dessa questão. Boa noite mais uma vez.
1: Boa noite, Paulo. Boa noite a todos os ouvintes. Um prazer estar com vocês. Eu, essa semana, final da semana passada e essa semana, mergulhei nesse assunto. Eu já vinha tratando desse assunto há bastante tempo. Né? Nós temos algumas intercorrências, principalmente nos empresários ali que têm lojas de automóveis. Ali foram bastante atingidos. Todo o comércio, né, foi atingido. Né? E nós... sabemos que toda grande obra tem os seus transtornos, né? Ainda mais essa obra que teve uma empresa vencedora, acabou que teve que entrar um segundo colocado, um outro consórcio, então demorou mais do que o habitual, mas enfim, importante que esse grande sonho dos rio-grandinos, eu acho que isso ninguém pode tirar, Paulo, porque eu vejo as redes sociais ultimamente, elas andam num... É quase uma histeria, né? As pessoas dizem, não adianta nada duplicar, se botar sinaleira. Por favor, né? Vamos ter um pouco mais de serenidade para tratar os assuntos, seriedade, né? Tirar a política, que esse momento é um momento de frisão político, né? As coisas estão efervescendo, né? A eleição se avizinha, então as coisas se tornam um pouco mais complicadas do que o normal, né? Mas assim, tive três reuniões desde de sexta-feira até hoje com o presidente do DAER, o Faustino, sobre esse assunto. Conversei por diversas vezes com o Jorge, que é o responsável do DAER aqui na região sul do estado, que fica ali em Pelotas. E

0: dirigidos a carros e pedestres, já estão acertados o número de sinaleiras, que eu acho que chega até 19 sinaleiras, mas são quatro paradas, tá, Paulinho? Porque 19, como eu disse, numa parada só, são oito sinaleiras na maior interseção, né? Por tudo isso que eu falei anteriormente. O que que acontece, o que que poderá vir mais no futuro? É a questão das zonas fora dessas quatro interseções que tem um grande fluxo de pedestres. Agora eu vinha de Rio Grande, Paulinho, ali na frente do Atacadão, as pessoas foram atravessar, alguns carros pararam na faixa de segurança, outros não pararam. Então está uma situação muito perigosa. Muito perigosa para as pessoas que estão no carro e muito mais ainda para as pessoas que estão atravessando a rua. Porque daqui a pouco o carro numa faixa para, ela vai atravessar, o outro que vem na outra faixa atropela. E é isso que nós temos que pensar.
1: Na questão da segurança, né?
0: Questão de segurança em primeiro lugar. Então, assim, o que que eu disse para ti? Não tem no projeto radares redução de velocidade. Não existe radar de redução de velocidade no projeto. Então são quatro pontos de parada e poderão ter mais de acordo com o fluxo e com a entrega da obra. Isso vai ser discutido, Paulo, que hoje eu conversei com o presidente do Daire, com o Jorge, e amanhã eu vou fazer uma visita na obra com o Jorge. Ele vai me mostrar ponto a ponto quais são as preocupações. Todos esses semáforos, eles serão discutidos com a Polícia Rodoviária Estadual, né? Discutido também, segundo o Daire, com a Secretaria de Mobilidade do município de Rio Grande, né? Porque aquela via ali hoje, Paulo, é quase uma via municipal, ela só não foi municipalizada ainda, porque ela está dentro da cidade, né? Então, essas são as informações, e amanhã eu terei mais informações de outros pontos que poderão ter sinaleiras, que não são sinaleiras, né? São semáforos para pedestres com butoeiras.
1: Para garantir um pouco mais a segurança. Na segurança também. Beleza.
0: A ideia, Paulo, do presidente, o presidente me disse que todo o projeto foi feito, primeiro, por profissionais da área especializados nisso, para dar segurança às pessoas que vão transitar e dar mobilidade sem interferir na mobilidade dos carros, né? Ou interferindo o mínimo possível na mobilidade dos carros.
1: Muito obrigado pela participação, muito obrigado pelos esclarecimentos. A população precisava dessa informação, mas agradeço de qualquer forma e obrigado pela disponibilidade aqui. Certo, meu amigo?
0: Um abraço a todos aí. Amanhã eu volto com mais informações. Quem quiser me seguir nas redes sociais, amanhã terão mais informações, mais detalhadas sobre esse assunto.
1: Tá bem, então. Grande abraço, uma ótima noite de terça-feira.
0: Tchau, valeu.
1: Agora são 6 horas e 23 minutos, é hora da informação do cinema. Para você que curte filme, curte cinema, a gente agora coloca do ar, então, mais uma vez por aqui, o Cine Pipoca, com a força do Açaí da Casa. 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
1: Vamos lá então para a dica de cinema. A Fabulosa Máquina do Tempo é o destaque de hoje. Dirigido por Elisa Capai, o longa A Fabulosa Máquina do Tempo acompanha o retorno da cineasta a um terreno já estudado pela mesma, Guaribas, no Piauí. Em meio ao sertão árido do Brasil, ela conhece crianças, principalmente meninas, para conseguir colocá-las no centro da narrativa. Agora, a rotina dessas jovens que precisam encontrar um equilíbrio entre a vida difícil de suas mães e o desejo de um futuro melhor é documentada. No entanto, a passagem para a adolescência pode se tornar ainda mais dolorosa em um lugar onde os homens e as mulheres ainda não possuem

0: a devida igualdade. Dica de cinema aqui no Cine Pipoca, aqui no De Volta Pra Casa. A dica de hoje, A Fabulosa Máquina do Tempo.
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0: Praia Véia, Nova York. Obrigadão! Esperando na janela. De volta pra casa, aqui na programação da Cultura Zona Sul, até as 8 horas da noite, tocando o melhor da música, o sucesso na nossa programação e, é claro, atualizando pra você as informações do dia. Agora são 18 horas e 39 minutos, 21 minutos faltando para as 7. A Justiça Federal autorizou integrantes das colônias de pescadores Z1 e Z2 de Rio Grande e São José do Norte a utilizarem o equipamento conhecido como rolo artesanal e redes com malha de 70 milímetros na atividade pesqueira. A liminar, do dia 18 de julho, aliás, perdão, dia 28 de julho, a liminar do dia 28 de julho, assinada pelo juiz Gessiel Pinheiro de Paiva, da 2ª Vara Federal de Rio Grande, também determina que o Instituto Brasileiro do Meio Ambiente e dos Recursos Naturais Renováveis, o IBAMA, a União e o Estado do Rio Grande do Sul não apliquem multas nem apreendam equipamentos, embarcações, veículos ou pescados em razão do uso desses instrumentos. A medida vale até o julgamento final da ação. As duas colônias sustentam que o lance de praia, técnica de pesca em que a linha é lançada da areia em direção ao mar, é uma atividade centenária e que o rolo artesanal não altera a modalidade. No despacho, o juiz acatou o argumento e alegou que o equipamento atua somente como instrumento auxiliar para tracionar o cabo da rede durante o recolhimento em terra. A intervenção de desassoreamento para a retirada de sedimentos da Lagoa dos Patos, entre o cais do Porto Velho de Rio Grande e a Ilha dos Marinheiros, avançou no início desta semana. Iniciada no mês de março para melhorar a navegabilidade dos agricultores que utilizam o canal diretamente e diariamente, o desassoreamento prevê a retirada de 22 mil metros cúbicos. Os trabalhos estão concentrados nas docas do mercado público, marcando a última etapa do cronograma. Em março, foi realizada a retirada de sedimentos no canal localizados no fundo da central de Hortifruti Grangeiros. Em agosto do ano passado, as equipes da Secretaria Estadual de Desenvolvimento Urbano e Metropolitano, a SEDUR, estiveram em Rio Grande para conhecer a região e definir o cronograma de trabalho. O serviço está orçado em R$1,5 milhão e é executado pelo governo estadual, que também é responsável pelo custeio.
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2: Previsão do tempo.
3: Nesta quarta-feira, o dia não favorecerá atividades externas. Terá muitas nuvens com nevoeiro na parte da manhã. À tarde e à noite, trovoadas e pancadas de chuva isoladas na região. Umidade do ar em 85%. Vento de intensidade fraca a moderada do Nordeste. Os termômetros oscilarão na mínima de 15 e máxima de 20 graus em Rio Grande e São José do Norte. Pelotas e São Lourenço do Sul, mínima 16 e máxima 22 graus. Com informações do Instituto Nacional de Meteorologia, INMET.
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0: nesta terça-feira, 4 de agosto de 2026. As três tops de final de tarde. As mais curtidas, como eu disse, por aqui. Agora são 7 horas pontualmente. Rapaz, voou por aqui o horário. Eu ia falar, ia rodar mais uma musiquinha, mas vamos fazer o seguinte. Eu tenho aqui informação e já eu trago as informações do futebol também depois do intervalo. Vem aí o intervalo. E depois do intervalo tem futebol aqui, inclusive estreando com a participação aqui do Adriel Zidradek, que traz as atualizações do futebol pra gente, depois do belo trabalho realizado aqui durante a Copa do Mundo. O Adriel, também a Laís Schwartz, grandes profissionais aí, uma grande caminhada como jornalistas e grandes colegas também de trabalho. O Adriel vai estar por aqui diariamente também, no De Volta para Casa, sempre trazendo alguma informação nesse horário, que é o horário do Bola na Trave. Já já, depois do intervalo. Eu vou falar agora que a equipe de robótica FBoot da Universidade Federal do Rio Grande, a FURG, voltou da Robocop, aliás, Robocop não, Robocup, que é a Copa Robótica 2026, realizada na Coreia do Sul, com resultados expressivos em uma das maiores competições de robótica do mundo. Então nós damos aí antecipadamente os parabéns a essa equipe tão dedicada que conquistou o 4º lugar mundial na categoria arroba industrial com o robô chamado Mickey e alcançou a maior pontuação também da história da equipe na categoria home com o robô Boris. O Boris que inclusive eu tive a grata oportunidade de conhecer lá na FURG através dessa turma tão bacana aí que se dedica tanto por esse segmento da tecnologia, que é a robótica. Então, o robô Boris, terminando aí a 15ª colocação, foi um dos maiores pontuados também da história da equipe nessa categoria que eu falei, que é a categoria home. Então, só nos resta dedicar aí tudo de bom, emanar muita energia positiva para que essa gurizada aí continue nessa dedicação, nessa caminhada, trazendo novas premiações e também novas conquistas na área da tecnologia, na área da robótica também para a gente aqui na cidade do Rio Grande, esses ilustres rio-grandinos e também, é lógico, trazendo esses títulos para nossa querida universidade, que é a Fundação Universidade do Rio Grande, a nossa FURG. Agora sim, bora lá pro nosso intervalo. Tudo pronto aí? Tudo pronto. Então, 3, 2, 1, vai!
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0: Agora são 7:02.
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10: 7 horas mais 9 minutos. 7:09. Esse é o De Volta Pra Casa aqui na programação da Cultura, integrando a Zona Sul e conectada contigo. Chegando por aqui o terceiro tempo do programa. Programa nas últimos momentos, digamos assim, nos últimos 50 minutos da edição desta terça-feira, 4 de agosto, aqui pela Cultura Zona Sul, com música e informação para você. Como de praxe, chegou a hora das informações do futebol e hoje a gente tem uma estreia por aqui, porque o Adriel Zidradek vai estar junto com a gente no De Volta para Casa, sempre às 19 horas, trazendo uma ou outra informação do futebol.
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10: O Real Madrid voltou à mesa de negociações com o Vini Júnior para tentar destravar a renovação do contrato do atacante brasileiro. Segundo o jornal espanhol AS, as conversas que serão retomadas nessa semana partem praticamente do mesmo ponto em que foram interrompidas após a Copa do Mundo de Clubes de 2025, quando as partes chegaram perto de um acordo, mas não conseguiram concluir a assinatura. Falei certo, viu? Foi do ano passado mesmo, a Copa do Mundo de Clubes de 2025. De acordo com a publicação, o brasileiro passou a pedir um salário líquido de 20 milhões de euros por temporada, o equivalente a 117 milhões de reais por ano na cotação atual. O camisa 10 do Santos, Neymar Júnior, voltou a falar sobre o futuro do clube paulista, sobre o seu futuro, o futuro do Neymar no clube paulista. Durante o sexto leilão Instituto Projeto Neymar Júnior, realizado nesta segunda-feira, dia 3, ontem, portanto, o jogador reforçou que permanecerá no clube até dezembro, afastando os rumores de aposentadoria em 2026, mas disse também que ainda não tem projetado o próximo passo para o ano seguinte, deixando em aberto a continuação da carreira, senhor Neymar. O goleiro do Inter, Sérgio Rochette, foi submetido nessa terça-feira, hoje à tarde, foi submetido a uma cirurgia no Hospital Mãe de Deus em Porto Alegre para corrigir uma hérnia de disco. Os primeiros sintomas ocorreram no aquecimento da partida entre Internacional e Vasco da Gama, disputada em 16 de maio. Desde então, o atleta vem sendo submetido ao tratamento indicado pelos profissionais responsáveis, incluindo acompanhamento médico e controle das atividades. Na sequência do acompanhamento clínico e após avaliação, foi indicada a realização de procedimento cirúrgico. O atleta ficará afastado nos próximos compromissos da equipe. O clube divulgará nova atualização após a realização do procedimento. Estamos aguardando e de olho aqui também se tem alguma novidade a respeito dessa cirurgia do goleiro. No final da manhã desta terça, no CT Luiz Carvalho, em Porto Alegre, o Grêmio finalizou seus preparativos para o duelo desta quarta-feira diante do Mirassol na Arena, em busca de uma vaga nas quartas de final da Copa do Brasil. O grupo de jogadores ingressou no gramado pontualmente às 11h30 da manhã e se reuniu com o técnico Luiz Castro, que repassou os detalhes do trabalho. Na sequência, a movimentação iniciou com corrida leve, seguida de exercícios de alongamento e fortalecimento dos membros inferiores, com saltos e também acelerações. A partida decisiva, que decide uma vaga entre os 8 melhores da Copa do Brasil, começa às 7h30 da noite na Arena. Muito bem! E agora sim, a gente traz as informações. Boa noite, Adriel.
12: É isso aí, boa noite. E a repercussão da arbitragem de Inter e Corinthians segue esquentando o clima para o jogo de volta das oitavas de final da Copa do Brasil. Depois das reclamações do Corinthians sobre a atuação do árbitro Alex Gomes Stefano na partida disputada em Porto Alegre, agora foi a vez do Inter responder oficialmente. O Colorado divulgou uma nota afirmando que não vai aceitar qualquer tipo de tentativa de pressionar ou condicionar a arbitragem para o duelo de volta marcado para quinta-feira na Neoquímica Arena. Além disso, o presidente Alessandro Barcelos revelou que o Inter pediu à CBF um acompanhamento institucional da partida, reforçando que a classificação precisa ser decidida exclusivamente dentro do campo. Em entrevista, o presidente afirmou que o Inter carrega um histórico de decisões polêmicas contra o Corinthians e lembrou principalmente do Campeonato Brasileiro de 2005, quando o clube foi prejudicado na disputa pelo título. O presidente também citou o Brasileirão de 2020, quando o Inter reclamou de um pênalti não marcado e de um gol anulado diante da equipe paulista. Do outro lado, o Corinthians segue cobrando da CBF a divulgação dos áudios do VAR e mantém as críticas à atuação da arbitragem no jogo de ida. Enquanto a disputa continua nos bastidores dentro de campo, o Colorado chega em vantagem depois da vitória por 2-0 no Beira-Rio e pode até perder por um gol de diferença para garantir a vaga nas quartas de final da Copa do Brasil. Eu sou Adriel Zdradek e esse foi o Bola na Trave, aqui no De Volta Pra Casa. Uma boa noite a todos.
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0: casa, tocando aí o B.O.B. Nothing on You, nessa versão aí com a participação do Bruno Mars. Antes teve o grupo Revelação com As Grades do Coração, Legião Urbana, Eduardo e Mônica, e também Disturbed, The Sound of Silence. Uma clássica, uma música clássica, e na realidade nessa nova versão, a versão 2026 aí, feita pelo Disturbed. Então, o senhor acha que o senhor está na sua casa? O que passa pela sua cabeça?
1: Boa noite, Paulo. Boa noite, ouvintes.
0: Uma boa noite, Marquinhos.
1: Estou na minha casa, porque estamos numa família.
0: Ah, entendi. Não, ele chega arrastando, né? Eu tô aqui falando, aí ele chega arrastando cadeira, arrastando microfone. Eu tava falando, não sei se o senhor tinha notado. É rádio aqui. Aqui é uma rádio.
1: Ah, desculpa. Já volto.
0: Pois é. Não, por isso que eu perguntei, porque de repente o senhor se confundiu, né? Pensou que estava na cozinha ali, preparando aquele café. É verdade? Tudo bem com o senhor?
1: Tá pensando em fazer um chazinho pra nós.
0: Ah, aí sim. Aí o senhor tá perdoado. E a audiência também, eu acho que não vai se importar, né? Tudo certo contigo? Tá certo, frio lá fora, tá chegando agora pra já se preparar?
1: Olha, caiu sim a temperatura, né? Dá pra notar que tem umas nuvens mais pesadas.
0: Será que vai rolar?
1: Senti uns pingos mais grossos.
0: É? Sentiu um pingo grosso?
1: Isso, uns pingos mais grossos. Não é aquela chuvinha fina, pingos mesmo. Uhum. Por isso que eu acelerei.
0: Seriam pingos de amor, será ou não? Porque uma noite de terça-feira com chuva, né? É bom, né? É bom. Não seria o seu caso, né? Porque o senhor vai estar trabalhando por aqui, né? Mas existem novas possibilidades, né, numa noite de terça-feira com chuva.
1: Noite de terça-feira, você tá sozinho, sem ninguém.
0: Oh, fez vozinha.
1: Acompanhado aí pela 105,9. Não, vou te falar, sabe o que foi? Eu tava falando com um colega de uma estação que é 9, mas ela não tá legalizada.
0: Uhum. Ah,
1: então,
0: sim.
1: Nós tava conversando,
0: é uma comunitária?
1: É uma comunitária. Segundo, claro, coisa mais, parece que eles estão em vias, porque não estava legalizado.
0: Em vias, então, em vias é bom.
1: Aí ficou essa
0: ficou na memória, né? Ficou memorizado aí.
1: Só para terminar, então.
0: O teu Pentium 100.
1: Você fica aí na Indus 3,
0: de novo?
1: Indus 3.1, na 105,9, se você está sozinho. Ai, chora, neném.
0: É. Deixa que eu faço pra ti, então, já que tu tá mais perdido do que Cusco em procissão hoje.
1: Qual é o programa que nós somos?
0: É, por enquanto, até as 8 da noite, é o De Volta Pra Casa. Música e informação pela 105,9.
1: É mais que música.
0: Mas se for...
1: Mais que música e informação, ele é um happy hour.
0: É, um happy hour. E depois da Voz do Brasil, porque nós reproduzimos
1: a
0: Voz do Brasil.
1: Hoje vai estar demais, hein? Eu tava conferindo ali.
0: Tá, tava conferindo? Tá. Como é que tava conferindo, cara? Ah, tá, entendi. Então, depois da Voz do Brasil, né, só para relembrar aí a nossa audiência, De Volta Para Casa sempre, nosso horário de transmissão da Voz do Brasil é a partir das 20 horas e às 21 nós temos o Noturno 105,9. Então, eu vou aproveitar para fazer uma chamadinha depois para ti, certo?
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2: Sul. 28 para as 8.
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4: Previsão do tempo.
5: Nesta quarta-feira, o dia não favorecerá atividades externas. Terá muitas nuvens com nevoeiro na parte da manhã. À tarde e à noite, trovoadas e pancadas de chuva isoladas na região. Umidade do ar em 85%. Vento de intensidade fraca a moderada do Nordeste. Os termômetros oscilarão na mínima de 15 e máxima de 20 graus em Rio Grande e São José do Norte. Pelotas e São Lourenço do Sul, mínima 16 e máxima 22 graus. Com informações do Instituto Nacional de Meteorologia, INMET.
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0: daqui a pouquinho. Já, já.
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0: Bruno Mars com a Lady Gaga. Já, já, eu toco ela inteirinha pra ti aqui na programação do De Volta Pra Casa. Porque agora, 21 minutos faltando pra 7, nós vamos destacar aqui uma informação super legal e super importante que eu fiquei bastante satisfeito ao receber aqui. Queria agradecer aí a minha produção por participar, interagir e produzir aqui o programa junto comigo. Então a gente recebe aqui através do nosso jornalismo também as informações pertinentes à educação. O ranking, aliás, um ranking, está colocando 26 pesquisadores aqui da Zona Sul entre os cientistas mais influentes do mundo, meus queridos. 26 pesquisadores de universidades aqui da Zona Sul estão entre os cientistas mais influentes do mundo, segundo a edição mais recente do ranking da Research.com. Publicado anualmente, o levantamento reúne o 1% dos pesquisadores de maior impacto em suas áreas de atuação, com base na produção científica, número de citações e reconhecimento acadêmico. Ao todo, a lista inclui 15 docentes da Universidade Federal de Pelotas, a UFPEL, 7 da Universidade Federal do Rio Grande, a FURG, e 5 da Universidade Católica de Pelotas, a UCPEL. Pois é. A área da psicologia da UCPEL também aparece entre as 4 mais influentes do Brasil no ranking. Entre os pesquisadores da FURG, reconhecidos pelo ranking, está Eduardo Seck, professor do Instituto de Oceanografia. Há cerca de 3 décadas, ele desenvolve estudos voltados à ecologia e à conservação da megafauna marinha, principalmente de espécies ameaçadas. As pesquisas desenvolvidas pelo professor avaliam, entre outros temas, os impactos das atividades pesqueiras sobre espécies ameaçadas. O resultado desses trabalhos já contribuíram para a elaboração de normas de ordenamento da pesca, com o objetivo de reduzir danos à biodiversidade e aos ecossistemas marinhos. Daí então, parabéns! Parabéns! Agora sim, vamos de música? Programa na reta final, até as 8 da noite por aqui ou de volta pra casa. Aumenta o volume, dá aquela relaxada e curte agora inteirinha. Bruno Mars e a Lady Gaga.

Bruno Mars aqui no nosso De Volta Pra Casa com a Lady Gaga, Die With A Smile. 15 minutinhos faltando para as 8. De Volta Pra Casa vai até as 8 horas da noite com a participação também da nossa audiência. E aquele salve, porque chegou o momento, a hora é agora. João está sintonizado aqui junto com a gente, desejando uma ótima noite para todo mundo. Vamos marcar presença por aqui também, João. Também vou mandar um alô lá pro Edinho, que está finalizando mais um dia de trabalho e está sintonizado aqui junto com a gente. Cláudia, boa noite. Tudo de bom para ti aí. Obrigado pelo carinho sempre, sempre, pela participação também. Márcio Guedes. Aê, Márcio Guedes. Grande abraço para ti também. Tenho certeza que está sintonizadão aqui no nosso final de tarde. E outro Márcio também, que tá por aqui, é o Márcio Melo, que mandou aquele boa noite também. O John mandou aquele abraço especial aí pra Lívia. E também lá de Piratini, a nossa Daniela, Daniela Costa, é isso? Daniela Costa também mandou um alô e um abraço pra ti, Marquinho, que tá também sintonizado junto com a gente nas ondas aqui da Cultura Zona Sul. Segue de música! Saideira aqui na nossa... Aliás, saideira não, tem mais música, né? Mas o último bloco saideira aqui da programação do De Volta Pra Casa.

Ludmilla, uma vibe bem soft de final de tarde, início de noite, seu happy hour no rádio aqui, pelo De Volta Pra Casa. Vou me despedindo, porque tá finalizando a nossa edição aqui do De Volta Pra Casa, que até aqui teve a força de RGS Lucar Veículos, Escola Clubinho, Natura Centro, na 24 de maio 373, Clínica Doutor Hélio Custódio e também...

pela interatividade, por estar junto com a gente por aqui. Grande abraço do Paulo Ricardo. Até amanhã, se Deus quiser. Aproveite a sua noite de terça-feira.

0: notícias do governo federal que movimentaram o país no dia de hoje.
1: Olá, boa noite.
0: Boa noite para você que nos acompanha em todo o país.
1: Terça-feira, 4 de agosto de 2026.
0: Vamos aos destaques do dia.
1: Saúde mental e BETS.
0: SUS vai oferecer 100 mil teleatendimentos por mês a pessoas com dificuldades relacionadas a jogos e apostas. Thaís de Araújo.
2: O serviço funciona como porta de entrada para a rede de atenção psicossocial e disponibiliza orientação, acompanhamento profissional e apoio também aos familiares.
1: E a propaganda e publicidade de BETS deve trazer alertas ao consumidor.
0: Quem conversa com a gente sobre isso é a secretária de Prêmios e Apostas do Ministério da Fazenda, Daniele Correia.
3: Você tem aposta não é investimento. A outra é apostar pode causar dependência. E uma questão de que apostar faz você perder dinheiro. Então é justamente nessa perspectiva, seja da saúde mental, seja da saúde financeira.
1: Crimes no ambiente digital.
0: Operações identificam grupos envolvidos em crime de ódio e incentivo à violência. Márcia Fernandes.
4: O Laboratório de Operações Cibernéticas atuou na análise de evidências digitais e na articulação entre as forças de segurança envolvidas.
1: Hoje, na apresentação da Voz do Brasil, Luciana Vasconcelos e Luciano Seixas.
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1: Foram realizadas duas operações para desarticular grupos criminosos que utilizam plataformas digitais para disseminar violência e propagar discursos de ódio.
0: As operações foram executadas em conjunto com as polícias civis de diferentes unidades da federação.
1: E os resultados foram apresentados hoje. Os detalhes você vai ouvir agora na reportagem de Márcia Fernandes.
4: A operação Rede Interrompida da Polícia Civil do Distrito Federal apura a existência de uma organização extremista que utilizava comunidades do aplicativo Telegram para planejar atos violentos e disseminar conteúdos preconceituosos contra determinadas raças, religiões e também contra mulheres. O diretor de Operações Integradas e de Inteligência do Ministério da Justiça e Segurança Pública, Anchieta Neri, destacou algumas das medidas adotadas.
5: A partir dessa articulação, a gente teve medidas de busca cumpridas em 8 estados da federação. A gente cumpriu algumas medidas de internação provisória e um mandado de prisão. O que se investiga ou o que se apurou não diz respeito meramente a opiniões, mas sim à própria intolerância e planejamento de atos severos de violência. Por isso, havia a necessidade de uma atuação rápida para que a gente não tivesse a possibilidade de ocorrer qualquer sinistro.
4: Já a Operação Lívia investigou uma rede criminosa que utilizava de plataformas virtuais para atrair adolescentes e incentivá-los à prática de violência. A investigação foi conduzida pela Polícia Civil de Mato Grosso do Sul, após a morte de uma menina de 13 anos. A Secretária Nacional de Acesso à Justiça, Sheila de Carvalho, comentou que a operação conseguiu impedir outros crimes.
6: A operação permitiu evitar que mais uma menina fosse vítima, que já estava mapeada para isso acontecer nos próximos dias. Então, esse esforço integrado que a gente tem realizado é para manter as nossas mulheres vivas.
4: Nas duas operações, o Laboratório de Operações Cibernéticas atuou na análise de evidências digitais, na identificação de conexões entre investigados e na articulação entre as forças de segurança envolvidas. O ministro da Justiça e Segurança Pública, Wellington César Lima e Silva, destacou a importância do trabalho integrado.
7: Nós temos um fluxo de cooperação permanente com a Polícia Federal, com as polícias civis dos diversos estados, com os ministérios públicos dos diversos estados, com os diversos órgãos de inteligência. Esse tipo de colaboração possibilita uma atuação integrada e qualificada no combate a esses crimes.
4: As investigações permanecem em andamento para análise do material apreendido, a identificação de outros envolvidos e a responsabilização dos investigados, conforme o avanço dos respectivos inquéritos policiais. Lembrando que os casos de violência contra mulheres podem ser denunciados pelo Ligue 180, que funciona 24 horas por dia, gratuitamente. Reportagem Márcia Fernandes.
0: E estão abertas as inscrições para o curso Gestoras em Rede, voltado à formação de gestoras estaduais e municipais que atuam com políticas públicas para as mulheres.
1: A capacitação é gratuita e será realizada de forma online.
8: Estão abertas as inscrições para o curso Gestoras em Rede, formação em gestão de políticas públicas para as mulheres. A iniciativa é destinada a gestoras estaduais e municipais responsáveis pela elaboração, coordenação e implementação de ações voltadas à promoção dos direitos das mulheres. O curso é gratuito, tem carga horária de 96 horas e vai ser realizado com atividades online, ao vivo e também em formato assíncrono. A formação integra uma estratégia nacional de fortalecimento da gestão pública e de cooperação entre União, estados e municípios. O objetivo é oferecer instrumentos para planejamento, execução, monitoramento e avaliação das políticas públicas, além de criar uma rede permanente de troca de experiências entre as equipes que atuam nos organismos de políticas para as mulheres. Ao final do curso, as participantes devem elaborar diagnósticos e planos de ação voltados aos próprios municípios e estados. Para se inscrever, acesse gestorasemrede.com.br. Claudimário Carvalho, para a Voz do Brasil.
1: As propagandas e publicidades sobre apostas de cota fixa, as chamadas bets, passaram a ter novas regras voltadas à proteção aos consumidores.
0: Elas estabelecem, entre outras coisas, limites sobre o que pode ser dito nessas propagandas, responsabilização solidária de quem veicula as publicidades e proteção às crianças e aos adolescentes.
1: Além disso, as propagandas de bets terão também que exibir mensagens de alerta sobre os riscos envolvidos nas apostas.
0: Sobre tudo isso, nós conversamos com a secretária de Prêmios e Apostas do Ministério da Fazenda, Daniele Correia.
1: Eu e Mariana Jungmann também falamos com ela sobre saúde e bets. Acompanhe.
9: Secretária Daniele Correia, muito bem-vinda à Voz do Brasil. Vamos falar um pouco sobre essas duas portarias que regulam a publicidade sobre as apostas de cota fixa. A gente pode traduzir que é uma regulamentação sobre as propagandas de bets, assim, para ficar mais claro para o nosso público. E o que estabelecem essas portarias?
10: Bom, obrigada. Para a gente é sempre importante aqui na Secretaria de Prêmios e Apostas ter a oportunidade de tratar sobre o tema. E, de fato, quando a gente está falando dessas duas portarias, as portarias mais recentes aqui, a gente está falando desse universo de publicidade, propaganda e ações de marketing nesse mercado de aposta de cota fixa. Acho que é sempre importante dizer que esse mercado de aposta de cota fixa é um serviço público, né? E a lei, a 14.790, é a lei que traz ali a regulamentação e traz ali diretrizes legais na implementação não só desse tema de publicidade, mas diversos outros temas. E a nova portaria interministerial ali, a 73, ela traz ali, reforça alguns conceitos, acho que amplia ali a questão da proteção ao consumidor apostador. Mas também traz ali a distribuição da responsabilidade solidária em todo esse veículo de comunicação, de divulgação, seja pessoas físicas e jurídicas, nesse mercado de apostas. E a gente tem uma outra portaria que altera a portaria que trata de jogo responsável, que trata dessas obrigações também legais que os agentes operadores precisam cumprir entre publicidade, ações de marketing e propaganda, que é justamente as frases de advertência, né? O 18+, e foi importante para a gente ali trazer e clarificar sobre o tema.
1: Essas frases de advertência, né, que vão ter que conter nas publicidades, elas devem dizer o quê? E que tipo, e por que que esse tipo de mensagem é importante, secretária?
10: Bom, as frases, o Ministério da Fazenda adverte. E aí você tem, aposta não é investimento. Essa é uma das frases. A outra é, apostar pode causar dependência. Né? E uma questão de que apostar faz você perder dinheiro. Então é justamente nessa perspectiva, seja da saúde mental, seja da saúde financeira, do endividamento.
1: Ainda falando das mensagens, ela tem um tamanho mínimo, né? Ou seja, tem que estar num formato legível, facilmente visível, né, para o consumidor.
10: Exatamente. A gente traz ali, e aí de novo, né, a necessidade de que eles estejam ali num tamanho mínimo de 10%, e a gente reforça, inclusive, nessa nova portaria, que eles precisam estar de uma maneira horizontal, né? Porque muitas vezes, né, tornar essa frase de uma maneira muito mínima e verticalizada dificulta até a leitura por parte, né, da sociedade.
9: Escondendo a frase,
10: exatamente,
9: né?
10: Então a necessidade de se ter isso de maneira legível, né, num contraste visual ali também, né, você ter um fundo ali que a pessoa consiga ler, e eu acho que são todas essas informações que são importantes.
9: Agora, um outro ponto importante dessa nova regulamentação sobre a publicidade de jogos é que ela passa a responsabilizar também quem faz a propaganda, né? Quem veicula a propaganda. E aqui a gente está falando, inclusive, dos influenciadores digitais, secretária, dos veículos de comunicação, e aí enxergando os influenciadores digitais também como uma espécie de veículo de comunicação, é isso? O que está previsto nessa responsabilização?
10: Sim, a ideia é a portaria, ela traz isso tanto voltado para pessoas físicas quanto para pessoas jurídicas, né, que veiculem, que distribuem, que impulsionem, né, que propaguem, não só a questão das bets ilegais, aí eu acho que é importante também, né, você ter essa responsabilização, porque quando você está falando de um ambiente ilegal, você não tem essas ferramentas à disposição daquele consumidor, daquele apostador, então, né, você fica muito mais frágil no desenvolvimento de riscos e de transtorno de jogo e do endividamento, então elas não precisam cumprir as regras e também no processo, né, de junto com as operadoras legalizadas, mas no processo de cumprir o que está dizendo ali a lei, né? No sentido e das portarias, reforçado agora pela portaria interministerial, no sentido de que o jogo, ele tem restrições na sua publicidade, né? Você não pode dizer que o jogo ele substitui a renda, você vai ficar socialmente aceito, né? Você é mais bonito porque você joga. Então, a própria proteção que a gente comentou aqui, né, da criança e do adolescente, então você não pode veicular para a publicidade para criança, né? A criança não pode ser alvo da publicidade, ela não pode estar na publicidade. Então eu acho que a distribuição da responsabilidade aí, eu acho que é importante, né, nesse mercado.
1: Secretária, esse tipo de regulação sobre a publicidade deve ter efeito para reduzir a quantidade de apostas, né? Especialmente nos casos de compulsão, não é isso?
10: A ideia é justamente isso, né? Se você está num ambiente ou no mercado onde você está falando de entretenimento, né? E quando isso passa, isso não é mais um entretenimento, isso não, você está colocando aquela pessoa em risco, né? Então, de novo, essa é uma série de mecanismos que eu acho que é importante, né, colocar à disposição. E aí eu queria ter a oportunidade aqui para dizer que a gente lançou no final, obviamente, o Ministério da Fazenda, junto com a SPA, isso já estava na agenda regulatória, a gente lançou a plataforma centralizada de autoexclusão. Então, hoje, se um cidadão, ele não quiser apostar, ou ele não quiser estar nessa atividade, ou, enfim, estar nesse mercado, ele pode utilizar essa plataforma, onde você fica auto-excluído de todas as plataformas autorizadas pela SPA em âmbito nacional. E aí você pode dizer se é por um prazo determinado ou por um prazo indeterminado. Então, você pode se auto-excluir por um mês, por 3 meses, por 6 meses, por 9 meses, por 12 meses, ou indeterminado. E lá você pode dizer o motivo também. E a gente percebe que um dos principais motivos é justamente a perda de saúde, de controle mental, né? Então, acho que, de novo, essa é uma outra ferramenta também à disposição de qualquer pessoa da sociedade, obviamente, né, que queira utilizar. E a gente traz ali uma série também de outras questões, como ferramenta de autoteste da saúde, autoteste financeiro. Enfim, são todos os mecanismos e ferramentas nessa questão do jogo responsável.
9: É importante aqui a gente lembrar também que quem tiver identificando que tem problemas de saúde mental relacionados à questão do jogo deve procurar ajuda,
10: sim,
9: né, secretária?
10: Exatamente.
9: E aí dentro do SUS a gente tem possibilidades, sim, de acompanhamento e de tratamento, né?
10: Exatamente. A gente tem um acordo de cooperação técnica com o Ministério da Saúde, que é um grande parceiro. A gente, ano passado, começamos com um grupo de trabalho interministerial, junto com o Ministério da Saúde, Ministério do Esporte, a Secretaria de Comunicação Social, justamente nesse trabalho de se pensar, né, quais são as ferramentas. Porque quando você tem identificação de que você tem um risco, né, ou desenvolvimento de um potencial risco ali, você também precisa procurar caminhos. Então, o SUS, ele desenvolveu ali, ele fez um trabalho junto com toda a rede de colaboradores, não só da Unidade Básica de Saúde, mas também do próprio CAPS, né, na formação, né, no desenvolvimento da capacitação dessas pessoas, no recebimento dessas pessoas, na identificação dessas pessoas. Também fez ali um teleatendimento, então eles construíram, desenvolveram um teleatendimento voltado para essa parte de transtorno do jogo, de identificação, e o desenvolvimento ali de capacitação junto às unidades do CAPS, né, mais próximo da localidade da pessoa. Então, a gente também, na página da plataforma centralizada de autoexclusão, a gente fornece todos esses telefones, esses endereços, a página do DataSUS, se a pessoa também quiser fazer o seu autoteste da saúde, né, porque você se identifica, mas você precisa também achar um caminho ali.
9: Muito bem, nós conversamos com Daniele Correia, secretária de Prêmios e Apostas do Ministério da Fazenda. Secretária, muito obrigada pela sua entrevista à Voz do Brasil.
10: Obrigada a vocês.
0: Como nós ouvimos, o Sistema Único de Saúde oferece ajuda para quem enfrenta problemas relacionados a jogos e apostas.
1: O serviço de teleatendimento em saúde mental teve início em março e, a partir de hoje, oferece 100 mil acompanhamentos por mês.
0: O atendimento é remoto, sigiloso e pode ser o primeiro passo para o acesso à rede pública de cuidados.
11: Segundo o Ministério da Saúde, mais de 25 milhões de pessoas fizeram apostas em 2025. Desse total, cerca de 4,4% apresentam dependência de jogos, condição que pode causar prejuízos à saúde mental, às finanças e às relações pessoais. Alguns sinais podem indicar a necessidade de buscar ajuda, como aumento do tempo ou do dinheiro gastos com apostas, preocupação constante com jogos e mudanças no sono, no humor, na rotina ou nos relacionamentos. O Sistema Único de Saúde oferece atendimento sigiloso para pessoas que enfrentam esse problema. O serviço funciona como porta de entrada para a rede de atenção psicossocial e disponibiliza orientação, acompanhamento profissional e apoio também aos familiares, como explica o ministro da Saúde, Alexandre Padilha.
12: Então, além de abrir a porta do cuidado individual, de quem sofre com vício e dos seus familiares, a gente está abrindo uma outra porta, que é ter um diagnóstico cada vez melhor do problema, tá? Ter ações cada vez mais preventivas, regulatórias.
11: Para acessar o atendimento remoto, basta entrar no aplicativo ou na versão web do Meu SUS Digital, fazer login com a conta gov.br, acessar a área de mini-apps e selecionar a opção Problemas com Jogos de Apostas. Em seguida, o usuário responde a um autoteste que auxilia na identificação do tipo de cuidado mais adequado. Quando o resultado indica risco moderado ou elevado, o encaminhamento para o teleatendimento é feito pela própria plataforma. Nos demais casos, são apresentadas orientações sobre os serviços disponíveis na rede de atenção psicossocial. De acordo com o Ministério da Saúde, o serviço remoto teve início em março e passa a oferecer 100 mil atendimentos mensais. Explica o diretor do Departamento de Saúde Mental, Marcelo Quimate Dias.
13: Então, nessa primeira ação, nós tínhamos uma média de mais ou menos uns 600 atendimentos por mês. Tivemos uma procura muito grande e, a partir de agora, a gente vai passar a oferecer até 100 mil atendimentos por mês.
11: Quem preferir, também pode procurar atendimento presencial em uma unidade básica de saúde. No local, a pessoa e seus familiares recebem acolhimento, orientação e avaliação inicial. Quando necessário, a equipe pode encaminhar o paciente para o Centro de Atenção Psicossocial, o CAPS, onde é oferecido atendimento multiprofissional. Reportagem Thaís de Araújo.
1: E relembrando, pela plataforma de autoexclusão é possível solicitar o bloqueio do acesso às plataformas de apostas.
0: Para isso, basta acessar a página da ferramenta e entrar com a conta gov.br.
1: Doadores de sangue que colocaram piercing, fizeram tatuagens ou cirurgias não precisam mais esperar 12 meses para voltar a doar.
0: Pois é, as regras para doação foram atualizadas e devem estar implantadas nos hemocentros do país até setembro.
1: O objetivo é aumentar os estoques de sangue, garantindo a qualidade e a segurança do material.
14: Doar sangue salva vidas. Para se ter uma ideia, uma única doação pode ajudar até 4 pessoas. A funcionária pública Axa Cruz, que mora em Brasília, já doa sangue há 16 anos.
15: Um ato tão simples, rápido e que pode salvar vidas. Então eu me sinto muito honrada. 3 vezes por ano, inclusive uma delas é no dia do meu aniversário. Para mim já virou uma tradição.
14: E quem recebe esse sangue Pode ficar tranquilo. Todo o material coletado passa por um rigoroso controle de qualidade e por testes que garantem a segurança das transfusões. Para reforçar ainda mais esse controle e ampliar a segurança de doadores e pacientes, o Ministério da Saúde atualizou os regulamentos técnicos que orientam os serviços de hemoterapia em todo o país, como explica a gerente de captação de doadores do Hemocentro de Brasília, Kelly Barbie.
16: Cada vez mais no sentido de aprimorar, de melhorar os exames para testar uma qualidade cada vez maior desse sangue coletado. Então, você não vai precisar esperar mais 12 meses para muitos impedimentos. A maioria agora é de 4 meses. Como eu falei do piercing, da tatuagem, de medicamentos, de cirurgia, enfim, a novidade é muito boa e muito bem-vinda.
14: O Felipe, que doa sangue há 30 anos, sabe da importância desse ato de amor.
17: Me traz um sentimento muito bom, né? Um sentimento de solidariedade com o próximo. E, além disso, a gente nunca sabe quando vai precisar, um familiar também, né? Então, é muito importante. Eu saio com o coração aquecido.
14: E para você que nunca doou sangue, é muito simples. Basta procurar um hemocentro mais próximo, ter entre 16 e 69 anos, pesar no mínimo 50 quilos e estar em boas condições de saúde. Não apresentar sintomas de gripe, resfriado ou febre. Não precisa estar em jejum, mas nas 4 horas que antecedem a doação, deve evitar.

0: Pela campanha, são ofertados os imunizantes previstos no Calendário Nacional de Vacinação do Ministério da Saúde, como poliomielite, tríplice viral, hepatites A e B, febre amarela, HPV, influenza, Covid-19 e dengue. Para receber a vacina, basta comparecer à unidade básica de saúde mais próxima da sua residência e levar documento de identificação, cartão do SUS, se tiver, e a caderneta de vacinação. Já o dia D da mobilização será em 22 de agosto. Para informações sobre horários de atendimento e disponibilidade das vacinas, basta consultar a unidade de saúde do seu município. Priscila Machado, para a Voz do Brasil. Contribuintes que têm pendências com a Receita Federal, começou a valer hoje mudanças no atendimento presencial relativas ao imposto de renda.
1: A portaria proíbe o fornecimento de cópia de declaração do imposto e recibo de entrega nas unidades de atendimento.
0: Saiba o que muda no atendimento com Daniele Popov.
2: Portaria publicada nesta segunda-feira traz mudanças como a proibição do fornecimento de cópia da declaração do imposto sobre a renda da pessoa física. A entrega do recibo relativo à declaração também foi proibida nas unidades de atendimento da Receita. As mudanças foram adotadas para reduzir os riscos de acesso indevido a informações protegidas por sigilo fiscal, já que documentos como a declaração do imposto de renda contêm dados pessoais sigilosos e que podem ser usados indevidamente. A partir de agora, a cópia da declaração e o recibo de entrega passam a ser disponibilizados exclusivamente por canais que utilizam mecanismos de autenticação e controle de acesso. Outras alterações que a portaria traz são ajustes relacionados ao atendimento presencial, ao atendimento orientado e à recepção de documentos em processos de atendimento digital. Daniele Popov para a Voz do Brasil.
1: Curso Nacional de Escrita Criativa tem inscrição aberta até quarta-feira, dia 5 de agosto.
0: Com ele, o participante vai aprender a produzir textos que buscam envolver, emocionar ou prender a atenção do leitor ou ouvinte por meio da criatividade na linguagem, na estrutura e na narrativa.
1: A chamada pública vai selecionar 1.000 participantes.
0: Os selecionados vão receber de forma gratuita formação em escrita criativa em todas as regiões do país.
1: Mais informações no site da Universidade Federal do Rio Grande do Sul, em ufrgs.br/territórios da escrita.
0: E essas foram as notícias do governo federal.
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0: Com produção da empresa Brasil de Comunicação.
1: Fique agora com as notícias do Poder Judiciário e do Congresso Nacional. Boa noite.
0: Boa noite para você.

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1: Você vai ouvir agora notícias do Poder Judiciário.
2: CNJ aprova perda do cargo de juiz e extingue a aposentadoria compulsória como punição máxima.
3: Para o STJ, olheiro que atua durante venda de drogas responde por tráfico, não por colaboração.
2: Eletricista terá plano de saúde mantido, mesmo após ter sido demitido.
3: Boa noite, eu sou Marcela Luiza.
2: E eu sou Marta Ferreira.
3: O Conselho Nacional de Justiça aprovou nesta terça-feira a perda do cargo de juiz e acabou com a aposentadoria compulsória como punição máxima a magistrados que cometerem infrações graves.
2: Pelas novas regras, nos casos mais graves, o juiz poderá ser colocado em disponibilidade com proposta de perda do cargo.
3: Nessa hipótese, o magistrado será imediatamente afastado das funções e passará a receber remuneração proporcional ao tempo de contribuição até a decisão definitiva do Supremo Tribunal Federal.
2: Com isso, o CNJ adequa as normas ao entendimento firmado em maio pela primeira turma do STF, segundo o qual a aposentadoria compulsória deixou de ter fundamento constitucional como sanção disciplinar após a reforma da Previdência.
3: Em 10 meses, gestão do ministro Edson Fachin responde por 10% das aposentadorias compulsórias do Conselho Nacional de Justiça.
2: Hoje, o plenário do CNJ extinguiu a aposentadoria compulsória como punição máxima a juízes que cometerem infrações graves. Pablo Lemos.
4: No início da sessão

0: Nesta terça-feira, o presidente do STF, do Conselho Nacional de Justiça, ministro Edson Fachin, destacou alguns dados sobre os processos disciplinares julgados pelo Conselho.
1: Do final de setembro a julho deste ano, esse plenário concluiu o julgamento de 24 processos administrativos disciplinares, aplicando 11 penas de aposentadorias compulsórias, 8 disponibilidades, 4 censuras e 1 advertência. Ainda em sede de revisão disciplinar, foram aplicadas outras 2 penas de aposentadoria compulsória e mais 2 de disponibilidade. Assim, 14 juízes que cometeram faltas gravíssimas foram afastados dos quadros da magistratura. Trata-se de 10% do total de aposentadorias compulsórias até hoje aplicados pelo CNJ, sendo essa penalidade administrativa mais grave até então vigente.
0: Fachin destacou que a atuação disciplinar é uma das competências constitucionais mais relevantes do CNJ para a preservação da confiança da sociedade no judiciário.
2: Quem atua como olheiro ou vigilante de forma integrada e indispensável à comercialização de drogas responde pelo crime de tráfico e não por colaboração como informante.
3: Essa conclusão é do STJ, Fátima Uchoa.
4: Moradores de Goiânia enviaram um vídeo a policiais militares com 2 homens comercializando drogas. Um vendia entorpecentes enquanto o outro permanecia ao lado observando a movimentação. Os policiais os abordaram e concluíram que o segundo homem era um vigilante durante a negociação. A Justiça de Goiás considerou que ambos atuavam na comercialização das drogas, cada um com papel específico no crime. A quinta turma do STJ negou o provimento ao recurso da Defensoria Pública que buscava desclassificar a condenação por tráfico de drogas para o delito de informante. Segundo o relator ministro Ribeiro Dantas, quem permanece ao lado do vendedor e ajuda a garantir a segurança da negociação participa diretamente da prática do crime.
2: Eletricista terá plano de saúde mantido mesmo após ter sido demitido.
3: Para o TST, por se tratar de contrato de trabalho, a Justiça Trabalhista tem competência para julgar o caso. Larissa Batista.
5: O eletricista foi demitido após 37 anos de trabalho e foi informado que poderia continuar com o plano de saúde da empresa. Porém, a única opção oferecida pela companhia de energia representava um aumento de mais de 5 mil na mensalidade. No TST, ficou decidido que a empresa deve garantir, tanto para o eletricista quanto para os dependentes dele, o mesmo plano de saúde dos trabalhadores ativos. Ainda cabe recurso da decisão.
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2: Uma boa noite.
3: Boa noite.
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8: Eu sou Paula Groba.
9: E eu sou Humberto Pinheiro.
8: E estes são os destaques de hoje do Jornal do Senado, que começa agora.
9: Botão do pânico para corridas por aplicativo avança no Senado.
8: Incentivo à violência contra a mulher pode virar crime específico.
9: Leis ambientais aprovadas pelo Congresso serão analisadas pelo STF.
8: Boa noite.
9: Boa noite.
8: Mais segurança para motoristas e passageiros de aplicativos de transporte. Um projeto em análise no Senado prevê a criação de um botão do pânico para ser acionado em situações de violência durante as corridas.
9: A proposta já foi aprovada pela Comissão de Ciência e Tecnologia e agora será discutida pela Comissão de Transparência e Defesa do Consumidor. A reportagem é de Herman Kulitz.
10: O botão do pânico tem por objetivo aumentar a segurança, tanto dos passageiros quanto dos motoristas de transporte por aplicativo, como Uber e 99, e deve ser acionado em casos de violência. O texto original do senador Carlos Viana, do PSD de Minas Gerais, determinava um cadastro prévio com foto do titular da conta e do cliente que irá embarcar, e reconhecimento facial antes de cada viagem. Mas, na Comissão de Ciência e Tecnologia, o relator, senador Carlos Portinho, do PL do Rio de Janeiro, conseguiu aprovar duas alterações. Eliminou a exigência de reconhecimento facial e exigiu identificação visível nos veículos usados para o transporte pago privado de passageiros. Portinho falou sobre a importância da regulamentação.
11: O motorista também vai estar seguro, porque ele sabendo quem é o usuário, se amanhã ele sofrer algum crime, ele fica muito vulnerável e ele poder identificar, não só com os dados na plataforma, mas reconhecimento da foto, né, ou de um documento com foto.
10: O projeto aguarda a análise da Comissão de Transparência e Defesa do Consumidor. Se aprovado, segue para a Câmara dos Deputados.
12: E já está na Comissão Mista de Orçamento, a medida provisória que abre crédito extraordinário para garantir o pagamento do apoio financeiro do governo a produtores e importadores de combustíveis.
9: O objetivo é evitar que a elevação de preços por causa da guerra no Oriente Médio gere aumento da inflação nos custos de transporte, com efeito em cascata nos demais setores da economia. Repórter Alexandre Campos.
13: São R$ 3.473 milhões que serão usados para compensar o aumento do valor de compra desses insumos no mercado internacional em decorrência dos conflitos no Oriente Médio. O senador Jax Wagner, do PT da Bahia, lembrou que se nada for feito, a elevação do preço dos combustíveis poderá prejudicar toda a economia.
14: Aí o presidente tem que reagir para evitar que, inclusive, se comprometa a economia nacional, provocando uma inflação acima daquilo que a gente já tem da meta que está colocada.
13: Líder da oposição no Congresso Nacional, o senador Isalci Lucas, do PL do Distrito Federal, cobrou fiscalização.
15: Tem que ver agora o controle disso, né? Tem que controlar para ver se realmente, na bomba, se o consumidor vai sentir isso, né? E corre o risco de você dar isenção, fazer tudo isso e o preço continuar do mesmo jeito.
13: Como a medida provisória tem força de lei, a Agência Nacional do Petróleo já pode repassar aos produtores e importadores de combustíveis e óleo diesel os valores do apoio financeiro nessas operações, desde que comprovadas as importações.
12: Já está em vigor a lei que destina parte do dinheiro das BETs para o Fundo da Polícia Federal.
9: O FUNAPOL foi criado em 1997 para financiar e estruturar as operações do órgão. Repórter Pedro Pincer.
16: A lei determina que o Fundo para Aparelhamento e Operacionalização das Atividades FIM da Polícia Federal, o FUNAPOL, deverá receber até 3% dos recursos obtidos pelo governo com apostas de cota fixa, conhecidas como BETs. Esses recursos, antes direcionados à Seguridade Social, vão cobrir gastos com a saúde dos servidores da PF, além de retribuição por atividade extraordinária. O repasse dos recursos das apostas está previsto para ocorrer de forma gradual, 1% em 2026, 2% em 2027 e 3% a partir de 2028. O senador Randolph Rodrigues, do PT do Amapá, ressaltou a importância desse dinheiro para a Polícia Federal.
17: O morador dos Morros Carioca, o morador das favelas desse país, são igualmente vítimas do crime organizado quanto o cidadão que mora nos locais nobres. Para combater, precisa de polícia estruturada e precisa de fortalecimento, sobretudo, das instituições federais que têm a função precípua, com inteligência, de investigar o crime e de desarticular o crime. Sem recurso e sem estruturação, não se faz o combate adequado ao crime.
16: Além dessa receita, o FUNAPOL conta com transferências voluntárias de entes federativos ou de organismos internacionais vinculadas a programas de enfrentamento ao crime organizado, doações de pessoas físicas ou jurídicas, nacionais ou estrangeiras, e outras receitas legalmente previstas.
12: Quem incentivar, instigar ou ameaçar outra pessoa para que pratique violência doméstica e familiar contra a mulher poderá ser condenado até 2 anos de reclusão, além do pagamento de multa. É o que prevê um projeto de lei em análise na Comissão de Segurança Pública.
9: A proposta também estabelece aumento de pena quando o crime for cometido durante a vigência de medida protetiva de urgência, utilizar anonimato e envolver compartilhamento ou ameaça de divulgação de dados pessoais, imagens ou informações sensíveis da vítima. O autor do projeto, o senador Efraim Filho, do PL da Paraíba, ressalta que a medida é necessária porque a instigação de terceiros, inclusive por meios digitais, contribui para aumentar o ciclo de violência contra a mulher.
18: As medidas protetivas que hoje a lei permita que sejam tomadas contra o agressor possam ser também tomadas contra terceiros que porventura venham a também infligir a ameaça no sentido de desestabilizar a vítima, intimidá-la a ponto de retirar a denúncia ou algo desse tipo.
12: E uma série de ações que questionam decisões do Congresso Nacional com impacto no meio ambiente serão julgadas neste mês no Supremo Tribunal Federal.
9: Os pedidos à Justiça tratam da Lei Geral do Licenciamento Ambiental e do Marco Temporal das Terras Indígenas. Quem explica é o repórter César Mendes.
19: Aprovada em maio do ano passado no Congresso, a Lei Geral do Licenciamento foi criticada pela senadora Elisiane Gama, do Maranhão, por flexibilizar as licenças.
20: Quanto mais flexível, mais possibilidade de desastres.
19: O presidente da República vetou a mudança, mas a derrubada do veto no Congresso, em novembro, foi elogiada pelo senador Marcos Rogério, do PL de Rondônia.
21: Não somos poderes subalternos, somos poderes iguais.
19: Agora, a Lei Geral do Licenciamento vai passar pelo crivo do STF no julgamento de ações movidas pela Rede, o PSOL e o Partido Verde, questionando a flexibilização das licenças para Sueli Araújo, do Observatório do Clima, inconstitucional.
22: São dispositivos que afrontam a nossa Constituição e é dever do Supremo afastar essas inconstitucionalidades.
19: O STF julga ainda neste mês ações contrárias ao marco temporal das terras indígenas e à suspensão da moratória da soja.
12: Nas eleições de outubro, o eleitor vai precisar escolher dois candidatos ao Senado, mas não vale repetir o mesmo nome.
9: Se isso acontecer, o segundo voto será anulado. Saiba mais na reportagem de Marcela Cunha.
23: Dois votos, dois nomes e duas vagas. Essa é a conta que o eleitor precisa guardar nas eleições de 2026 para o Senado Federal. Na urna eletrônica, o cargo de senador vai aparecer duas vezes. Primeiro, o eleitor digita o número de um candidato, confere a foto e confirma. Em seguida, uma nova tela será aberta para a escolha do segundo candidato. Mas não adianta repetir o número para reforçar o voto no candidato preferido. Os votos precisam ser dados a pessoas diferentes. Se o eleitor escolher o mesmo candidato nas duas vezes, apenas o primeiro voto será válido e o segundo será anulado. A votação em dois nomes ocorre porque, neste ano, cada estado e o Distrito Federal vão preencher duas vagas no Senado. O eleitor só poderá escolher candidatos que disputem a eleição na unidade da federação onde ele vota. Mas, segundo o consultor legislativo do Senado, Gilberto Guerzoni, muitos eleitores podem chegar ao dia da votação sem saber que tem direito a duas escolhas.
24: O eleitor, na hora que ele responde à pesquisa, muitas vezes ele até desconhece que tem dois votos, ele desconhece a lista de candidatos e ele não escolheu, né, o seu senador, especialmente o seu segundo senador.
23: A dificuldade aumenta porque o voto para senador divide a atenção do eleitor com as escolhas para presidente, governador e deputados. Para não esquecer nenhuma das escolhas, a recomendação da Justiça Eleitoral é levar uma colinha de papel com o número dos candidatos.
9: Com edição de Paula Groba e trabalhos técnicos de João Lira, o Jornal do Senado fica por aqui. Acompanhe agora as notícias da Câmara dos Deputados. Boa noite.
12: Boa noite e até amanhã.
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25: O plenário pode votar medidas provisórias e projetos ligados ao agronegócio.
26: Câmara aprova a regulamentação da atividade profissional do salva-vidas.
25: Vítima de violência poderá usar recursos de conta conjunta com o marido.
26: Boa noite. A Comissão de Constituição e Justiça da Câmara aprovou proposta que autoriza a mulher em situação de violência doméstica a utilizar recursos depositados em conta conjunta com o marido para se reacomodar em local seguro.
25: A repórter Maria Neves traz mais detalhes sobre o projeto que foi encaminhado para análise dos senadores.
27: Pela proposta da deputada Laura Carneiro, do PSD do Rio de Janeiro, a medida protetiva deverá ser autorizada pelo juiz e a utilização do dinheiro pode ocorrer em qualquer regime de bens adotado pelo casal. Laura Carneiro lembra que a Lei Maria da Penha assegura que mulheres em situação de violência sejam afastadas do lar e acolhidas em abrigo ou local seguro quando houver risco de vida. Entretanto, segundo afirma, levantamento do Instituto Brasileiro de Geografia e Estatística de 2018 mostrou que somente 2,4% dos municípios mantinham casas-abrigo. Os estados gerenciavam outras 43 unidades. Diante disso, a parlamentar ressalta que muitas vezes a vítima de violência é obrigada a permanecer na mesma casa que o agressor e continuar submetida a maus tratos, situação que a proposta busca evitar.
0: Ação de separação demora muito, divórcio demora muito. Durante esse período, ela vai viver como? E como ela não tem como viver, ela acaba não se afastando do lar e continua sofrendo as agressões. Vai chegar um ponto que ela vai acabar o feminicídio. Então o objetivo é que quando ela peça a medida protetiva, quando ela começa a sofrer a violência doméstica, ela tenha uma oportunidade de ter essa violação patrimonial e essa violação econômica minimamente resolvida.
27: Laura Carneiro ressalta ainda que contas conjuntas podem ser livremente movimentadas pelos seus titulares, o que poderia tornar a medida proposta desnecessária. No entanto, recorda que não são raros os relatos de violência patrimonial nos quais o agressor impede ou dificulta o acesso da mulher à gestão do patrimônio ou desvia recursos financeiros do casal. Permitir que a mulher disponha dos bens conjuntos, portanto, seria uma forma de contornar esse problema e permitir que a mulher reconstrua a própria vida longe do agressor. Da Rádio Câmara de Brasília, Maria Neves.
1: Segurança Pública.
26: Da Vitória, do PP do Espírito Santo, apresentou projeto que determina a suspensão imediata da posse e do porte de arma de investigados por violência doméstica. O texto prevê a apreensão da arma em até 24 horas, sem necessidade de decisão judicial específica.
25: Da Vitória explica que o objetivo é diminuir o risco de agressões fatais enquanto houver investigação, processo ou medida protetiva. A matéria está sendo analisada em conjunto com outros projetos semelhantes e, caso seja aprovada nas comissões, pode seguir direto para o Senado.
26: Avança na Câmara projeto de Félix Mendonça Júnior, do PDT da Bahia, que bane das redes sociais condenados por crimes contra mulheres quando as plataformas forem usadas na prática do delito. Pelo texto, as empresas de tecnologia têm 48 horas para excluir as contas.
25: Félix Mendonça Júnior lamenta o fenômeno de monetização e espetacularização da violência de gênero nas redes sociais e que o Brasil figure entre os 5 países com maior número de feminicídios. Por estas razões e para proteger a dignidade humana, ele pede a aprovação da matéria.
1: Justiça.
26: Rodrigo Hollenberg, do PSB do Distrito Federal, questiona o sigilo imposto sobre o registro das visitas ao empresário Daniel Vorcaro na prisão. Ele afirma que a população tem o direito de conhecer eventuais vínculos e relações que possam ser relevantes para o caso do Banco Master.
2: Me causou uma grande surpresa a notícia de que a Polícia Federal teria pedido o sigilo sobre as visitas a Daniel Vorcaro na prisão. É muito estranho, porque a população quer saber exatamente quem são as pessoas, as autoridades, eventualmente as autoridades, que realizaram negócios com Daniel Vorcaro. Portanto, no meu entendimento, não se justifica absolutamente qualquer tipo de sigilo em relação às visitas realizadas a Daniel Vorcaro na prisão.
25: Rodrigo Hollenberg defende ainda a continuidade das investigações sobre o Banco Master e cobra a instalação de uma CPI para apurar as responsabilidades e recuperar recursos. Ele reitera que a apuração é fundamental para garantir transparência e esclarecer os fatos.
1: Saúde.
26: Beto Preto, do PSD do Paraná, é autor do projeto que torna obrigatória a realização de pelo menos uma ultrassonografia morfológica durante o pré-natal oferecido pelo SUS. O deputado explica que a medida busca ampliar a qualidade da assistência prestada às gestantes.
25: Ele lembra que a experiência já foi adotada no Paraná e defende a ampliação da iniciativa para todo o Brasil. Beto Preto afirma que o exame realizado entre a 20ª e a 24ª semana semana de gestação é importante para avaliar o desenvolvimento fetal e identificar situações que demandem acompanhamento especializado.
3: Por que entre a 20ª e a 24ª semana, que é o momento que ainda é possível você evoluir para um tratamento cirúrgico intrauterino? Então, esse é um momento importante. O Brasil vai dar um passo gigante no sentido de garantir mais ainda pré-natal correto para as mulheres brasileiras e dizer que no Paraná nós já instituímos esse ultrassom, essa ultrassonografia morfológica já, e isso vem dando muito certo. Queremos expandir para todo o Brasil através desta lei.
4: Homenagem.
26: Raimundo Santos, do PSD do Pará, destaca a criação do Dia Nacional da Música Gospel, celebrado em 9 de junho. O deputado afirma que a lei reconhece a presença do gênero musical em espaços religiosos, plataformas digitais, praças e emissoras de televisão.
5: Qual a importância desse reconhecimento, dessa homenagem à música gospel? A música gospel, na verdade, é o gênero musical que durante, por exemplo, a pandemia do novo coronavírus, foi o gênero mais ouvido e que serviu de alento para tantas pessoas consumidas pelo estresse, pela ansiedade, porque as mensagens da música gospel, elas são mensagens de paz, de amor, de esperança, mensagem também de fé.
25: Raimundo Santos explica que a escolha de 9 de junho faz referência ao nascimento de Frida Wingren, enfermeira, musicista e compositora de hinos cristãos. Ele reforça a relevância da data nacional para a valorização da música gospel e para a cultura brasileira.
26: Josenildo, do PDT do Amapá, apresentou o projeto que institui 29 de junho como Dia Nacional do Pescador Artesanal. O deputado propõe incluir esses trabalhadores na data, que atualmente homenageia apenas os praticantes da pesca amadora.
25: Josenildo observa que a medida reconhece a contribuição da pesca artesanal para a economia das comunidades costeiras e ribeirinhas. O parlamentar ressalta que a atividade preserva conhecimentos tradicionais ligados à cultura popular e ao uso sustentável dos recursos naturais.
4: Trabalho.
26: Os deputados aprovaram um projeto que regulamenta a profissão do salva-vidas. Saiba mais sobre o assunto na reportagem de Paula Bittar.
7: A Comissão de Constituição e Justiça da Câmara aprovou uma proposta que regulamenta o exercício da profissão de salva-vidas no Brasil. Pela proposta, para exercer a atividade, o profissional deve ter mais de 18 anos, estar em bom estado de saúde, possuir ensino médio completo e passar em uma avaliação prática de corrida e natação. Também é necessário completar um curso profissionalizante de 160 horas em uma instituição reconhecida e manter a formação atualizada a cada 2 anos. Os salva-vidas terão como atribuições a realização de técnicas de prevenção, resgate e primeiros socorros em situações de emergência e ações educacionais sobre os riscos de acidentes aquáticos. A proposta obriga os estabelecimentos que oferecem acesso a ambientes aquáticos a contratar profissionais salva-vidas que terão como direitos o uso de uniformes e equipamentos de proteção, jornada de trabalho de até 40 horas semanais, seguro de vida e aposentadoria especial para aqueles expostos a condições de risco durante as atividades. A relatora na comissão, deputada Ana Paula Lima, do PT de Santa Catarina, explicou que os profissionais lutam há mais de 15 anos por reconhecimento.
8: Houve projeto já arquivado sobre o tema, mas a categoria nunca desistiu porque sabe o que representa esta profissão no nosso país. No Brasil, morrem em média 16 pessoas afogadas por dia e pelo menos 4 delas são as nossas crianças. Reconhecemos que restringir o exercício dessa profissão é constitucional, porque está diretamente ligada à proteção da saúde, da segurança de quem depende desses profissionais no mar, nos nossos rios, nos lagos e piscinas.
7: O projeto aprovado também estabelece que o piso salarial da categoria seja definido em lei específica. A proposta que regulamenta o exercício da profissão de salva-vidas já pode seguir ao Senado, a menos que haja recurso para votação pelo plenário da Câmara. Da Rádio Câmara, de Brasília, Paula Bittar.
4: Agricultura.
25: Padre João, do PT de Minas Gerais, celebra os 20 anos de criação do Sistema Nacional de Segurança Alimentar e Nutricional, o SISAM. O parlamentar exalta a política de combate à fome no país e defende que, após consolidar o acesso básico à comida, o foco central deve ser a qualidade do alimento.
4: Ao virar essas duas décadas do SISAM, temos que, além de garantir comida de verdade para todas as brasileiras e brasileiros, nós temos que avançar na qualidade do alimento. Porque é assustador o crescimento da obesidade e do sobrepeso, sobretudo em crianças e adolescentes. Isso significa uma degradação de fato da qualidade de vida dessas pessoas.
26: Padre João manifesta preocupação com o aumento do consumo de produtos nocivos à saúde e defende o uso de mecanismos fiscais para desestimular esses hábitos. Ele sugere que alimentos ultraprocessados e refrigerantes tenham alíquotas mais altas.
1: Desenvolvimento regional.
25: Hildo Rocha, do MDB do Maranhão, propõe isentar estados autossuficientes e superavitários de energia das cobranças extras das bandeiras tarifárias amarela e vermelha. O parlamentar explica que a ideia é criar uma diferenciação para estados que produzem mais energia do que consomem.
10: Atualmente, o sistema de bandeiras tarifárias é aplicado de forma uniforme em todo o território nacional, sem considerar disparidades regionais quanto à capacidade de geração. Tal situação penaliza consumidor de estados que são autossuficientes em energia, que acaba pagando tarifas adicionais mesmo não contribuindo para a necessidade de acionamento de termoelétricas ou compra de energia mais cara no mercado. Então, é essa a motivação para me apresentar esse projeto de lei, no sentido de fazer com que haja justiça.
26: Hildo Rocha argumenta que o atual modelo pune estados como o Maranhão, que tem grande geração hidrelétrica, eólica, solar e a gás, mas pagam as mesmas tarifas adicionais cobradas de estados deficitários. Ele afirma que a proposta torna a cobrança mais compatível com a realidade energética de cada região.
25: Projeto de Dilvanda Faro, do PT do Pará, cria a Política Nacional de Proteção às Mulheres Ribeirinhas. Com foco na inclusão social, na justiça territorial e no desenvolvimento sustentável, o texto promove também a autonomia econômica e a defesa dessas mulheres contra a violência.
26: A proposta de Dilvanda Faro amplia o acesso das ribeirinhas a políticas públicas e valoriza os saberes tradicionais, indicando a relevância da incorporação deles em ações de combate às mudanças climáticas.
1: Votação.
25: A retomada dos trabalhos na Câmara pode ter votações de medidas provisórias e projetos ligados ao agronegócio. As votações serão ajustadas conforme o calendário eleitoral. O repórter Antônio Vital tem as informações.
11: A Câmara dos Deputados retoma os trabalhos depois do recesso parlamentar de julho com o calendário de votações ajustado em função do período eleitoral. Até o primeiro turno das eleições, em 4 de outubro, deputados e senadores têm que conciliar a atividade legislativa com o calendário eleitoral. Agosto é um mês em que os partidos têm que realizar as convenções, definir e registrar as candidaturas e dar início às campanhas nas ruas. Por isso, Câmara e Senado reservaram 2 semanas de esforço concentrado para votações. A primeira na semana entre 10 e 14 de agosto, a segunda entre 31 de agosto e 3 de setembro. Entre as propostas que devem ser votadas estão 7 medidas provisórias editadas no início do ano e que perdem a validade se não forem analisadas pela Câmara e pelo Senado até o final de agosto. Uma delas institui o Programa Extraordinário de Reequilíbrio Financeiro das Famílias, também chamado de Novo Desenrola Brasil. O programa tem o objetivo de ajudar famílias a renegociar dívidas com instituições financeiras com condições mais favoráveis. Outra medida provisória que precisa ser votada cria ajuda financeira para importadores de óleo diesel e gás de cozinha, como maneira de evitar desabastecimento em função da guerra no Oriente Médio. Ela também prevê apoio financeiro ao setor aéreo. Ainda em relação a combustíveis, pode ser votado o projeto do governo que cria subsídios e ajuda financeira para empresas do setor, como maneira de reduzir o impacto da guerra entre os Estados Unidos e Irã nos preços do óleo diesel, biodiesel, gasolina, etanol e querosene de aviação. Outras propostas que podem ser votadas foram apresentadas como prioridade no primeiro semestre pela Frente Parlamentar da Agropecuária. Um dos projetos suspende por 2 anos sanções e embargos ambientais a pequenos produtores rurais. A medida não tem apoio do governo, que argumenta que, na Amazônia legal, isso pode significar a suspensão de sanções a quem possui propriedades de até 400 hectares, como disse o deputado Helder Salomão, do PT do Espírito Santo.
13: Pode criar, sim, problemas que reduzam a efetividade das sanções, cuja finalidade é interromper imediatamente o dano ambiental. O projeto de lei prevê 24 meses para que os proprietários adotem medida de recuperação ambiental.
11: Também pode vir a ser votado na Câmara projeto que reduz a jornada normal de trabalho para 40 horas semanais e garante 2 dias de repouso semanal remunerado, sem redução de salário. O projeto apresentado pelo governo regulamenta a proposta de emenda à Constituição aprovada pelos deputados no primeiro semestre e que aguarda análise pelo Senado. Outras propostas prontas para a pauta ainda não têm consenso entre os diversos partidos políticos. É o caso do projeto que inclui um incentivo à violência contra a mulher como crime inafiançável, como o racismo. Da Rádio Câmara, de Brasília, Antônio Vital.
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1: Economia.
26: Reginaldo Lopes, do PT de Minas Gerais, afirma que a reforma tributária sobre o consumo vai simplificar o sistema de impostos a partir de 2027. O deputado observa que o novo modelo cria mecanismos de devolução de tributos para ampliar a justiça social.
15: Nós vamos devolver parte dos impostos pagos por 73 milhões de brasileiros e brasileiras de renda per capita até meio salário. O cidadão vai comprar, pagar e receber de volta parte dos seus impostos. Um modelo transparente, onde o cidadão brasileiro, a cidadã brasileira, vai saber o preço de um produto e o preço do imposto. Com justiça tributária, para justiça social, para combater as desigualdades, nós vamos devolver 100% dos impostos para 73 milhões de brasileiros.
25: Reginaldo Lopes ressalta que o cashback alcança despesas essenciais, como energia, água, gás, internet, telefonia e esgoto. Ele também menciona a ampliação da faixa de isenção do imposto de renda como parte de uma agenda voltada à redução da carga tributária sobre os trabalhadores.
26: Feirantes de todo o país poderão ter isenção do Imposto sobre Produtos Industrializados, o IPI, na compra de veículos utilitários novos. A medida proposta por Adriano do Baldi, do PP de Goiás, visa beneficiar mais de 2 milhões de profissionais cadastrados.
25: O projeto reconhece o automóvel como ferramenta indispensável ao trabalho da categoria, o que justifica a isenção do tributo. Adriano do Baldi diz que a compra de um veículo será permitida a cada 5 anos, comprovada a inscrição regular do feirante por pelo menos 24 meses.
26: Termina agora o Jornal Câmara dos Deputados, produzido pela Rádio Câmara, com trabalhos técnicos de Wellington Teles e apresentação de Val Monteiro e Luciana Vieira. Uma boa noite para você.
25: A Voz do Brasil volta amanhã. Boa noite.
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0: Hora certa.
1: Cultura, 9 horas. Boa noite.
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